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19: 21:09.
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3: Boa noite, Samir. Boa noite, Gisa. Meus pêsames aí dos teus familiares aí, tá? Quero pedir a música da banda Enigma, Isso Não É Amor. Daí eu quero mandar pro meus funcionários lá, que trabalham comigo ali, meu. Funcionário, pode dizer, são os meus amigos. O Nicolau, a Dona Cida, o Moisés, o Rayan, o Cauê, eu vou esquecer de mais gente, o Moisés, tá? Mas tem mais gente aí, mas é tudo eles sabem que é pra eles, tá? Tá valendo, um abraço. E manda também pra mim, nem Pokémon, tá valendo.

Boa noite, Samir e Giza. Meu nome é Vicenza, eu tenho 5 anos. Pedi uma música da Bandida. Beijo, tchau.

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0: 9h18 é o nosso Paradão Sertanejo. Olha só, gente, tem um recado aqui do meu amigo aqui, rapaz. Tá fazendo uma quicha aqui, o Wagner Corrêa Passarinho. Alô, passarinho. Um abraço aí pra você. Olha só, gente, o Capão aí da Herança, segmento aí do asfalto, viu? Se tiver como dar mais uma ajeitada, pois tá bem complicado. Tá dando bastante transtorno devido às pedras aí da base estarem de ponta. Aí esse final de semana ele furou um pneu, viu, gente? Ali no Capão da Herança, tá? Atenção, meus amigos aí da Secretaria de Obras, né? Amigos todos se estiverem ouvindo a gente, Capão da Herança, segmento do asfalto. Se tiver como aí dar mais uma ajeitada lá, que tá cortando pneu aí da gurizada, viu? As pedras da base estão aí de ponta, tá? E estão cortando pneu e vai dar prejuízo, pode dar até um acidente, né, gente? Às vezes é uma pessoa meio embalado, né? Corta um pneu dianteiro aí, pode dar um desastre, né? Pessoal aí, com certeza, da Secretaria de Obra, o pessoal da Prefeitura, sempre tem alguém no bico do rádio aí. Ajudem aí, viu, gente? Que eu tenho certeza que tudo se resolve aí, né? Tá bom, meu amigo passarinho. Abraço aí pra você, tá dando recado, viu? Qualquer coisa, dá um grito aí também no aí à tarde, né? Que a gente vai falando, tá bom? Abraço aí pra gurizada aí, o Mikael Bisotto pedindo a música aqui, Soldadinho de Deus. Essa eu vou tocar aqui no Minuto Golpes, tá, querido? Agora eu vou atender o Ayrton, pediu aqui a música Doce Bandida. O pessoal tá ligado com a gente aqui no Paradão Sertanejo, na Rádio Esmeralda 96.5. 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
0: 21h21, famoso 9h21, tá? É, vamos até as 11 da noite, né? Já em seguidinho eu vou trazer o Minuto Gospel. Antes, vou atender o meu amigo Ayrton, tá na nossa companhia. Meu amigo Pai tá na sintonia. Abraço pra você, meu querido.

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17: 21:42.
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17: 21:44.
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2: Boa noite, Samir. Boa noite, Giza. Boa noite, amigos e ouvintes da Esmeralda Vacaria. Aqui quem tá falando é o Gildo do Carazinho. Gostaria de ouvir aquela música do Rick Renner, Nunca Perca Tua Fé. Quero oferecer para todos que estão na escuta da programação e oferecer para a nega lá da Municipal. E quero mandar um abraço pro meu irmão Celso, lá, ali do bairro Glória. Tá eu e o Patinho aqui fazendo a janta para jantar, né, Samir? Nós temos bem, graças a Deus. Deus abençoe a todos.

0: Pitão. 9:53, é o nosso Parador Sertanejo, já já as loterias.
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0: Faltando 6 minutos aí pras 10.
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0: 9:55, horário oficial de Brasília. 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
0: Agora, gente, faltando 3 minutos aí para as 10 da noite, é o nosso Paradão Sertanejo. 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É, meu amigo Gildo aí tá na companhia, o Carlão aí pediu música. Abraço aí pra você também, gente, pedindo aqui o Ney, também pedindo música. É, rapaz, o Neiri pediu a próxima música aí pro Walter, pro Tobias e pra Vera lá, aí no Passaria. Miranda pediu aí Mala Amarela com o Daniel, tá na nossa sintonia.

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14: 22 horas e 9 minutos.
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15: Boa noite, Gis. Boa noite, Samira. É a Fátima. Gostaria de pedir a música. Vou pedir Os Anjos para esse, minha esposa Horácio Vargas, para minha mãe Maria Wanda, lá de Esmeralda, para vocês irem da rádio. Se for atendido, muito obrigado.

10h14, horário oficial de Brasília. Estamos chegando aqui com os números das loterias para você. 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

0: Vamos chegando então com as loterias da Caixa Econômica Federal para você. Loto Fácil. É o concurso 3.791. Dezenas sorteadas de hoje: 01, 02, 04, 06, 08, 09, 11, 12, 13, 14, 15, 16, 19, 24 e 25. A Loto Fácil, gente. Teve um ganhador, tem o próximo sorteio amanhã. 2 milhões de reais é a premiação. Vamos de quina, é o extração 7.129, dezena sorteada de hoje. 14, 22, 37, 42 e 60. A quina acumulou 12 milhões e meio de reais é a premiação para amanhã. Loto Maria, concurso 2.981, dezenas sorteadas 15, 21, 24, 33, 34, 37, 43, 50, 60, 61, 64, 69, 71, 75, 76, 81, 86, 96, 9799. A Loto Maria, a gente acumulou em 6.700.000 reais. Próximo sorteio será dia 30, tá, gente? Quarta-feira. Dupla cena, extração 3014, dezenas associadas de hoje: 11, 20, 24, 25, 33, Idade de Cristo, 49. Essa é a primeira faixa dupla C. Na segunda faixa teve 24, 26, 31, 35, 39 e 43. A dupla C acumulou 6 milhões e 200 mil reais. Próximo sorteio também na quarta-feira, dia 30. Dia de sorte, concursos 1.309, dezenas sorteadas de hoje: 06, 12, 24, 25, 26, 29 e 31. Mês da sorte, maio, e a dia de sorte acumulou em 1 milhão de reais. Próximo sorteio amanhã, dia 29. Vamos de Super 7, concurso 904, dezenas sorteadas de hoje. A coluna 1 deu 3, coluna 2 deu 8, coluna 3 deu 1, coluna 4 deu 0, coluna 5 deu 3, coluna 6 deu 4 e a coluna 7 deu 6. A Super 7 acumulou 9 milhões e 700 mil reais. Tá? Amanhã, não, mas quarta-feira tem mais uma Super 7. Vamos com as loterias das 6 da tarde. Quinto prêmio 9.552, 9.552. 9.552 o quinto prêmio. Quarto prêmio 7.209, 7.209, 7.209. Terceiro prêmio 4.897, 4.897, 4.897, 4.897 o terceiro. Segundo prêmio 718, 0.718, 718, segundo prêmio. Primeiro prêmio 2.053, 2.053. É, tá aí, gente, os números das loterias pra você. 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

10 horas e 23 minutos, é o nosso Paradão Sertanejo aqui na Rádio Esmeralda. Até as 11 na sua companhia, 16 graus, continua a temperatura aqui na Mais Popular. 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Meu amigo Sadila do Campestre pedindo aí Baby com Rick Renner para a esposa Almira. O Neri também pedindo música aí pro Walter, pro Tobias e pra Vera lá do Passo da Areia, que estão na nossa companhia com o Milionário Zé Rico. Estrada Vida. Alô, Kikão. Alô, meu amigo Carlão. Pessoal comparecendo no evento. Um abraço aí pra você.

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13: 22 horas e 33 minutos.
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14: Boa noite, amiguinha. Feliz segunda-feira a todos. Toca a música aí. Obrigado, Porca Véia Zandorinha. E casaco de pele. Desde já agradeço. Feliz pro meu amigo Pretão, pro João Kleber, todo o pessoal de Capão Alto, pro meu amigo Luiz Freitas, o Prego, grande abraço.

Boa noite, Severzão. Toca aí, amigo velho, uma do Amado Batista, hein? Tua escolha, hein? Amigo Julião da Estância do Baradal, seu Quevedo. Amigo Ney, todos que estão na escuta aí, amigo velho. Tio Paulo, hein? Uma boa noite, bom amigo Bitoneiro lá. O Raul, lá. O Fábio. Eita, Raul também.

10h47. Boa noite, Sami. Boa noite, Giza. Telha da 21 de abril. Gostaria de ouvir a música Quem Chorou Fui Eu, com Rick Renner. Desejar uma ótima noite. Aí tá ok, dona Adélia. 16 graus a temperatura. 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

Faltando 9 para as 11. A gente vai ficando por aqui, gente, prometendo voltar amanhã, a partir das 4 da tarde. Tem o show da tarde aqui na Rádio Esmeralda Mais Popular. Obrigado pela companhia, obrigado, Geisa, pelo trabalho maravilhoso. Obrigado a todos aí pela sintonia. Sempre com Deus no coração, Rádio Esmeralda tá louco de

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3: 22:59.
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4: Pai nosso que estais no céu, santificado seja o vosso nome. Venha a nós o teu reino, seja feita a sua vontade, assim na terra como no céu. O pão nosso de cada dia nos dai hoje, perdoai as nossas ofensas, assim como nós perdoamos a quem nos tem ofendido. E não nos deixeis cair em tentação, mas livrai-nos do mal. Amém.
5: Senhor Jesus, obrigado pela minha vida, pela minha família e também pela minha profissão. Senhor, tenho uma profissão que às vezes parece um tanto solitária, pois na maioria das vezes me encontro sozinho longe da família, dos amigos, muitas vezes em perigo de viagem e muitas tentações para me tirar do caminho da paz e da honestidade. Meu Deus, venho pedir a tua bênção, a tua proteção sobre a minha vida, sobre este caminhão e sobre toda a minha família, que tenho muitas saudades. Que eu possa sempre buscar a tua presença, pois com o Senhor no meu coração, jamais me sentirei sozinho. Senhor Pai de amor e infinita bondade, venho diante da tua presença pedir sua bênção para esta viagem que vou iniciar agora. Que teus anjos acampem ao meu redor e de todos os meus colegas caminhoneiros com quem eu vou encontrar na estrada. Livrai-nos de todos os perigos das rodovias, que todos possamos chegar a nossos destinos com saúde e paz. Protege-nos, Senhor, dos acidentes, dos assaltos e de todo o mal. Ao seguir o meu caminho, que eu possa sentir a tua presença, tua mão poderosa amparando-me, sustentando-me. Que tu sejas o meu escudo, meu refúgio contra as tempestades, as curvas perigosas, as estradas esburacadas e inseguras. Senhor, esteja sempre na minha frente, dando-me sabedoria e discernimento para poder conduzir este caminhão. Guarda, Senhor, meu lar e meus entes queridos. Desde já agradeço a tua proteção, que o santo protetor dos motoristas e viajantes, São Cristóvão, sempre me acompanhe na ida e na volta da minha viagem. Amém.
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Voltando com o nosso quilômetro 93, ao vivo dos estúdios da Mais Popular. Olha só, mandando alô aí pro nosso amigo Chicão do bairro Santa Terezinha. E também aí pro nosso amigo que QRA Champagne na audiência, na frequência. Chancho Marcelo Maciel também na audiência e na frequência. Obrigado pelo carinho, audiência. Vamos lá, chegando o bloco das gaúchas para todos os gaúchos e gaúchas de todas as querências. Tá na moda com Ti Garotos, Rei do Batidão com Garotos de Ouro e chega de Bole, Bole com Grupo Minuano.

0: Eu tô na moda, meu.
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1: Bom, pessoal, tá na hora de começar o baile, vamos lá. Deixa a nota.

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4: Está chegando no quilômetro 93 desta noite de segunda-feira as loterias. Quinto prêmio, 9.552, 9.552. Quarto prêmio, 7.209. Quarto prêmio, 7.209. Terceiro prêmio, 4.897. Terceiro prêmio, 4.879. Segundo prêmio, 718. Segundo prêmio, 0.718. E o primeiro prêmio na cabeça deu 2.053. 2.053. Aí é o resultado da loteria desta segunda-feira, dia 28 de setembro. Te dão. Chegando aí para curtir, abraço aí para Fernanda, bairro Jardim dos Pampas, eu de cá, você de lá com o Rio Negro e Solimões, Homem Chora Sim com Ed Brito e Samuel, participação de Gustavo Lima e Dois Corações com Gia e Giovanni. Muito boa noite!

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7: Oh. Você crê, levante as suas mãos. Ele segura pela tua mão direita hoje e te diz: não temas, eu estou contigo. Se você crê, cante.
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9: Seja muito bem-vindo à terça-feira, dia 29 de setembro. O segredo de um bom dia está em começar agradecendo. Então agradeça essa terça-feira, que seja muito abençoada, muito rica em saúde e muita proteção divina para todos os nossos irmãos estradeiros. Que hoje seja abençoado. Bom dia, terça-feira. Estamos aí mandando mais um alô para o nosso amigo caminhoneiro de Caxias do Sul, grande Davi, que está passando por Vacaria. E chegando o nosso Minuto Gospel com um momento reflexão sobre as águas com Davi Sacer.

Ele é assim, querido. Ele é assim, é por isso que ele é Deus. Não há ninguém que conheça ele por completo. Quando a gente acha que entendeu a maneira dele de agir, querido, ele vem e muda, faz diferente. Ah, meu amado, ele faz do jeito dele, na hora dele. Ele é Senhor do tempo. Ele é Senhor sobre todas as coisas. Eu não sei quantos aqui foram criados no Evangelho como eu. Meu pai é pastor na Assembleia de Deus, mas eu fui criado na Presbiteriana. Já vivi tanta coisa de Deus. Já fui em vigílias, montes, jejuns, orações. Tanta coisa já experimentei de Deus. Mas a cada dia que surge, eu percebo que existe algo novo de Deus sendo revelado para mim, querido. Sabe por quê? Porque ele é um Deus que faz algo novo a cada dia. Talvez você pense que já tenha vivido tudo e para você não há mais nada para viver. Querido, eu quero te dizer algo. Hoje o Senhor te trouxe esse lugar para te dizer: eis que faço coisa nova na tua vida. Eu abro

Cada dia, querido, cada dia de um jeito. Hoje não foi igual ontem, não será igual amanhã. Cada dia de um jeito, meu amado. Quando a gente acha que entendeu Deus, Ele mexe e embaralha tudo. Ele nos mostra que somos limitados, pequenos, não sabemos nada. Mas Ele é tão tremendo que quando a gente acha que está tão mal, está por baixo, está quebrado, Ele vem e nos mostra que não é o fim, que não acabou. O vaso quebrado, Ele pode refazer esse vaso. Querido.

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Então tá aí, chegando as informações do nosso esporte no quilômetro 93. Olha só, temos aí o Campeonato Brasileiro da Série A. Flamengo liderando, seguido pelo Palmeiras, terceiro Atlético Paranaense, quarto Fluminense, quinto Bahia. Grêmio, Inter, Remo e Chapecoense na zona do rebaixamento. Vamos ver aí a próxima rodada aí da dupla Grenal. Aí vai ser pela 29ª rodada, vamos ter aí dia 7 de outubro no Beira-Rio, Internacional e Corinthians, às 19h30, 7h30 da noite. Esse jogo fundamental, Corinthians vem aí, né, perdendo suas partidas, também está com salários atrasados, e se o Inter pensa em almejar alguma coisa aí, se ganhar esse jogo com um técnico novo, vai para frente, senão, meu amigo, não sei não, hein? Série B, ano que vem, não tenha dúvida que vai acontecer. E já o Grêmio no Mangueirão enfrenta o Remo, aí também dia 7 de outubro, a quarta-feira, às 19h30, Remo e Grêmio, e o Grêmio também aí, né? Só que não é fácil jogar com o Remo lá não, hein? O Remo tá na zona do rebaixamento e o Grêmio precisa ganhar para escapar da zona do rebaixamento aí com o seu técnico novo, Renato Portaluppi. E depois aí na 30ª rodada, Grenal na Arena do Grêmio, aí vai definir, né, se Inter ou Grêmio ficam ou os dois abraçam juntos a Série B 2026-27. Agora chegando o Campeonato Brasileiro da Série B, olha só, a 30ª rodada aconteceu aí desde sexta-feira. Novo Horizontino 0 aí com São Bernardo, o Vila Nova ganhando de 2-0 do Londrina, o Operário 2-2 com o Ceará, Náutico 3-1 no Sport, o Goiás perdeu para o Atlético Goianiense, o clássico lá de Goiás 1-0, Criciúma dispensou, na caso saiu aí, né? O técnico foi pro Inter e venceu aí depois de tantos jogos, 3-0 o Avaí, também clássico de Santa Catarina, CRB 3-0 no Cuiabá, Fortaleza 2-2 no Atlético. E o Juventude ganhou do Atlético, do América Mineiro, lá em Minas Gerais, do Independência, 1-0 ontem, hein? E faltou um jogo aí também, a Ponte Preta com aí o time de São Paulo aí, Botafogo de São Paulo. Vamos ver a classificação da Série B. No Vila Nova é o primeiro com 54 pontos, seguido pelo Juventude, 53 pontos. Os dois que sobem, esse ano mudou a classificação, só dois sobem direto. E aí o terceiro, Fortaleza com 52, Novo Horizontino 51, Criciúma, depois de vencer aí, é o quinto com 50, e o Atlético Goianiense aí com 49 pontos é o sexto colocado. Terceiro, quarto, quinto e sexto, quadrangular, mais dois sobem a elite do futebol brasileiro em 2027. Avaí, Londrina, América Mineiro e Ponte Preta rebaixados nesse momento. E o nosso Glória deu adeus aí a Gauchão Série A2 2026, empatando em seus domínios em 1-1 ontem domingo no Altos da Glória. Graças a Deus se livrou aí do rebaixamento. Vamos lá, classificação então, Passo Fundo primeiro, segundo seguido pelo Veranópolis segundo, terceiro Esportivo, quarto Santa Cruz, quinto a surpresa aí a Pafutica, gurizada aí jogando uma bolinha redondinha, sexto Brasil de Pelotas, sétimo União Frederiquense e oitavo Brasil de Farroupilha. Aimoré, Guarani, Pelotas, Bagé, Gaúcho e Glória escaparam, já terminar o campeonato para eles, e o Gramadense e Lajedense rebaixados em 2026 para 27 aí, olha só. E agora as quartas de final ficaram assim: Brasil de Farroupilha contra o Passo Fundo, primeiro jogo já nesse sábado, a volta no domingo do dia 11 de outubro. Já a União Frederiquense enfrenta a primeira com aí a equipe do Veranópolis, a primeira também no sábado, e no domingo, dia 11, é a volta. O Brasil de Pelotas enfrenta o Esportivo, a primeira aí no Bento Freitas e a segunda na Montanha dos Vinhedos, em Bento Gonçalves. E o Apafute enfrentando a equipe do Santa Cruz, primeira aí jogo aí no SESI Caxias do Sul e o segundo nos Plátanos. Então essa aí é a Divisão de Acesso 2026, Gauchão Série A2, assim chamado, as quartas de final. Parabéns aí pela vontade e dedicação do
time do Glória de não ter deixado rebaixar junto ao seu torcedor, rebaixou aí o Gramadense em casa, e vamos repensar o futebol para 2027 em Vacaria, e que o Glória não merece tantos anos estar sofrendo aí na Série B, temos que subir. Essas informações do esporte te dão no nosso quilômetro 93. Música.

0: Vamos lá então, chegando alô aí do Itacir, seja muito bem-vindo, obrigado pelo carinho e audiência. Tá chegando a sua música e também um alô para nossa amiga Maria Sequin Cavagnoli. A Maria Sequin Cavagnoli está na audiência e na frequência. Muito obrigado aí pelo carinho e pela parceria nessa noite e nessa madrugada de terça-feira, terçou, na nossa vacaria. Tá chegando, olha só, deu ocupado... Olha só, com Zezé de Camargo, deixa eu só ver aqui qual que nós vamos... Essa aqui nós vamos tocar. Deu ocupado de novo aí com Zezé de Camargo. Luciano é primeiro, o alô do nosso amigo Itacir. Seja bem-vindo, boa noite e bom dia, Itacir.
1: Boa noite, grande Samir Goulart. Toca, amigo velho, aí. Uma música aí pra minha filha Tassene, do Rick Rene, Sem Direção. Toca aí pra todos os caminhoneirados aí do Tapetão, amigo velho. Todos os que estão na escuta aí viajando. E que Deus abençoe tu e tua família. Um abraço, meu amigo.

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Então tá aí, chegamos ao final do nosso quilômetro 93, iniciamos na segunda e já estamos vivenciando a madrugada de terça-feira. Agradecendo os trabalhos da mesa de áudio do nosso amigo e colega Tidão, boa semana, Deus abençoe, bom descanso. E na sequência aí tá chegando Por Quê, Mato Grosso e Matias, Amor no Escuro com Simone Mendes e Camisa Branca com Leonardo. Desejamos a todos uma ótima abençoada semana, que o Papai do Céu abençoe a todos os caminhoneiros que estão no trecho. E assim a gente encerra. Desejando muito bom dia, ótima e abençoada madrugada. Fiquem todos com Deus. Fui!

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meu Pai, agora que as vozes silenciaram e os clamores se apagaram, aqui, ao pé da cama, minha alma se eleva a Ti para dizer: creio em Ti, espero em Ti, amo-Te com todas as minhas forças. Glória a Ti, Senhor. Deponho em Tuas mãos a fadiga e a luta, as alegrias e desencantos deste dia que ficou para trás. Se os nervos me traíram, se os impulsos egoístas me dominaram e dei lugar ao rancor e à tristeza, perdão, Senhor. Tem piedade de mim. Se fui infiel, se pronunciei palavras vãs, se me deixei levar pela impaciência, se fui um espinho para alguém, perdão, Senhor. Nesta noite não quero me entregar ao sono sem sentir sobre minha alma a segurança da Tua misericórdia, Tua doce misericórdia, inteiramente gratuita, Senhor. Eu Te agradeço, meu Pai, porque foste a sombra fresca que me cobriu durante todo este dia. Eu Te agradeço porque, invisível, carinhoso, envolvente, cuidaste de mim como uma mãe em todas estas horas. Senhor, ao redor de mim, tudo já é silêncio e calma. Envia o anjo da paz a esta casa. Relaxa meus nervos, sossega o meu espírito, solta as minhas tensões, inunda meu ser de silêncio e de serenidade. Vela por mim, Pai querido, enquanto eu me entrego, confiante, ao sono, como uma criança que dorme feliz em Teus braços. Em Teu nome, Senhor, descansarei tranquilo.

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0: Obrigado, Diego, Vitor Hugo.
1: Obrigado, Bruno e Marrone, por aceitar o convite e cantar essa roda linda com a gente.
2: Alô, meninos, sucesso pra vocês.
1: Ô, moçada.
3: Obrigado a vocês, viu?
0: Muito obrigado.
3: Obrigado mesmo.
4: Sou viajante.
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pontualmente 5 horas da manhã. Muito bom dia, estamos chegando para esta manhã de terça-feira, hoje 29 do mês de setembro de 2026. Santo do dia hoje é São Gabriel, São Rafael, São Miguel Arcanjo. Também comemora-se hoje o Dia Mundial do Petróleo, o Dia do Anunciante, o Dia Mundial do Coração, Dia Internacional de Conscientização sobre Perda e Desperdício de Alimentos. De janeiro a hoje passaram-se 270 dias, faltando 95 para o final dele. A fase da lua é cheia, estação. Primavera.

Temperatura 16 graus, tempo segue instável com chuva. E a previsão para hoje um pouco mais quente que ontem. Chuva forte na parte da manhã, no começo da tarde. Marcando 26 milímetros por dia de hoje. E a máxima deve chegar aos 21 graus. Começando por aqui, cumprimentando você, nosso amigo do campo, nosso amigo da cidade, você que está indo para o trabalho, você que já está retornando, você que já está trabalhando, sejam todos muito bem-vindos. Anderson Duarte faz companhia até às 6h25, melhor da música do Rio Grande, em nome do Super, da dona de casa, Super Imiá no Jardim dos Pampas, também Super Ventura na Chácara das Palmeiras e o Supermercado Serrano na Avenida Militar. 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Alô, tio Jorge, tio Mike, toda a família, aquele abraço.

984-18-6298, sua mensagem de texto, seu áudio básico, aquele de até 30 segundos. Ou 32-31-78-28, liga e fala direto comigo aqui no estúdio da Mais Popular. Começando a parte musical do programa de hoje, aí vamos trazendo Doroteu Fagundes, Segredos do Meu Cambicho. E Prece ao Minuano, essa aí que participou da primeira Califórnia da Canção Nativa, em 1971. Nosso amigo Douglas Teles, Paulo Machado. Agora 5 e 4. Bom dia.

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5h16, estamos de volta aí no Bom Dia Gaúcho desta terça-feira, já para você, nosso amigo ouvinte, que está ligado e linkado conosco. Os parceiros de todas as manhãs, sempre de ouvido atento, rádio ligado e mate cevado.

amigo Valmir aí tá pedindo dia de chuva. Já vem neste bloco aí com o Walter Moraes. Também pro nosso amigo Rui Teles aí do Fundo da Grota.

aqui na espreita esse tempo vai estar. Previsões aí, fortes tempestades também no estado. Ventania, chuva de granizo, seu que vento, que já deu granizo aí no na Imperial. Cada vez mais complicado esse tempo, né? É que sabe. Vamos então, dia de chuva, Walter Moraes e do fundo da grota aí com Baitaca. Agora 5h17, temperatura 17.

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3: É, meus amigos, 5h30. Seguimos por aqui aí com vocês até as 6h25. Esse domingo tem eleição. Pessoal que vai votar, pense bem. Faça pelo bem. Ali, é rimar, irmão. Vamos às cotações agropecuárias aí para o dia de hoje já. A soja em R$152 a saca, o milho mantendo-se estava em R$70. Fez um preço médio de R$172. O gordo fica ali na casa dos R$12,99. Terneiros e terneiras de R$14 a R$15. Vaca gorda, preço médio R$11,50. Cordeiros e cordeiras R$12,50. Suínos a R$6. E o dólar fechou o mercado ontem em alta R$5,20.

0: Alô, tio Paulo Moreira, já tá por ali, grande abraço. Tio Paulo do Itaqui. Ali, fala, tio Paulinho. Bom dia.
1: Bom dia, Anderson, tudo certo? Vamos lá, né? Mais um dia aí de chuva. Meu Deus, bateu ali água agora e com pedra, né? Mas tudo bem. Vamos lá. Manda aí, tio Mederico aí dos Serranos pra nós, hein? Pessoal da Rodoplast. E também lá pra casa, pra Márcia Mello, seu Erotilde, dona Matilde lá. Um abração aí pro Paulo, pro Jair, pro Adelar, pro Ivan, família Borges aí também. A maioria já tá na escuta aí. Vamos lá, um abraço a todos.
0: Eita, lasque. Isso aí, tio Paulo. Abraço aí também, Bolacha. Bolacha deve estar no... no mate. Azuca, segurizada. Vamos trazer então aí pro nosso amigo Paulo, toda a turma. Tio Mederico. Na sequência o Diário de Fronteiriço aí com Erlon Pericles. CT Alex Ribeiro 5h34.

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13: Agora 14 minutos faltando para as 6. Seguimos por aqui, o tempo segue chovendo. O pessoal aí tá no interior aí lidando com a... quase do leite. É um dia mais complicado hoje. Né? Um dia mais complicado e não tem como não lidar, né? É diário. Manhã e tarde. Abraço pra essa turma aí do leite. Os incansáveis. Alô, só Ayrton. Cláudio Omir, Cláudio Omir, não sei se está ainda tá lidando com as do leite. Miro Libor. Esse é o pessoal que lida aí. Com a ordenha. Ou na munheca também, né? Tem gente que ainda lida na munheca. Pessoal que faz queijo. Tem gente que lida aí. Alô, seu Carlinhos. Alô, seu João. Sogro do tio Ross. Já tem aqueles que estão só deitaditos no mais, né? Vai escutando pingar na panela de água do cachorro, assim. Ou na bacia da goteira também. Nós vamos dando sequência por aqui, nosso amigo. O Paim, alô, tio Paim, fala, seu Paim.
14: E aí, meu amigo?
13: Ah, não, é o Quevedo. Fala, seu Quevedo.
14: Olha, começou como se estivesse... caindo a velha aqui. Como se estivesse pipoca na panela, né? Começou plique, daqui um pouquinho. Começou, né? Forte barulho, né? Tá ok. Bom dia, meu amigo Kiko, Jair, o Pedrinho, Paulo do Quinto, o Gaúchinho, o Gatrendim, seu Adão, Santo Livramento, o Duel, meu chefe lá do Pomar Bortolom, Pomar 4, Marcelo, o Geilson... O Bigodinho, toca pra nós aí, poncho molhado, tá bom, Duarte? Bom dia.
13: Agora sim, seu pai, fala.
15: Bom dia, Duarte.
13: Buenas, buenas.
15: E deu chuva, né, meu amigo? Aqui é o Paim, como diria o Zamboni, o velho Paim das guerras. Um abraço pra você aí. Acha os três xiru pra nós aí, entre o campo e a cidade. Um abraço, bom dia de chuva.
13: Eita, seu pai, vai neste bloco também. Nosso amigo Jair está por ali, fala, seu Jair.
5: Bom dia, Eduardo, bom dia, aos ouvintes. Te mandar um alô aí pro Paulo, pro Júnior, pro Ney, pro Miranda, pro seu Quevedo, pro Ângelo, pro Alemão do Campestre, pro tio Nica. Se possível, trote do Alazão.
13: Calma, calma, calma. Respira, respira. Vamos largar o prego.

Vamos ver se dá tempo então de rodar essas três aí, entre o campo e a cidade, Poncho Molhado e o Troado do Alazão. Se não der, o Troado do Alazão fica pra próxima volteada depois das 6. Agora 10 minutos faltando para as 6.

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Tá de volta agora às 6:02, temperatura 16 graus, tempo segue instável com chuva na grande Bahia. 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

0: 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Vamos dando sequência aqui, nosso amigo Alemão do Campestre. Tá por ali, fala, tio Alemão.
1: Buenas, Duarte. Toca aí pra nossa previsão. É pro amigo Paulo aí, tocar já ele. Kiko, os demais amigos aí que estão na escuta, hein? Baba, não gostei aqui na Campestre.
0: É, amigos. É isso aí. Vamos então trazer neste bloco a previsão aí, o troado alazão aí pro nosso amigo Jair, que não deu tempo no bloco anterior, vai neste bloco. Agora 6:05.
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17: Horas e 15 minutos, vamos dando sequência por aqui, né? Depois das 6 parece que o relógio arrua. Nosso amigo Kiko tá por ali já. Fala, Kiko.
18: Bom dia, meu amigo velho.
17: Tardou um pouco hoje.
18: Toca, mano, ali, meu tá escolha, amigo velho. Meu amigo Juliano da Estância lá, o Baianal. Meu querido, meu amigo Jair. Seu Paulo Bigodinho. Alemão do Campestre aí. Todos os demais que estão na escuta aí, amigo velho. Acompanhar meu verdito, um abraço.
17: Fala aí, tio Kiko.

Aproveitando a deixa aí, vamos, pessoal, que puder ajudar aí nosso amigo Everton de Oliveira Reis, parceiro aí da música, parceiro nosso aí das andanças, tá precisando de uma mão aí pro pessoal aí. Mais uma vez, teve um pequeno, fora a doença, ainda teve um problema do carro, né? Um acidente aí, tá precisando de uma mão pro pessoal aí, mais uma vez, se você puder ajudar. Tá acontecendo uma vaquinha aí, né? Na rede social, pra quem conhece o Everton, sabe quem é Everton, quem eu tô falando, né? Ele é a Duda. Fica aí o pessoal que quiser ajudar, entrar em contato com a gente dá umas coordenadas aí, tá bueno? Um abraço aí, tio Everton, a Duda, Deus abençoe. Vamos atendendo aí também nosso amigo Kiko, então, e também mandando um abraço aí pro senhor Pingo, que a gente já tá por aí dando seu bom dia. Aí o bloco comercial, já voltamos. Mas esta semana e depois. Acho que melhora um pouco nosso espaço aí, né? 6:17.

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Pode ser, pode ser. 6 horas e 23 minutos, já na reta final, último bloco aí do Bom Dia Gaúcho desta manhã de terça-feira, hoje dia 29 do mês de setembro. Penúltimo dia do mês de setembro. Vamos virar o outubro. Esse foi o ano, né? Abraço pessoal do Galpão da Amizade, João Moraes, tio Clair, tio Betinho. E temos com os burros na água.

0: É, amigos, amigos, amigos. Um abraço aí ao Lobo Solitário, que já tá por aí também mandando seu bom dia. Vamos deixando para encerrar então neste bloco aí o Rubelei Sutil. O tempo não tem tempo. Tá baita letra. Se der tempo aí, meu amigo velho, com Paulo Costa. Alô pro Rubelei, alô seu Altair. Os compositores aí da vacaria, os cantadores. Um grande abraço a todos, uma excelente terça-feira. Amanhã estaremos de volta a partir das 5 com mais um Bom Dia Gaúcho. Um abraço e até amanhã. Voltou nosso amigo Elimar, pare lá, volte, volte, volte aqui, Elimar, ali.
1: Bom dia, Anderson Duarte, tudo certo? Vamos lá, terça-feira, chuva na vacaria, mas faz parte. Vamos lá, ótimo programa, ótima terça-feira, um abraço a toda a gauchada que está ouvindo meu amigo Duarte na Rádio Esmeralda.
0: Agora sim, um grande abraço, excelente terça-feira e até amanhã.

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0: Pois é, João Luiz Correia, a amizade é uma dádiva. Quantos amigos neste momento estão nos ouvindo?
1: Pois é, Paulo Costa, amigo velho, a amizade não tem preço.

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1: Em Vacaria, pontualmente, 6:30, esse horário oficial de Brasília.
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1: Bom dia, destaques da primeira edição desse dia 29 de setembro, se foi mais um mês do ano 2026, é terça-feira, a estação é primavera, a fase da lua ainda é lua cheia. A Guarda Municipal atendeu ontem 2 acidentes com danos materiais. Emitiu também 2 notificações com base no Código de Trânsito Brasileiro. 23ª CRE abre período de pré-matrícula para a rede estadual de ensino. Bolsa Família paga hoje NIS final 9. Aposentados final 4 recebendo hoje também. Polícia Rodoviária Federal recuperou carro furtado ali em Capão Bonito do Sul. Brigada Inova realiza fiscalização utilizando agora drones de última geração. Vacaria celebra resultado da educação. Identificado jovem, 23 anos, que morreu em acidente na RS-122. Ministério Público Gaúcho prende líder investigado de lavagem de dinheiro.

0: 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Agora são 6 horas e 33 minutos, vamos conferindo Jonatas Dutra. 6 horas e 33, o tempo é instável, chove sem parar em Vacaria, 15 graus a temperatura, a sensação é de 14 graus. Vamos ver o comportamento do tempo. Chove hoje, dia todo, 15, 20 a máxima, 90% a umidade. Amanhã, marcando chuva apenas pela parte da manhã, tarde fica apenas encoberto, 11 a mínima, 19 a máxima, 90% a umidade relativa do ar. Na próxima quinta-feira, nublado, não marca chuva, pelo menos na próxima quinta, só que a temperatura cai bastante, vai para 6 a mínima, 18 a máxima, 88% a umidade relativa do ar. Sol já nasceu às 6h04, 18h23 o pôr do sol, vento 18 km por hora. Índice de pólen é moderado. Hoje é dia do anunciante, é dia também do petróleo. Agora são 6h34, conferindo mais uma vez. 6h34, o tempo aqui em Vacaria é instável, 15 graus a temperatura, os indicadores econômicos, a saca de soja 152, não aumentou, mas também não diminuiu. Já o milho diminuiu R$ 73,00 a saca, aí Serginho, R$ 73,00 a saca do milho, baixou um pouquinho. O trigo, 1.450 a tonelada. O feijão preto, 260. 320 o carioca, boi, R$ 13,00, vaca 11, até 11,50. Alô, Pingo Rezende, bom dia. Betão, um abraço. Bolsa, a de São Paulo em queda de 0,26%. O índice Dow Jones em queda 0,67%. Nasdaq também fechou em queda ontem de 1,08%. Quem está também nos acompanhando aí, o Leonardo. Grande abraço, Leonardo. Grama de ouro, 24 quilates, 691 até 713. 18 quilates, 520 a 694. O dólar comercial, 522, fechou em alta. Alta não foi uma grande coisa, mas fechou em alta de 0,85%. E o euro, 5,94, alta de 0,6%. Agora são 6 horas e 36 minutos, não vá perder a hora e não vá perder a responsabilidade. 6h36, o tempo aqui em Vacaria permanece instável, ventinho ali está soprando, esse ventinho aí faz com que a temperatura fique mais baixinha, não é isso? Miguel Grosetinho, grande abraço, viu Miguel? Já está nos acompanhando. Ele acorda cedo, só que trabalha hoje muito pouco, né, Rômulo? O Rômulo também está impossibilidade de trabalhar, só chove, chove, chove. Vamos agora trazendo o quê, Anderson e Jonatas? Todas as loterias? Pode ser, então vamos a elas. Começando pela loteria das 18 horas, o quinto prêmio, 9.552. Quarto prêmio, 7.209. Terceiro prêmio, 4.897. Segundo prêmio, 0.718. E o primeiro prêmio, 2.053. Das 14 horas, o primeiro prêmio, 6.663. Olha só, 6.663. É uma loucura isso aí, né? E também temos das 16 horas, 1.419, das 21, 9.805. Já está ali também o Juliano Branco, não se molhou, porque diz que o guarda-chuva é muito bom, e está tomando chimarrãozinho ali. Eu daqui a pouco vou tomar um gole, viu, Paulão, lá no sacolão. Daqui a pouco eu vou tomar um golezinho, é só eu chamar o comercial aqui. Agora, Loto Fácil. Loto Fácil, concurso 3.791, números 01, 02, 04, marquem 06, 08 e 09. Depois 11, 12, 13, 14, 15 e 16, 19, 24, 25. Um ganhador é de Natal, Rio Grande do Norte. Ele vai receber 1.612.688. Com 14 acertos, 149, 2.269. Alô, Tunica. Tunica é campeão para acertar 14, mas 15 ainda não foi. Mas vai tentando, Tunica. Está pertinho. Aqui no concurso 7.129, os números sorteados 14, 22, 37, 42, 60. Com 5, ninguém. Tem 50 com 4, 9.298. Temos ainda Loto Mania, concurso 2.981. Os números sorteados são 15, 21, 24, 33, 34, 37, 43, 50, 60, 61, 64, 69, 71, 75, 76, 81, 86, 96, 97, 99. Com 20 ninguém, tem 2 com 19 acertos, um bom dinheiro, 126.191. Agora, a dupla Sena. Dupla Sena, o concurso é 3.014, no primeiro sorteio os números são 11, 20, 24, 25, 33 e 49. Segundo sorteio, 24 repetiu, 26, 31, 35, 39 e 43. 6 não tem nenhum no primeiro e nem no segundo, mas com 5 tem 13 no primeiro, 6.162, e 12 no segundo, 6.008. E agora, dia de sorte, concurso 1.309, os números sorteados 06, 12, 24, 25, 26, 29 e 31. O mês da sorte é maio, ninguém acertou 7, 22 acertaram 6 números, 3.623. Agora, Super 7. Concurso 904, aí viu, seu Adonis? Concurso 904. Colunas 1 e 3, 2 e 8, 3 e 1, 4 e 0, 5 e 3, 6 e 4, 7 e 6. Ninguém acertou 7, mas 1, Felizardo, acertou 6 números, 71.168. Agora, 6 horas e 40, não vá perder a hora e não vá perder a responsabilidade. O tempo aqui em Vacaria é instável, a temperatura é bem agradável, 15 graus. O Bolsa Família pagando hoje, NIS final 9. Os aposentados e pensionistas, aqueles que ganham apenas um salário mínimo e final 4 recebem hoje e amanhã, para quem ganha um salário mínimo, final 5. Quem ganha além de um salário mínimo, só a partir do dia 1º de outubro. Comercial já em seguida de volta.
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13: Agora são 6 horas e 54 minutos, o tempo aqui em Vacaria permanece instável, fechou o tempo, 15 graus é a temperatura. Eu não divulguei todas as loterias, não? Não, né? Não, acho que não. Divulguei? Ah, divulguei sim. Então vamos agora de imediato, ó. policiais. É contigo.
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13: A Guarda Municipal, Senhor Formação da Munique, que estava de plantão, atendeu nas últimas 24 horas a 2 acidentes e emitiu também 2 notificações com base no Código de Trânsito Brasileiro. O tempo aqui em Vacaria permanece instável. Quem vai viajar e utilizar a 110, que vai à Rota do Sol e Jaquirana também, deve ter muita atenção, tendo em vista que há muitos deslizamentos de terra em torno de 22 pontos, segundo a Defesa Civil lá da cidade de Jaquirana. Quem puder evitar passar por ali, evidente, para evitar transtorno em caso de utilizar a 110. E a Brigada Militar aqui de Vacaria está inovando. Agora está utilizando e reforçando assim a fiscalização ao policiamento preventivo em toda a cidade com a utilização de drones, ressaltando que os drones são de última geração e enorme capacidade para esse tipo de fiscalização, garantindo mais segurança a toda a população. A Polícia Rodoviária Federal recuperou um carro furtado e prendeu um homem por receptação na tarde lá em Capão Bonito do Sul. A prisão ocorreu durante fiscalização na BR-285. De acordo com a PRF, os agentes abordaram um cadete com placas de São Sebastião de Caí e durante a consulta aos sistemas identificaram o registro de furto. Motorista, 25 anos de idade, afirmou que havia comprado o carro por R$ 2.000 aqui em Vacaria, mas também carro por R$ 2.000, nenhuma bicicleta. Após encontrar um anúncio em uma rede social, mas não apresentou documentação que comprovasse. Um adolescente, 17 anos, que estava no veículo, foi apreendido. Ainda, conforme a PRF, o homem possui antecedentes policiais. Havia deixado o sistema penitenciário 2 semanas antes. Ele, e o adolescente e o veículo foram encaminhados para a Polícia Civil ali na cidade de Lagoa Vermelha. Foi identificado como Gabriel Assis Durigon, 23 anos de idade, jovem que morreu em acidente de trânsito registrado no finalzinho da manhã de ontem na RS-122, ali em Flores da Cunha. A ocorrência foi registrada no quilômetro 88 da rodovia, nas proximidades de São Gotardo. Gabriel dirigia um Citroën C3 com placa de Flores da Cunha, no sentido Caxias do Sul, Flores da Cunha, quando, por motivos ainda desconhecidos, perdeu o controle do veículo. O carro invadiu a pista contrária e foi atingido lateralmente por um caminhão de pequeno porte. O jovem foi socorrido pelo SAMU, mas já estava sem vida. Agora são 6 horas e 57 minutos, a 23ª Coordenadoria Regional de Educação está informando que o período de pré-matrículas na rede estadual para ano letivo 2027 começa no dia 2 do mês de outubro e segue até 6 de novembro. As inscrições são destinadas ao ingresso do primeiro ano do ensino fundamental, primeiro ano do ensino médio. Para ensino fundamental, é necessário que a criança tenha 6 anos completos até dia 31 de março do ano que vem. Além do ensino médio regular, as escolas na área de abrangência da 23ª Coordenadoria oferecem diferentes modalidades, entre elas curso normal, educação profissional, EJA, ensino médio em tempo integral, em cursos técnicos e informática para a internet, administração, design gráfico e também agronegócio. 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
1: Obrigado, Jonatas. Agora são 7:28, chove em Vacaria, 16 graus a temperatura. Ministério Público do Rio Grande do Sul, por meio da Promotoria de Justiça Especializada Criminal de Porto Alegre, combate aos crimes contra a ordem tributária, deflagrou ainda ontem a segunda fase da Operação Espectro. A ação resultou na prisão preventiva de um dos investigados no Rio de Janeiro, apontado como líder do grupo criminoso, além de dois mandados de busca e apreensão em dois estados. Dupla é condenada a quase 70 anos por latrocínio ali em Muliterno. Agora são 7:29, vamos trazer as frases curtinhas. Ah, sim, a temperatura 16 graus, sensação de 14, chove em Vacaria. Vamos às frases rapidamente aqui. O caminho do homem justo está repleto de injustiça. É verdade mesmo. O homem comum se preocupa como passar o tempo, o homem inteligente em como usá-lo. Eu te amo não por quem você é, mas por quem eu sou quando estou com você. Somos uma coincidência cheia de intenção. Tão bom morrer de amor e continuar vivendo. Boa frase, boas. Agora são 7:29, fechou agora, 7:30, e o tempo é instável, continua a chover em Vacaria, 16 graus a temperatura. Eu vou, mas eu volto, fiquem agora com o Miro Santos e o Jonas Dutra no Vale Cidade. Obrigado a todos e um bom dia.
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1: 7 horas 40 minutos.

0: Alô, gente amiga da Esmeralda, bom dia, terça-feira, 29 do mês de setembro, estamos chegando mais uma vez aí com a graça de Deus para o nosso Fala Cidade, nesta terça-feira, dia 29, o penúltimo dia do mês de setembro, 2026, o tempo é instável e põe instável nisso, viu? Põe instável nisso, muita chuva, choveu forte desde 4 horas da manhã, mais ou menos, quase que sem parar, né, gente? A escuridão que fez agora há pouco aí foi de assustar. Nesse momento chove fraco, estamos com 15 graus de temperatura, mas segue a instabilidade, mas muita chuva. Tenho curiosidade em saber o volume já de chuva do mês agora. Eu acredito que daqui a pouco vamos passar dos 300 milímetros aí. É muita chuva na nossa cidade e em boa parte do nosso Rio Grande do Sul. Essa chuva aí que começou, na verdade, no domingo, né? Começou no domingo. Domingo, ontem, segunda. Claro que não foi o tempo todo, mas choveu domingo, choveu a segunda. Hoje chovendo e bastante, né? Há pouco escureceu demais. Olhava para fora, as luzes dos postes aí, as luminárias todas acesas por conta da escuridão. Ou seja, tivemos há pouco ainda um pancadão de chuva. Vamos ver como é que vai se comportar esse tempinho a partir de agora. E mais, meu Deus do céu, é para acabar, né? Alô, Anne, arma um guarda-chuva aí, porque senão, Anelise, minha amiga Anelise Lemos aí, senão vai se molhar, né? Olha, hoje tá difícil. Tem que ser de bota de borracha, tem que ser de galocha, o que mais? Para suportar todo esse aguaceiro aí. Vamos para a previsão do tempo?
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0: 15 graus a temperatura por aqui, Ronaldo Coutinho, chove fraco agora, mas já choveu, meu amigo, pense numa chuva. E duplique, triplique, quadriplique desde 4 horas da manhã. Olha, vou te contar, viu? Coutinho, fácil, fácil, vamos chegar aí aos 300 milímetros de chuva até amanhã desse jeito. Bom dia.
2: Bom dia, não precisa imaginar, é só olhar para fora.
0: Aí tá igual também ou não?
2: Também tá chovendo.
0: Pois
2: não,
0: é.
2: Até é uma chuva normal, né?
0: Sim,
2: mas
0: sim.
2: Vocês aí também tá normal a chuva, não choveu muito.
0: Não?
2: Não. Até agora, da meia-noite até agora... Variou de 23,4 a 45 milímetros.
0: Desde a meia-noite?
2: De a meia-noite até agora. Nesse mês, o acumulado já está em 260, 285 ali no Monte, que é Monte Alegre, ali está um pouco mais. Tem uma aqui de Vacaria que já chegou a 301, Monte Capões.
0: Muito
2: fica perto de vocês, ali já deu 302 milímetros. É,
0: 30 e poucos quilômetros daqui.
2: É, mas na área de vocês está em torno de 250, 280 milímetros até agora.
0: Daqui a pouco chegamos aos 300 mesmo, né?
2: Provavelmente, não, o que eu gostei do cara lá de Juí, que é o patrimônio do meu canal, que o cara é reclamão, que meu NINC é uma porcaria, isso aqui, setembro está abaixo da média... Na cidade dele já está em 308 milímetros. Eu falei para ele, dezembro acabou por acaso?
0: E aí, ele teve que se render.
2: Não, eu vou esperar ele comentar agora. Reclamando que o Ninho está ruim, que ele queria chuva.
0: Não.
2: Tu acredita nisso?
0: Não posso acreditar.
2: Não, tem vontade de pegar, dar o nome real dele, o endereço, para todo mundo já mandar mensagem para lá. O pessoal sofrendo com enchente, já tem enchente no Itaquari.
0: É.
2: Já está fora do leito, já está com mais de 19 metros acima do leito.
0: Você sabe que chamam de enchente de São Miguel, né?
2: É, nessa época do ano, né?
0: É.
2: Não é a regra. É que nem a geada de finados, não é a regra.
0: Uhum.
2: E por que conhecido? Porque é a época de transição. Final de setembro, outubro, começa a entrar num período úmido, que a nossa primavera é muito úmida, E aí novembro é a transição da parte fria da primavera para a transição para o verão.
0: Uhum.
2: Por isso que é muito mais fácil tu ter geada na primeira semana, nos primeiros 10 dias de novembro, do que no final, né?
0: Sim, sim.
2: E aí fica, chama de geada das almas, uma coisa assim. Mas tá com enchente já no Rio Grande do Sul, já está fazendo jus à tradição.
0: A tradição, né?
2: O pessoal estava com chuvas assim, mais baixas em setembro, o pessoal estava reclamando, cadê o El Ninho? O homem lá em cima está atendendo.
0: É, quer El Ninho?
2: Tanto, quer El Ninho, ele veio.
0: Pois é.
2: Já tem estações aí do Rio Grande do Sul com 400 milímetros.
0: Nossa, é bastante.
2: E ali na região ao sul de Caxias, ali na região de Caxias tem 400, 422, 419... tem várias e várias estações aí do Rio Grande do Sul, com valor, tem algumas ainda com valor baixo. Aqui, aqui deve ser erro, né? Porque, olha, aqui na Doutor Maurício está marcando 99. Quase do lado em Horizontina está marcando 329. Está mais para erro. Eu acho que essas estações que estão com valores abaixo de 100, tirando talvez alguns pontos ali em volta da lagoa, é erro mesmo, porque andou chovendo bastante nesse período. Mas, de qualquer maneira, está chovendo, vai ter chuva, trovada, período de melhora, algum risco de granizo, não dá para descartar. Já tivemos alguns problemas no Rio Grande do Sul, 2 ou 3 municípios tiveram alguma trovada, algum vento forte, alguma granizada mais forte. Também está chovendo agora aqui na divisa com Santa Catarina, aqui também chove no sul do estado, na região ali de Lages, na direção de Joaçaba, Campos Novos, Vacaria, Bom Jesus, na região de Getúlio Vargas, deu uma trégua em Erechim, mas já vem mais chuva. Então, hoje, amanhã, tem chuva e trovada e períodos melhor. E pode ter volume alto de chuva na região. Mantém a tendência de chuva amanhã, já começando a dar sinais de melhora. Na quarta, na quinta, ainda pode ter alguma coisinha na madrugada amanhã, melhorando à tarde, cai a temperatura. Faz frio na sexta-feira, talvez alguma geada. Sábado também, frio de manhã, esquenta um pouco à tarde, já ameaça chuva à noite. Provável chuva no dia das eleições. E continua aquela tendência de chuva frequente nessa primeira quinzena de outubro, eu acredito que o mês todo. Qualquer intervalo de tempo seco que tiver, aproveitem. Da Climatéria, Ronaldo Coutinho.
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8: A última rodada do Campeonato Aberto de Futsal 2026 foi de muitos gols e emoção. O Juventus Fazenda Três Rios venceu o Santos por 4-1. A NBN Wolverhampton goleou o Atlético por 7-2. Já o Nacional B superou o Independente por 2-0. E fechando os resultados, a Matonense venceu o Nacional por 4-1. Grandes jogos movimentaram a rodada e agitaram a torcida. Campeonato aberto de futsal. Emoção do início ao fim. De Muitos Capões para a Rádio Esmeralda, Jefferson Costa.
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15: Eu vou lá então. 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

0: Um minutinho faltando agora para as 8 horas da manhã, na Esmeralda de Vacaria, o Fala Cidade. Hoje é terça-feira, minha gente, terça, 29 dias aí do mês de setembro. A temperatura é 15 graus em Vacaria, voltou a chover um pouco mais forte agora nesta terça-feira. Parece que tem jeito não, né? Vamos hoje ficar assim com esse dia bem morrinha. Hoje é Dia Mundial do Petróleo, dia de São Gabriel Arcanjo, São Rafael Arcanjo e São Miguel Arcanjo, os três anjos aí, né? Celebração religiosa que homenageando os arcanjos, os anjos arcanjos aí. E a igreja comemora esses três anjos aí. Portanto, hoje, dia de São Rafael, dia de São Gabriel também. E qual é o outro aqui, Tidão? Onde é que tá minhas datas aqui? Fugiram todas. Vamos voltar aqui, vamos voltar pro tempo aqui. Tá aqui, ó. Tá por aqui. Pois então, são os anjos aí da Igreja Católica que são comemorados hoje nesse dia 29. Achei de novo aqui, pessoa que me perdi, né? Dia de São Gabriel Arcanjo, São Rafael e São Miguel. Esses três aí. Dia do Anunciante hoje também, Dia Mundial do Coração, olha aí, ó, Dia Mundial do Coração, e Dia Internacional de Conscientização sobre Perda e Desperdício de Alimentos. Sabe que o que se desperdiça de alimentos no mundo daria para saciar a fome de muita gente? É, a quantidade de alimentos in natura ou alimentos prontos que vão fora, é uma quantidade que a gente não tem nem ideia e que daria para saciar a fome de muita gente, né? É a comida que se faz lá, de repente, no restaurante, que depois vai fora, né? Que não se aproveita mais. Estava vendo um dia um vídeo, acho que era do Ceasa, lá de São Paulo, com a quantidade de frutas, verduras que se perde, né? Muita coisa é doada, mas muita coisa também se perde. Eu estou falando isso porque eu vi num vídeo, não era fake news, eu acho que até era um caminhoneiro que mostrava essa situação, ou seja, se perde muito alimento, por isso que hoje é o Dia Internacional de Conscientização sobre Perda e Desperdício de Alimentos. Tentar, pelo menos dentro da nossa casa, já não fazer tanto desperdício, né? Quer dizer, aquilo que se faz, se come, aquilo que não for ocupar, digamos assim, que possa servir a outras pessoas, que possa alimentar a outras pessoas também. É importante que a gente tenha essa consciência, né, de que todo desperdício não é de bom alvitre. É necessário que também se pense naqueles que não têm nada para comer. Agora, 8:02, conosco na mesa técnica o senhor Jonatas Dutra, o Tidão, no jornalismo o José Valdir Bosque, o Marcos Cola Duarte e também o Leonardo Silveira, na portaria e ao telefone a Paulina Gross Pereira, gravações Juliano Branco, nosso telefone e o WhatsApp da portaria é o 54-3231-7800 e o WhatsApp aqui do programa é o 984-18-6298. A seleção brasileira está jogando novamente com a Austrália, semana passada jogaram, empataram, né, Tidão? Foi 1-1? Hã? Semana passada, Brasil, 1-1. E hoje está empatando, terminou o primeiro tempo 2-2. O Brasil chegou, saiu na frente, a Austrália empatou, a Austrália virou, e aí o Brasil empatou com um gol de pênalti. Está 2-2 nesse amistoso, chamada data FIFA. E tem mais um jogo ainda com a Índia. Eita, meu Deus do céu. Gosto nenhum pela seleção, na verdade, viu? Mas nenhum, zero. Me desculpe aqueles que são apaixonados pelo futebol como eu, mas, meu Deus do céu, não dá gosto de ver depois do que a gente viu na Copa, convocação agora, desse novo momento, dessa nova fase da seleção, mas que, na verdade, não encanta, não tem jeito não, viu? 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Bom dia, obrigado aos nossos patrocinadores dessa primeira hora comercial, das 7h30 até as 8h30 da manhã. O nosso amigo alemão lá de Campes da Serra mandou até um vídeo, mas agora acho que já está solucionado o problema. Lá na próxima ali, o Guacho, diz que em frente ao CTG no Guacho, uma árvore caiu, né? Estava com meia pista, mas a prefeitura lá de Campestre já providenciando no, na remoção, no corte desta árvore. Se bem como ele diz, ele praticamente se movimentam agora ali pela 116, quem é ali da região, quem é de Campestre, porque a rodovia está interditada lá na ponte, em função dos problemas estruturais que foram gerados pela chuva lá do dia 21, e a ponte está interditada, então não dá passagem de São Marcos para Campestre, de Campestre para São Marcos. Mas ali o pessoal da região se movimenta, ali tem, né, o serviço para fazer. Então o movimento é pequeno na rodovia BR-116. Ontem o Leonardo já falou aqui no programa que esta ponte vai ser demolida, essa ponte do Rio das Antas, mas deve ser... provavelmente a construção de uma ponte nova e vão reforçar a estrutura daquela para dar passagem enquanto não se faz a ponte nova, para não deixar, porque uma ponte nova demora para construir, então para não deixar sem passagem, aí até a primeira quinzena de outubro vão tomar as providências que têm que ser tomadas, deixando que o trânsito siga e uma nova ponte deverá ser construída sobre o Rio das Antas. Esta é a ideia, mas por enquanto, sem passagem, ponte interditada, a ida para Caxias do Sul, para esta região, somente pela ERS-122, a Estrada do Prado, aí como a gente chama. Abraço alemão do Campestre, obrigado pelas informações, está sempre colaborando aí com o nosso programa. 8 mais 7, é hora do Diário Rural.
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0: Senhor Ivandro Zamboni, engenheiro agrônomo, muito bom dia.
2: Bom dia, Miro Santos. Bom dia, ouvintes. 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A qualidade do sistema brasileiro de produção de carne de aves e mel foi considerada satisfatória pela Direção-Geral de Saúde e Segurança de Alimentos da Comissão Europeia em relatório publicado nesta segunda-feira. O documento elaborado após a auditoria realizada pelas autoridades sanitárias da União Europeia concluiu que o arcabouço legal, os procedimentos, a capacitação dos fiscais e os controles oficiais brasileiros são capazes de fornecer as garantias exigidas pela legislação europeia. A missão europeia realizou visitas em estabelecimentos produtivos brasileiros, carnes de aves e produtos avícolas, mel e produtos apícolas, e órgãos oficiais entre os dias 24 de agosto e 4 de setembro, verificando a proibição do uso de antimicrobianos como promotores de crescimento e aumento de rendimento ao longo da cadeia desses produtos. Essa avaliação da Missão Técnica Europeia sobre a carne de frango e o mel brasileiros só confirma o que já sabíamos, a excelência e a solidez do nosso sistema de defesa agropecuária. Se aprovado, representa o reconhecimento de um trabalho sério, rigoroso e permanentemente desenvolvido pelos nossos produtores, afirma o ministro da Agricultura e Pecuária, André de Paula. Um filé de costela produzido em Santa Maria, no Rio Grande do Sul, colocou a carne brasileira entre as premiadas do World Steak Challenge 2026. O corte do frigorífico Silva, inscrito em parceria com a MFC Carne, recebeu medalha de prata na categoria Ribier. Na relação oficial, a peça aparece como de origem brasileira e proveniente de animal alimentado com grãos. Foi a maior medalha obtida por um corte de origem brasileira na edição. O país também aparece na lista com bronze, concedido a um Ribier da Minerva Foods. A distinção da visibilidade de uma carne produzida no interior gaúcho em uma avaliação internacional, mas não equivale ao título de melhor do mundo, que foi conquistado aí por um filé de Wagyu australiano. Mas é a primeira vez que consegue-se, então, uma medalha de prata com o frigorífico Silva e uma carne gaúcha. No projeto de recuperação de nascentes desenvolvidos pelo Centro de Tecnologias Alternativas Populares, CETAP, com apoio da CPFL-RGE, já beneficiou diretamente 400 famílias em 27 municípios gaúchos, com investimento aproximado de R$ 2,2 milhões. A iniciativa recuperou 350 nascentes e restaurou 197 hectares de áreas ambientalmente sensíveis. Para quem vive no campo, o trabalho representa melhores condições para a produção agrícola e mais tranquilidade diante de períodos de estiagem cada vez mais frequentes. Entre as histórias construídas ao longo da iniciativa está de uma agricultora de Pinhal da Serra, a Rosane Mondo da Rosa. Assim como outros participantes, ela acompanhou a recuperação de áreas que hoje ajudam a proteger a água e a biodiversidade dentro da propriedade rural. O caso representa uma das muitas experiências que mostram como a conservação ambiental pode produzir reflexos concretos na vida das comunidades rurais. A cotação da soja ontem fechou a R$ 152 a saca e o milho R$ 73 a saca. 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Um bom dia a todos e até amanhã.
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0: 8 horas da manhã com mais 21 minutos, 8h21. 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O programa é o Fala Cidade, aqui na 96,5, a mais popular. Aqui no seu rádio, né? Aqui no seu rádio. A Esmeralda, todos os dias. 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O nosso ouvinte aqui, o Luiz Fernando Cabral, mandou um vídeo aqui, diz que é lá da área industrial, o bairro Industrial 1, que às 4h45 deu granizo. Diz que deu granizo. Mostra aqui uma granizada aí, como se diz. Eu fui logo cedo, logo que começou a chover forte. Agora, nesse momento, parece que deu uma estiadinha, mas está se armando para mais chuva. Obrigado, Luiz Fernando. Grande abraço para o amigo e obrigado pela sintonia. Falando em tempo, Pacheco, estava vendo nos grupos de WhatsApp e tal, que é o seguinte, a IRS 110 tem vários pontos com problemas, que vai sair lá na Rota do Sol. Até vai, mas tem que tomar muito cuidado, viu? Que tem vários pontos lá com deslizamentos e que pode causar riscos aí na viagem, né? Então tem problemas a IRS 110. Inclusive aquele deslizamento que houve na semana passada não foi nem limpa toda a pista ainda. A Serra da Rocinha também está interditada aí de novo, mas vamos buscar mais informações daqui a pouco para saber aonde e o que aconteceu. Ou seja, por conta das chuvas aí, só aumentam os problemas aí em rodovias, né? Bom dia, senhor Leonardo.
1: Bom dia. Mais de 100 milímetros já aqui em Vacaria, né?
0: Uhum.
1: Nas últimas horas aí. E a tendência era mesmo essa, né? Já se falava em muita chuva na segunda, também na terça-feira, e é o que está acontecendo, né? Que se confirmou aí. Vamos superar certamente a média do mês aí. Né?
0: Talvez com um pouco de alívio a partir de amanhã, né?
1: Exato,
0: é isso?
1: Exatamente.
0: É, a média do mês seria em torno de 150, por aí, pouco menos. Já está, segundo Ronaldo Coutinho, entre 250 e 280 milímetros. Ou seja, ultrapassando bastante. Como tem hoje ainda, que poderá chover bastante ainda a quarta-feira, provavelmente a gente chega além dos 300 milímetros de chuva.
1: É.
0: O que é um bom volume, né?
1: Até demais, né?
0: O dobro, praticamente, o dobro. É. Mas ele disse que isso é normal. Na tradição aí dos antigos, dizem que é a enchente de São Miguel.
1: Sim.
0: Enchente de São Miguel, né? Mas tem gente tentando uma ligação para São Pedro para ver o que ele resolve, se continua chovendo ou não, se é para se definir. Ou chove ou para de chover.
1: É, mas acho que vai longe aí os meses ainda, por causa do El Niño.
0: É, ele, na verdade, tinha essa previsão já de meses aí que vinham falando nessa situação. Ontem aconteceu um fato inusitado em relação a um caminhão, não sei se o senhor chegou a ver os vídeos aí, ali na chegada aqui à Vacaria, na estrada de Bom Jesus.
1: Onde foi, sim, vi.
0: Onde foi construída uma... Foram colocados ali cordões. Desde ali o entroncamento com a 116, ali tem o restaurante Recanto ali, até quase lá no Kellerman, um pouco
1: para evitar
0: cá.
1: Que o pessoal descesse ali a contramão,
0: esquerda,
1: né?
0: Isso, para não virar à esquerda.
1: Exato, já fiz muito isso aí quando ia para Bom Jesus.
0: É, só que ontem um caminhão, não era de noite, era de dia, provavelmente de manhã, final da manhã, enfim, início da tarde. Um caminhão subiu naquela mureta ali.
1: Acavalou.
0: Só que me disseram que não foi o primeiro que já teria ocorrido ali, que tem uma placa, já tinham derrubado a placa, né? E aí o pessoal está dizendo, será que agora não há mais riscos do que antes? Que sem aquela mureta, o pessoal dobrava assim, vinha de Bom Jesus para entrar no Kellerman ali, dobrava à esquerda.
1: Sim.
0: Quem ia daqui para entrar para o bairro Monte Claro também entrava ali à esquerda. Mas não, eu não lembro de ter acontecido, ter sido noticiado acidentes ali por conta daquela conversão.
1: Também não lembro.
0: E agora estão se atrapalhando ali com aquela muretinha, né? Pode até causar um acidente sério. Só que a questão toda é atenção no trânsito, né?
1: É verdade, tem que estar atento aí, porque ali, na verdade o pessoal usava esse expediente aí para facilitar, né? Para ir mais rápido ali, para acessar a cidade de forma mais rápida, não ter que fazer um retorno ali no ginete e tal, né? Às vezes demorava, então era o costume, né? Que acabou agora sendo proibido.
0: É o jeitinho que a gente sempre dá, né? Essa é a realidade. Essa é a verdade. Às vezes você encontra uma brechinha, não vai acontecer nada. Quando vê, pode causar um estrago bem grande. Mas chamar a atenção dos motoristas, tomar cuidado ali, tem uma mureta no meio ali para evitar de um choque, de um acidente, alguma coisa mais séria ali naquele ponto, ali na chegada de Vacaria. Quer dizer, aí acaba complicando bastante a situação, né?
1: 2-2 essa seleção brasileira?
0: Nossa,
1: mudou alguma
0: seleção?
1: Coisa? Não mudou nada.
0: Não, tá 2-2. Vamos empatar de novo com a Austrália?
1: Tá bom. Isso aí é uma evolução. Não perdeu.
0: Ah, também não ganhou.
1: Mas não perdeu.
0: Vai de dar. Turma com barulho desse. Mas vamos lá. Diga aí, senhor Pacheco.
1: Ontem, na sessão da Câmara, projetos relacionados à recuperação de espaços públicos após intervenções de concessionárias e reutilização de uniformes escolares. O projeto de lei complementar legislativo 6/2026 do vereador Douglas Sense altera o Código de Posturas e estabelece regras para intervenções realizadas por concessionárias, permissionárias e prestadores de serviço público em ruas, passeios e demais espaços públicos. A proposta trata de autorização, identificação, segurança e acessibilidade, além da responsabilidade pela recomposição dos locais afetados. Também foi aprovado o projeto 54 do vereador Edmar Biasi, que incentiva a reutilização voluntária de uniformes escolares na rede municipal de ensino. As peças em boas condições poderão ser entregues de forma voluntária às escolas após avaliação e disponibilizadas gratuitamente a outros estudantes. Esta foi a pauta, então, de ontem. Hoje, novamente, segunda sessão ordinária da semana, às 17h30. Lembrando, então, que amanhã nós teremos o lançamento da Festa Internacional da Maçã e também do Festival do Balonismo, às 19h30, na Cripta Multicultural, aqui em Vacaria. Uma festa aí que já está indo para o seu segundo ano, e este ano fica com o nome de Festa Internacional, por já existir, né, a Festa Nacional lá em São Joaquim, é isso, né?
0: Exato.
1: Foi por isso esta alteração aí na nomenclatura.
0: Então fica como Festa
1: Internacional da Maçã.
0: Internacional da Maçã. Lançamento é amanhã. E essa programação toda vai ser desenvolvida no CAT, né?
1: Exatamente. Uma vasta programação aí que acontece lá no CAT. Aliás, esse mês de outubro nós temos aí a Feira do Livro, né, que também já vai acontecer logo Tão logo a gente passa aí ao final de setembro, já começam as coisas a melhorar, pelo menos teoricamente, né? Porque estamos na primavera, porém é uma primavera chuvosa aí. E é o mês de outubro de muitas atividades, porque tem o aniversário de Vacaria, tem a Feira do Livro, tem a Festa Internacional da Maçã, tem o Festival do Balonismo, enfim, diversas atrações aí para o pessoal aproveitar e prestigiar ao longo do mês que vem, que está chegando aí já na próxima quinta-feira.
0: Os 176 anos do município de Vacaria.
1: É isso mesmo?
0: É?
1: É isso mesmo?
0: Para mim é.
1: Deixa eu fazer a conta aqui,
0: então,
1: porque eu não me lembro.
0: Eita.
1: De cabeça.
0: Só lembrar a Simone, alô Simone Moraes, ela faz uma observação aqui em relação ao que nós estávamos falando.
1: É, 176. Parabéns pela matemática.
0: Mas eu sou aprendi com o Luiz Geraldo Benetton.
1: Como é que está o saldo?
0: O dele está bom. O meu está zerado. Ela diz o seguinte, essa divisão, ela falando ali do que nós estamos...
1: Sim.
0: O gol da Austrália, quase.
1: Não?
0: Não. Que fizeram ali na 285, ela diz que não pensaram que as máquinas agrícolas passam por ali, bem largas.
1: São bem largas. E aí, passam muitas ali naquele trecho.
0: Será que cruzam a máquina ali ou não?
1: Pois, olha.
0: É porque elas acabam ocupando mais que o...
1: Exato.
0: Que o leito normal, o lado normal dela, né? Não sei dessa situação, viu? Mas obrigado pela contribuição, Simone Moraes. A Ana Paula aqui, que é a chefe do INSS, só para lembrar, a gente havia noticiado também, Leonardo, de que o voto da pessoa aposentada vale como prova de vida.
1: Sim, exatamente.
0: Então, quem vai votar aí já automaticamente está comprovando que está vivo.
1: Com certeza.
0: Então não precisa se preocupar depois de fazer prova de vida. O pessoal pode, inclusive, verificar. Hoje tem o aplicativo, mas é claro que, como a gente sempre fala aqui, quantos sabem lidar com o aplicativo?
1: Sim. Hoje é tudo digital, mas falta as pessoas terem esse contato, né? Mais direto. Aí com...
0: Então, pelo meu INSS lá tem. Você pode consultar e atualizar a questão da sua prova de vida, mas tem que acessar aí o
1: primeiro
0: aplicativo.
1: Primeiro tem que ter a internet, eu acredito eu, né?
0: Em primeiro lugar, né?
1: É.
0: E depois saber lidar, né?
1: Sim.
0: Concorda?
1: Para não dizer outra coisa, né? Então primeiro vamos pela internet.
0: Vamos pela internet, essa é a grande questão. Se não tiver internet também não funciona. Então a prova de vida, votou, você já está comprovando que está vivo, que
1: porém,
0: tá no
1: lembrando
0: mundo.
1: Que acima dos 70 é facultativo.
0: Uhum.
1: Tá? E tem muitos milhões aí, acho que 10 milhões de brasileiros aí nessa condição.
0: De facultativo?
1: De acima de 70.
0: E curiosidade saber, quantos por cento desses vão ir votar? Tem aqueles
1: sim,
0: que dizem, eu não abro mão, vou votar.
1: Exato.
0: Mas... Uma outra parcela, né? Eu já não tenho mais necessidade de. Não tenho mais necessidade de votar e não vou mais. Né? Então tem que se respeitar também a opinião dessas pessoas. O que diz aqui o nosso ouvinte, seu João, hein? Hoje faz um ano da homologação do concurso de Vacaria. Acho que ele está cobrando a questão de. Uma grande parte dos classificados não foi nomeada.
1: Eu falei com o pessoal aí da guarda, né? Nós temos aquela condição de ter o curso, né? Para que eles possam fazer esse curso para depois aí serem chamados. Então ainda existe um processo em andamento, acredito que para o ano que vem, né?
0: Já fez um ano aí no concurso mesmo, né? E tem...
1: Mas não se preocupe, pela lei vale por 2 anos.
0: 2 anos,
1: prorrogável,
0: né?
1: Por mais 2.
0: Por mais 2?
1: É.
0: Ah, não, então tá dentro.
1: Tá dentro.
0: Tá dentro. É que quem faz o concurso, você fica imaginando assim.
1: Ah, eu sei porque quando eu fiz, eu fiquei esperando 3 anos e meio.
0: 3 anos?
1: Porque daí ele foi suspenso e fez toda uma confusão e tal. Aí depois uma parte valeu, outra parte não valeu. E aí a justiça mandou chamar. E aí chamaram.
0: Tem disso, né?
1: É.
0: Tem disso aí também, pois é. O seu Inácio, bom dia. Ele diz, bom dia, senhor Miro, senhor Pacheco. Mas como vão fazer com os fantasmas do INSS que a gente sabe que tem? Será que ainda tem esses que recebem sem... que são fantasmas?
1: Olha,
0: as fraudes no INSS?
1: Uns dizem que é um que faz, outro dizia o outro que faz, e aí sim, assim vai indo, né?
0: Verdade é que existe, sim, fraudes.
1: Fraude existe em todo lugar, né?
0: Todo lugar, né? E do INSS.
1: Corrupção, então, também é todo lugar que tem, né?
0: Um dia acaba, quando não sabemos. Um dia acaba.
1: Acho que nós não vamos ver.
0: Será?
1: Não.
0: Puxa vida, eu achei que eu ia ver isso ainda, o senhor já me dá uma...
1: Não.
0: Me joga um balde de água fria.
1: Não veremos.
0: Então, tá bueno.
1: Não veremos.
0: Cotinha, bom dia para você também. Se cuidem, um grande abraço. Obrigado, que São Pedro
1: Faltam
0: tá brabo.
1: Quantos dias?
0: Depende do quê?
1: 5 dias, vamos colocar?
0: Para eleição?
1: É isso?
0: 5 dias.
1: Uhum. É, porque o domingo não conta, né? Já é o dia.
0: Já é o dia. É. 5 dias para a eleição do primeiro turno.
1: Exato.
0: Né? Do primeiro turno.
1: E pelo que tudo indica, terá segundo turno. Sabe quanto custa aí para fazer um turno de eleição? 210 milhões, mais ou menos.
0: Mas diminui os custos para um segundo turno ou não? Porque aí...
1: Depende, né? Depende se não houverem, forem menos locais, aí diminui o custo.
0: É que, na verdade, assim, ó, por exemplo, havendo o segundo turno para presidente, é todo o país.
1: Esse
0: se movimenta
1: sim.
0: De novo, né?
1: É, na verdade, mas é que daí no, vai precisar do mesmo número de pessoas.
0: Exato.
1: Igual, né? Então...
0: Toda a estrutura
1: é a mesma, né?
0: É a mesma. Então, você não tem as eleições proporcionais. O que, que houve ali?
1: Já estão se estranhando. Andrick... Ó, por isso que tem que tirar o cara, ó. Tá arrumando confusão, ó. Entrou pra arrumar confusão. Agora, não tem 52 câmeras ali mostrando o cara metendo a mão na cara pra fingir que tá sentindo dor? Ah, faz favor, né? Por favor, né? Por favor, né? E depois outra coisa. O que vale esse jogo pra estarem brigando? Vale alguma coisa?
0: A paciência da gente.
1: Não, por isso que eu tenho a minha posição, tá?
2: Por isso que eu odeio o Data FIFA.
1: Por isso que eu não tô nem aí para a seleção brasileira, porque isso aí já passou, já foi.
0: Muita palhaçada. O que houve lá? Vamos ver. A falta ali, não houve. Não
1: e por
0: houve.
1: Que ele colocou a mão na cara
0: não
1: ali?
0: Não houve nada. Vamos ver.
1: Mas a TV não tá mostrando. Mas também olha o tamanho do cara perto dele.
0: É o Hendrick.
1: Olha lá, ó. Se fingindo, mas pelo
0: ninguém
1: amor de Deus,
0: nele,
1: ninguém encostou
0: seu.
1: No camarada. Daí um cara desse quer jogar na seleção. Meus parabéns. Meus parabéns.
0: Que
1: Brasil vai bem.
0: Não, mas que senão. Quem tocou a mão na
1: quantas
0: cara?
1: Dele? Ninguém encostou na boneca.
0: 8h39, vamos para o intervalo.
1: Quantas câmeras
0: meu
1: tem no
0: amigo,
1: jogo aí?
0: Te dão,
1: não hã? Tem como não ver.
0: Nossa, 500 câmeras.
1: É.
0: Esta
1: é
0: 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Tidão, vamos faturar? Voltou a chuva, a gente retorna em seguida.
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0: 8 horas da manhã, 43 minutos.
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0: Agora faltam 12 minutos para as 9 horas da manhã, continua chovendo, chuva mais fraca agora, mas segue o tempo instável, a temperatura em Vacaria de 16 graus, subiu 1 grau a temperatura nesse momento, 3-2 nesse momento para a seleção brasileira em cima da Austrália, num amistoso, ó, quase o quarto gol, num amistoso aí, segundo contra os australianos. Muito bem. O Dr. Marcelo Soares, da Oral Única Implantes, que é nosso patrocinador, está aqui no programa, né? Na edição extra do mês, com a gente aqui na Rádio Esmeralda para falarmos aí da odontologia. Como diz o Dr. Marcelo, a boa odontologia praticada na Oral Única. Hoje temos dois assuntos, sobre os alinhadores invisíveis e também sobre a prótese protocolo. Bem-vindo mais uma vez, bom dia, doutor.
1: Bom dia, Miro, bom dia a todos os ouvintes e amigos e clientes, colegas que nos acompanham aí falando da boa odontologia praticada lá pela Oral Única Vacaria. E é isso mesmo, Miro, nós tivemos um plantão no começo do mês, então dedicado exclusivamente a alinhadores invisíveis, que é o Invisalign, que nós trabalhamos. Tenho o maior orgulho de falar que trabalhamos com essa marca global que está em todos os países do mundo e hoje em dia o alinhador invisível mais moderno e mais rápido que nós temos no mercado. E também os implantes dentários, seja para você que perdeu um dente ou mais dentes ou todos os dentes, nós criamos uma campanha de implantão de implantes no começo desse mês e ficaram algumas dúvidas nos nossos pacientes. 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E lá a gente tira muitas dúvidas dos pacientes, faz essas caixinhas de pergunta. A gente selecionou algumas perguntinhas sobre esse tipo de assunto, que são dúvidas dos nossos pacientes lá da Oral Única, que talvez seja a dúvida também de alguém que está nos escutando.
0: Com certeza, né? Bom, começando pelos alinhadores invisíveis. A pergunta é: quem adulto nunca usou aparelho pode fazer tratamento com alinhador invisível ou já não pode mais?
1: Com certeza pode. Até os alinhadores eles foram pensados justamente para esse tipo de situação. Onde você que precisa utilizar um tipo de aparelho para corrigir os seus dentes, tem alguma coisa que está incomodando, alguma coisa que a mordida não está certa e a gente tem que melhorar. Mas o paciente precisa fazer e ele não quer passar por um aparelho fixo, não quer ter aquele bracket, aquele pedacinho de ferrinho colado no dente, aquele fio passando, ter que ficar com as borrachinhas. A gente sabe que é algo que dificulta principalmente a higienização do paciente para poder comer fica ruim. E também a questão estética atrapalha, aí, principalmente os pacientes de mais idade. Ou então algum paciente que já utilizou o aparelho antigamente, não, de jeito nenhum, não quero voltar para aquele aparelho antigo. Uhum. Então os alinhadores invisíveis, eles nasceram justamente nesse tipo de situação para que a gente possibilite o nosso paciente a movimentar esses dentes, corrigir a mordida, para que a gente possa fazer isso sem ter aí os malefícios, vamos dizer assim, do aparelho convencional.
0: Bom, doutor, e quanto tempo em média uma pessoa precisa usar esse alinhador e se ela precisa usar o dia inteiro? Porque o senhor está falando num aparelho diferente dos tradicionais, né?
1: Exatamente, é uma excelente pergunta também. Então, assim, a indicação do aparelho é que esse alinhador invisível ele seja utilizado aproximadamente 18 horas por dia, ou seja, é para utilizar o dia todo, tá? Quando que o paciente vai remover esse alinhador? Ele vai remover para comer, ele vai remover para higienizar, ele vai remover quando ele tiver uma festa, uma foto, alguma coisa que ele queira ser visto sem o aparelho, mas em todo o restante do dia o paciente vai utilizar essa plaquinha, porque é essa plaquinha que vai fazer os dentes movimentarem e as trocas, o avanço dessa placa a cada 15 dias é o que vai se suceder aí a movimentação dos dentes e a finalização do caso. Então, enquanto um aparelho convencional, o paciente está adaptado àquela manutenção, nos alinhadores isso não acontece, o paciente faz a troca dessas plaquinhas e o dentista apenas acompanha. Então, um tratamento muito moderno. A própria plaquinha se trata sozinha, viu? Olha só que beleza. A que nível de modernidade nós chegamos na odontologia. É algo realmente muito
0: que
1: bacana.
0: Que mudança, hein? É uma muito mudança legal. Muito grande. Sobre a prótese protocolo, doutor Marcelo, quem perdeu todos os dentes ali, qual é a diferença entre usar a dentadura e fazer uma prótese protocolo?
1: Essa é uma pergunta muito legal, porque assim, qual que é a diferença entre você ter uma prótese fixa para você poder comer de tudo que você quer e a diferença de uma prótese móvel, a chapa, a dentadura? A diferença é a qualidade de vida totalmente diferente para o nosso paciente. A diferença é você que tem o dente fixo, sem o céu da boca, você poder sentir de fato o gosto dos alimentos, você poder comer aquilo que você quer comer, aquilo que você tem vontade de comer e não aquilo que você pode mastigar, cortar pequenininho as coisas. Então a diferença é qualidade de vida, a diferença é que o paciente não precisa tirar a prótese para fazer a higienização dela na mão. A escovação, ela se dá exatamente como um dente normal, como um dente fixo, um dente natural que Deus nos deu. Então, é algo muito próximo para o paciente que perdeu já todos os dentes. É maravilhoso, é uma transformação gigante de vida a prótese protocolo. Então, ela é indicada para você que utiliza uma ponte muito extensa, você que tem uma dentadura, você que tem todos os dentes que não estão bons, que precisa ser removido. Então a protocolo vem como uma opção aí muito bacana, principalmente pela agilidade. Então hoje um paciente, você que está nos ouvindo aí, se identificou que utiliza uma ponte muito grande, com quase todos os dentes, sobraram pouquinhos dentes para segurar essa ponte, ou então uma dentadura, saiba que nós da Oraúni que lhe devolvemos o sorriso, a mastigação dentro de 7 dias. Então é algo assim maravilhoso para o paciente, e uma mudança de vida muito grande, com qualidade de vida, com qualidade de mastigação, com saúde bucal.
0: Bom, quem usa a dentadura há muitos anos, doutor, pode fazer um protocolo ou tem que começar algum outro tratamento antes?
1: Nós já chegamos a falar sobre isso nas perguntas do mês passado, que é sempre a dúvida do paciente, eu perdi o dente há muito tempo, eu consigo ainda fazer o implante? Então aqui ela volta de novo para a gente ver que algo é muito recorrente realmente. E um modo de pensar, ele está certo, que é quanto mais tempo foi removido esses dentes, quanto mais tempo o paciente utiliza uma dentadura, a tendência é que ele tenha menos osso. Mas hoje em dia, com técnicas de ancoragem, a gente consegue resolver o problema do nosso paciente sem precisar de enxerto ósseo. Eu diria que a gente faz hoje enxerto ósseo dentro da Oraúni em 1% dos nossos casos. Nos 99% restantes, a gente reabilita o nosso paciente em 7 dias, a gente faz realmente algo caprichado, como a gente diz, num osso nativo, porque nada melhor do que o osso do próprio paciente para colocação do implante, do que um osso lá criado através de um enxerto. Então, o nosso osso, ele realmente é o melhor lugar para colocar o implante, é por aqui que a gente vai realmente. Então, respondendo a pergunta, pode e deve, quanto antes a gente procurar o recurso, antes a gente procurar colocar os implantes, mais fácil vai ser. Mas hoje, com a modernidade que a gente tem, com tudo que a gente tem dentro da Oraúni, é possível dizer para um paciente tranquilamente que não importa o tempo que você utiliza a dentadura, nós da 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sorriso vai estar de volta dentro de 7 dias.
0: Bom, e para finalizar a questão do se a pessoa consegue, então, a partir disso, ter uma vida normal, comer normal, fica tudo normal, doutor?
1: Esse aqui é o nosso objetivo. Então, o nosso objetivo ao final de um tratamento com implantes é fazer você se alimentar de forma 100% normal, sem precisar ficar escolhendo os alimentos, sem ter nenhum tipo de restrição. Ah, doutor, mas então quem faz o implante pode comer um torresmo? Pode. O paciente que faz o implante, ele pode comer uma castanha? Pode. O paciente pode comer qualquer coisa que ele quiser, desde que o tratamento ele seja bem feito, a mordida esteja bem equilibrada, a gente tenha mordida bilateral para fazer a proteção ali dos implantes, é perfeitamente possível o paciente se alimentar daquilo que ele quiser, e eu me sinto muito tranquilo e confortável em dizer que um tratamento bem conduzido, ele dura pro resto da vida do nosso paciente. A ideia é a gente resolver bem resolvido o problema, para isso nunca mais acompanhar, mas nunca mais incomodar, e o paciente só passar na nossa clínica para fazer o acompanhamento, tomar um chimarrão ali com a gente, fazer uma foto, dar um abraço. E graças a Deus, hoje nós temos mais de 2 mil pacientes atendidos, 2 mil pacientes que passam por ali todos os dias e agradecem demais. Doutor, que bom que eu passei por aqui, que bom que eu conheci vocês e que eu pude, através da prótese protocolo, transformar o meu sorriso, transformar a minha vida e a minha mastigação. É isso que é o nosso compromisso aí com cada um de vocês que está ouvindo, que se identificou e precisa de algum desses tratamentos que nós falamos aqui. 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
0: Que maravilha. 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Você vai ser avaliado pelo doutor Marcelo aí, dar início, né, ao tratamento que você precisa. Muito obrigado, doutor. Uma grande semana aí.
1: Eu que agradeço o espaço aí para a gente poder tirar as dúvidas dos ouvintes, e me coloco à disposição caso alguém tenha se identificado, ficou com alguma dúvida. A nossa clínica, como o Miro bem disse, fica na Borges de Medeiros, 1578, na antiga farmácia do DACA. Vai ser um prazer te receber lá. Desejo aqui uma excelente semana. Na sexta-feira, de novo, estamos por aí conversando sobre o que a gente faz lá dentro da nossa clínica, do nosso espaço aí tão bonito que a gente pensou com tanto carinho para o nosso paciente. Desejo uma excelente semana, um grande abraço e fiquem todos com Deus.
0: 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E a sequência do programa vem a seguir, depois do intervalo, com a mensagem do Bom Dia.
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Muito bem, chegando agora a mensagem do nosso Bom Dia, o Bom Dia da Rádio Esmeralda, nesta manhã de terça-feira. Voltou a chover forte agora aqui na nossa cidade, né? Voltou a chover forte, com uma temperatura de 15 graus aqui nos estúdios da 96,5. 15 graus a temperatura e chove bastante, meu amigo. Agradecer a Jussara Vieira Casal aqui, que nos enviou a mensagem do Bom Dia de hoje, né? Jane Fletcher é autora desta mensagem. Mês terminando, gratidão, que tenhamos dias produtivos, que possamos bater metas, entender todos os intempéries da natureza e ser felizes. Bora, porque o dia hoje está recém começando, mas o mês está terminando. E hoje começo o meu dia em gratidão. Gratidão pelo sopro de um novo capítulo e por mais uma oportunidade de vivenciar a vida. Obrigado pelo dom desta vida, pela luz que habita em mim, pelas pessoas que amo, pelas lições que me moldam e por cada bênção, visível ou invisível. Que eu percorra este dia com o coração aberto e a mente serena. Que eu reconheça a verdade, liberte o que já não me pertence e permaneça ancorado na paz. Que o amor guie as minhas palavras, que a compaixão guie as minhas ações, que a sabedoria guie as minhas escolhas, que a coragem surja quando eu precisar expressar a minha verdade, que a compreensão substitua o julgamento, que eu seja protegida do que não é para mim e guiada em direção ao que é. Que a paz flua pelo meu lar, pela minha família, pelos meus relacionamentos e pelo mundo ao meu redor. Que aqueles que sofrem encontrem conforto, que os perdidos encontrem o seu caminho, que aqueles que sentem-se sozinhos se lembrem de que nunca estão desprovidos de luz. Hoje escolho a presença em vez do medo, a verdade em vez da ilusão, o amor em vez da gratidão. Ou melhor, o amor em vez da divisão. Também a gratidão em vez da escassez. Entrego este dia às mãos da sabedoria divina. Porque às vezes somos testados, não para mostrar a nossa fraqueza, mas para descobrir a nossa força, o quanto de força nós temos, auxiliados por esta sabedoria divina que nos mantém de pé todos os dias, que nos alenta, que nos traz mil e uma possibilidades, mil e uma oportunidades, que nós possamos fazer as boas escolhas neste novo dia, que com certeza, mesmo sem a presença do sol, a sua vida foi feita para brilhar. 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Um bom dia, um grande abraço para você, amigo da Esmeralda.

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0: 9h15 da manhã, 9 horas da manhã com mais 15 minutos. Estamos de volta aqui no Fala Cidade, da Rádio Esmeralda, num patrocínio da Corsan. 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E é sobre a Dente Sim, Brasdente Med Vacaria que nós vamos falar agora, aqui no programa, às 9h16, com o Dr. Frank. Bem-vindo. Bom dia, Dr. Frank.
1: Bom dia, Miro. Bom dia, amigos da Rádio Esmeralda. Tudo bem?
0: Tudo bem, né? Com muita chuva, mas tudo bem. Pegou a estrada hoje ou não?
1: Bah, Miro, eu ia aí, mas acabei dando para trás.
0: Muita chuva. Recuou, é?
1: É, essa vez, normalmente tem algumas coisas para fazer aí, mas como estava meio tranquilo, aí eu vou semana que vem.
0: É, não dá para estar pegando estrada com tempo assim, né? Tem locais aí que... Talvez não de Caxias, mas de Caxias a Vacaria só pela 122 agora. Mas mesmo...
1: É porque eu pensei, qualquer desmoronamento eu fico preso aí, né? Porque São Marcos não passa.
0: São Marcos tá trancado ali. Bom, mas mesmo daí, doutor, o recado para o pessoal que quer e precisa de atendimento odontológico, né? Está com uma dor de dente, precisa fazer uma avaliação para fazer um implante, colocação de aparelhos, a clínica faz tudo, né?
1: Sim, fizemos tudo, né? E aquilo que eu falo, já estamos em outubro, praticamente. Então, para chegar ao final do ano, é um pulinho. Quem quer botar aparelho, fazer implante, protocolo de implante, prótese nova, revisão, né? Muito importante fazer uma revisão, tem que começar a procurar agora, né?
0: Uhum.
1: Tempo escasso.
0: Pois é, tia, já estamos aí final de setembro, outubro, novembro, dezembro, se foi o ano, né?
1: Verdade.
0: Vai deixar muito para o final do ano, complica. Mas tem um bom tempo ainda, né?
1: Sim, tem um bom tempo, né? O interessante é ir na clínica já fazer uma avaliação para fazer o planejamento, daí já se organiza com o tempo, com o prazo. Ah, eu quero fazer em novembro, por exemplo. Mas já vai agora em outubro fazer uma avaliação para já deixar pré-agendado, né?
0: Ah, sim, quer dizer, ela mesmo que vá fazer um pouco mais ali adiante, já pode fazer essa avaliação agora.
1: Claro, é interessante para fazer, já ir fazendo o planejamento do caso, né?
0: Uhum. Bom, e esse planejamento é principalmente o quê? Para implantes e também para a questão de aparelhos?
1: Aparelhos, é. É, mas prótese também. Ah, quero fazer um botox, mas eu quero fazer em novembro, já deixa lá pré-agendado. Quero fazer um preenchimento labial, quero fazer um clareamento. Já vai se organizando com os dentistas e a agenda, né?
0: Uhum. Bom, o senhor tocou na questão da parte estética aí. Botox, clareamento, o que mais?
1: Preenchimento labial, uhum, né? São as principais lentes de resina, lentes de porcelana, né? Lentes, sim, de contato.
0: Sim.
1: Então, tem muita, é muito ampla a parte estética na odontologia, né? O clareamento também é parte estética, né?
0: Certo, certo. Bom, isso, essa parte estética é feita numa única sessão, doutor?
1: Ah, o Botox, ele é feito uma sessão 15 dias depois, tem o retoque, né? Isso, uhum, que eu te digo, tu imagina, tu já faz agora, vai fazer o retoque na metade do mês. Faz na metade do mês o Botox, vai fazer o retoque já em novembro, né?
0: Ah, é verdade. Porque é de 15 dias depois?
1: É, 15 dias depois.
0: Perfeitamente. Bom, sobre a questão dos implantes aí, não é? O que se recomenda? Depende de cada caso, a prótese, protocolo, como é que é?

0: para esse protocolo, por exemplo, ela leva 4 meses para ser feito, que é definitiva. Mas nesses 4 meses a gente coloca uma prótese provisória, que ela também fica emparafusadinha, né? Fica firme, né? Fica solta, até causar a osteodegradação dos dentes, né? E aí depois de 4 meses a gente joga fora a prótese provisória, a gente não reutiliza a prótese provisória e faz uma prótese totalmente nova.
1: Mas ele não vai ficar sem dente nesse período.
0: Não. Em até 2 dias depois de fazer o implante, já está com a prótese pronta. Porque molda depois da cirurgia, faz as provas, 2 ou 3 dias no máximo, já é instalada a prótese provisória.
1: É mais rápido do que se imagina.
0: Muito mais.
1: E o efeito, então, nem se fala, né?
0: As pessoas que usaram dentadura a vida inteira, quando colocam um protocolo, ficam maravilhados, né? Porque é muito diferente tu comer com uma prótese solta de uma fixa, né?
1: Ah, eu imagino que a mudança é, como se diz, é da água para o vinho, né, doutor?
0: É da água para o vinho.
1: Bom, a questão do atendimento médico, que datas tem? Setembro está terminando agora, só outubro.
0: Só outubro, eu tenho dia 13 de outubro, tá? Oftalmologista. Próxima data eu divulgo semana que vem, daí.
1: 13 de outubro, que é uma terça-feira. Terça-feira. Tem que marcar, né?
0: Tem que marcar.
1: 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Como é que estão indo as obras da nova clínica?
0: Então, olha, essa chuva atrasou um pouquinho, mas porque estou terminando de pintar, né? A semana que vem já instalam os móveis. E tá andando.
1: Tá andando, tá indo.
0: Até final de novembro a gente consegue fazer a mudança.
1: Tá certo, então. Doutor, um grande abraço aí, um bom trabalho e parabéns aí pelo que faz a Dente Sim, Brasdente, Médio Vacaria. A gente sempre tá ouvindo bons comentários. Isso é bom, né? Saiu? 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São 9 horas da manhã com 22 minutos, 9 com mais 22, temperatura de 15 graus aqui em Vacaria nesse momento. Recebi há pouco a informação oficial de que realmente a Serra da Rocinha sem passagem, não tem previsão de liberação. Lá naquele mesmo ponto ali onde ficam as trutas, a água levou tudo agora ali. Tinha uma passagem improvisada, né? Só que a força da água acabou levando terra, todo o aterro ali. Então, não tem passagem para ir aí para o litoral catarinense pela Serra da Rocinha, somente pela Rota do Sol. Só que tem um detalhe, como eu falei antes, a ERS-110 que sai de Bom Jesus, que liga lá com a Rota do Sol, também tem vários problemas, deslizamentos de terra e até vai, mas daqui a pouco você pode ter que ficar parado na estrada por algum tempo, enfim, é um risco. De repente teria que ir a Caxias do Sul aí pegar a Rota do Sol. Mas também com um tempo desse aí viajar, né, meio que desnecessário, a não ser que haja muita necessidade mesmo. Vamos falar agora sobre Outubro Rosa. Pois é, hoje é dia 29, dia 1º começam as atividades aí do Outubro Rosa, recebendo o pessoal da Liga Feminina de Combate ao Câncer, a presidente Roseli Zoldan, a vice Maria Augusta Domenigni Panho e a Margarete Venâncio Costa, que é diretora de prevenção, para a gente já movimentar esse povo aí que Outubro Rosa chegou. Quer dizer, um ano passa muito rápido, não é, presidente?
2: Com certeza.
1: Bom dia.
2: Bom dia, Miro Santos. Bom dia a todos os ouvintes da Rádio Esmeralda. Estamos mais uma vez aqui divulgando o nosso Outubro Rosa, que é o mês da prevenção do câncer de mama. Divulgando o Outubro Rosa, logo já teremos o Novembro Azul, né?
1: São é um emendado homens. No outro.
2: É um emendado no outro e a gente procura satisfazer assim todos os pacientes, tanto os de mama como de câncer de próstata. Então, estamos dando início. Estou aqui para dar também as boas-vindas, né, a Margarete, que é a nossa diretora de prevenção e que está agora no momento passando o programa para nós. Vou deixar para ela, então depois a gente conversa mais um pouquinho, ok?
1: Exato.
2: Obrigada.
1: Cumprimentar aqui também, antes da Margarete, a Maria Augusta. Obrigado pela presença. Está tudo pronto para essa programação, Maria Augusta. Bom dia.
3: Bom dia. Bom dia, ouvintes. Bom dia, Miro. Ouvintes da Rádio Esmeralda. Sim, estamos aqui preparados para enfrentar um mês bem, com programação bem extensa, porque Vacaria também tem outras programações e algumas até a Liga vai participar, né? Uhum. Então é um mês intenso.
1: É o mês do aniversário do município também, né?
2: Também.
1: Então se junta uma feira, coisa na outra.
3: Feira de, na primavera.
1: Spovac. Feira do Livro.
3: Também. Feira do, também, a gente sempre é convidada a participar.
4: A Feira da Maçã.
1: Feira da Maçã, Feira Internacional da Maçã, ótimo. Balonismo, tudo isso aí. Margarete, bem-vindo, pode chegar bem perto do microfone. Bom dia, Margarete.
4: Bom dia, Miro. Bom dia aos ouvintes da Rádio Esmeralda. Quero falar sobre o Outubro Rosa. O Outubro Rosa, nós vamos falar sobre a prevenção, que, né, e trabalhar com as palestras que convidarem nós.
1: Uhum.
4: Nós temos uma caminhada o dia 1º, se o tempo estiver bom, né? Porque
1: depois de amanhã já.
4: Depois de amanhã. E daí nós vamos sair da frente da Liga, passamos a General Osório, né?
1: General Osório.
4: General Lima. Vamos na Borges, contornamos a praça, né? E vamos até o hospital, lá na Oncologia, fazer um agradecimento, né, por nós ter a Oncologia aqui em Vacaria.
1: Uhum.
4: Que a Oncologia abriu faz tão pouco tempo e já tem tantos pacientes lá. E uma coisa que me chamou muita atenção, conversando, vendo as pacientes, é que as mulheres, elas estão assim, pensando que a idade, depois de uma idade, não tem mais perigo. Uma até me falou assim, mas eu amamentei, agora estou com 60 anos e tá com, e apareceu o câncer. Então, isso me preocupou e é uma coisa que eu vou falar muito sobre isso.
1: Uhum.
4: Que mesmo com a idade, tem que fazer o exame, tem que se cuidar e fazer a prevenção.
1: Certo. Sabe? Que horas é essa caminhada aí?
4: Vai ser às 2 horas.
1: 2 horas da tarde. Sai da Liga.
4: Da Liga,
1: não é?
4: Uhum.
1: E aí, quem pode participar?
4: Todos os moradores de Vacaria.
1: Quem quiser se integrar.
4: Todos
1: essa
4: que quiser
1: caminhada.
4: Se integrar, nós estamos
1: inclusive
4: lá para
1: receber. Né?
4: Isso.
2: Sim, com certeza.
4: Com certeza. Homens, porque assim, ó, a Liga, ela é uma instituição que ela vive da comunidade, da cidade. A comunidade que ajuda a Liga. Se nós estamos lá aberto, porque a comunidade está auxiliando nós em tudo, ajudando com leite, cesta básica, que é o que nós precisamos, né?
1: Verdade. Quem é que tem essa programação para dar uma passadinha rapidinha, assim, o que, que vai acontecer em todos esses. De nós, principal?
4: Nós temos. Eles estão agendando as palestras. Eu tenho já uma no Jardim América, numa igreja, que vai ser o dia 6. Temos a missa o dia 6 também, às 4 horas da tarde. A missa na Catedral,
1: uhum,
4: da Liga, às 4 horas da tarde. E daí as pessoas estão agendando. Tem a missa. O dia 14 já está agendado também na Monte Claro, com a UBS de lá. Vamos trabalhar lá no salão da Monte Claro, junto com a comunidade lá. E daí as pessoas estão agendando, assim, né? Tá aberta a agenda para pedir pra gente ir, sabe?
1: Pra
4: Mas as
1: sobre...
4: duas primeiras é o dia 1º, que é a caminhada, e o dia 6, a missa.
2: Dia 3, nós temos um evento também no Pátio Inácia. Vai ter um café para as mulheres e depois várias palestras, né? E o ingresso, tem que fazer a inscrição e eles pedem para que leve 1 litro de leite no Pátio Inácio. Então, eu inicio às 4 da manhã com o café. 4 da manhã, às 8 da manhã com o café que vai ser oferecido lá com as palestras. Então, temos vários eventos, né? E muitos que nós vamos ser convidados, ainda a gente não sabe, né?
4: É.
2: que o pessoal deixa para mais tarde convidar, mas...
3: Uhum. Eu acho que a gente também tem que lembrar que nós sempre temos o Espaço Rosa aberto.
1: Exato, isso. É tradicional, né, Maria
3: Augusta? Tradicional, daí esperamos, vamos ter também pipoca rosa, vamos ter camisetas para vender, bonés... E sempre tem, assim, é um mês que a gente também recebe muita doação.
1: Esse espaço vai ficar aberto diariamente?
3: A princípio vai ser nos dias de plantão.
1: Ah, de plantão.
3: E vai também, a primeira semana, nós até achamos que vai ter mais disponibilidade também. Mas devido também aos outros eventos na cidade, como a gente vai ter que participar fim de semana no mercado público, então ainda a escala não está bem fechada.
2: Tem a Feira do Livro também, né?
1: Isso.
3: Então vai depender muito das nossas colaboradoras que se dispõem a irem não só no dia de plantão. Então... temos ainda, a escala não está fechada.
2: Como chove bastante, eu quero lembrar que nós temos sombrinhas lindas, maravilhosas, para vender no Outubro Rosa. Vão lá e adquiram sua sombrinha, né? E pedimos também ao público em geral, ao comércio, que enfeite suas vitrines, como sempre, né? E a gente vai passando aquilo que a gente pretende botar o programa do Outubro Rosa no Correio Vacariense. Né, para que as pessoas nos sigam e podem ir e participar à vontade. A liga não é das voluntárias, é dos pacientes e das pessoas da comunidade que nos ajudam sempre. Porque sempre digo, a liga existe há 64 anos, sempre sustenta sempre com trabalho voluntário, né, e sustentada pela comunidade, que apoia os nossos eventos e que vai lá e adquire seus ingressos quando temos alguma coisa. E assim, a liga vai caminhando há 64 anos com sucesso.
1: Quantos pacientes tem hoje na liga?
2: Olha, Emílio, foi feita uma triagem esse ano, uma das voluntárias que trabalha, ela fez uma triagem e tirou todos aqueles, nós sempre falamos que nós temos 150 pacientes, né? E ela tirou todos aqueles que não participaram nenhuma vez esse ano, então sobrou 98 pacientes. Como a semana passada, entraram mais 4 pacientes novos, temos hoje o total de 102 pacientes.
1: 102.
2: Que é bastante.
1: Mais,
2: né?
1: Homens, mais mulheres?
2: Mais mulheres, mais sempre, mulheres. Né? Sempre.
1: Câncer de mama?
2: Câncer de mama, a maioria.
1: Pois é.
2: Temos também muito câncer provocado pelo HPV, que também é de útero, né? Uhum. Que se não cuida, ele vai para o útero e se transforma em câncer, né? Por isso existe a vacina já para o HPV.
1: Exatamente. Bom, hoje dá para dizer que a situação da liga é tranquila em termos de recursos financeiros?
3: Não, nunca nos faltou.
1: Tranquilo, nós... que eu digo que se mantém.
3: Aí, com
1: consegue
3: certeza.
1: Levar.
3: Tá ótimo. Com certeza. No momento, o que está nos faltando é leite. Porque... até foi nós fizemos um levantamento, né? E conversando, a nossa tesoureira também nos alertou ontem, as próprias atendentes ali do plantão, aumentou a procura, inclusive, por cesta básica. Uhum. Eu acho que são os tempos mais difíceis, tanta coisa acontecendo, né? As pessoas, famílias endividadas também, que vão nos pedir outras coisas além do básico. Então, e nós temos o que nos dá um apoio muito grande é o nosso brechó.
1: Uhum. Quem quer colaborar com essa, por exemplo, campanha do leite, pode ir direto na liga, tem um número de telefone.
2: Com certeza, pode ir direto na liga. Nós temos um telefone na liga, mas como a gente funciona só duas tardes por semana, fica difícil. Então, aconselho que procure assim, as pessoas que normalmente todo mundo nos conhece,
1: exato,
2: né?
1: Exato.
2: Então, procure o telefone da ligar para presidente, para vice-presidente, para a pessoa da prevenção, que sempre alguém que está ligado à liga sempre passa para a gente, né?
1: Ali o plantão, segundas e quintas.
2: Segundas e quintas-feiras.
1: A partir das 2:30, 2 horas da tarde.
2: das 2 às 5 horas da tarde. É das 14 às 17 horas. E assim, ó, a liga, o nosso lema é a prevenção, o melhor caminho. Né? Que as pessoas previnam hoje, está tão acessível a saúde, né? Para que se façam exames, que marque a gente lá com o seu médico. E faça também, as mulheres mais novas, seu exame de toque em casa. Embaixo do chuveiro é muito fácil, né? De fazer o exame de toque. Então, a prevenção é o melhor caminho. E que Deus nos abençoe, né? Que a gente continue muito tempo.
1: Esse é o objetivo, né, Margarete? É. O outubro, mostrar que a prevenção é o melhor caminho.
4: É o melhor caminho, a prevenção. Pensar que a gente tem que se amar, né? Se tocar, porque a gente se ama. E quem se ama, se cuida, né? É isso que nós temos que pensar.
1: Não deixar que a doença chegue, né?
4: Não deixar que a doença chegue. A gente tem que parar, pensar, ter muita gratidão, que a gente está aqui, todo mundo precisa um do outro, e vamos nos ajudar, né?
1: Verdade. A vida precisa ser mais leve, né, gente?
4: É, é verdade.
1: Precisamos levar a vida com mais leveza. Tá? E nossa, gente estressada que causa doenças, né?
3: E também a gente lembra que toda mulher que tem alguma dúvida, que procure, principalmente, né, as que moram no bairro, o postinho, a UBS, né? Porque ela já faz o encaminhamento. Nós temos acesso aqui, Vacaria, aos exames. No caso de uma urgência, urgentíssima, que a gente diz, a liga também socorre muita gente quando está nos momentos bem difíceis. Então, que nos procure. Muitas vezes o plantão, temos muitas pessoas que nos procuram para pedir informações. E também o apoio psicológico, a gente nota que é muito importante, principalmente no momento que recebe o diagnóstico. Nós recebemos muita gente pedindo informações, querendo fazer questionamento, conversar com as que têm mais experiência.
1: Tudo é válido, tudo é válido. Bom, só para dar um toque, a gente vai falar mais lá para o final do mês. A escolha da Glamour é dia...
2: Dia 30. Então, eu quero...
1: Uma sexta-feira?
3: 30 de outubro.
2: É, 30 de outubro.
3: Última sexta-feira de
2: outubro. E eu quero, então, aqui lembrar que dentro do Outubro Rosa, teremos a escolha da Glamour Girl, que é feita a cada 2 anos, e já temos 10 candidatas lindas, maravilhosas, que estão nos acompanhando. Eu fiz a inscrição, gostei de todas, achei uma melhor que a outra. Que Deus abençoe, que saia tudo certo.
1: Então todas são glamour, pronto.
2: É, todas. Todas, porque quem não é a glamour, se ingressa na jovem, né?
1: Ah, sim, sim. Tá? Colabora, né?
2: Fica colabora,
1: como
2: sim,
1: colaboradora, como voluntária. Já vai fazendo essa renovação que nós falávamos antes.
2: Desde menina, que legal, né? Que elas se interessaram e vão para ajudar, né? Eu sempre, quando fiz a inscrição, falei para elas assim, olha, vocês estão aqui para ajudar a Liga, já só de vocês se candidatarem já é uma grande coisa.
1: Não tenho dúvida disso.
2: Além de que são todas lindas, né? A beleza está na juventude, não adianta, né?
1: Quero te agradecer, Roseli, muito obrigado aí. E Outubro Rosa está pela frente, depois vem o Novembro Azul, que é a prevenção ao câncer de próstata dos homens, né? Mas vamos falar bastante sobre Outubro Rosa. Muito obrigado, viu?
2: Com certeza, Miro. Quero me despedir, então, agradecendo vocês, em primeiro lugar, a Rádio Faixa, a Esmeralda, que sempre nos acolhe e nos acha um espaço para nós. Quero agradecer a todas as voluntárias e os pacientes da Liga também, que devem estar nos ouvindo. Que Deus nos abençoe a todos nós e que seja um outubro maravilhoso. Muito
1: obrigada.
2: Vai
1: ser, com certeza.
2: Muito obrigada.
1: Obrigado, Maria Augusta.
3: Só nos resta também agradecer a você, Miro, a Rádio Esmeralda. E, como já disse, é um mês intenso que nós temos uma programação praticamente diária agora nesse mês.
1: Que bom que as pessoas participem. Obrigado, viu, Margarete?
4: Eu também
1: sucesso
4: quero...
1: para você nessa área aí.
4: Eu quero agradecer e quero agradecer muito a comunidade de Vacaria, porque é eles que ajudo a Liga com os leites e as cestas básicas. Então, nós temos muita gratidão, porque os pacientes que nós temos lá, eles estão também paliativos e eles precisam, e para a gente poder amenizar a dor deles. Com a comunidade, muita gratidão, e agradeço a Rádio Esmeralda por nos ouvir.
1: Obrigado vocês por terem vindo. Outubro Rosa chegando, o mês de prevenção ao câncer de mama. E quem quiser ajudar a Liga de alguma forma, vai lá nos dias de plantão, nas segundas e quintas à tarde. Mostre, né, o seu lado voluntarioso também nesse momento. É muito importante aí.
2: Temos o Pix também, né?
1: Ah, tem o Pix aqui, desculpa. Tem o Pix aqui, é o CNPJ, né?
2: É o CNPJ da Liga.
1: Quem quiser ajudar, qualquer valor, né?
2: Qualquer valor. Pode ser R$10, a gente recebe com muita gratidão.
1: 04-454-098-0001-08. Se vocês não anotaram, pode me pedir, eu vou ficar com ele anotado aqui para passar quando quiserem ajudar a Liga aí, tá bom?
2: É.
1: Obrigado, gente. Um grande abraço. 9h40, 9 horas da manhã, 40 minutos. Entramos já na última hora do programa, num patrocínio de Pilar Materiais de Construção. 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Já voltamos depois do intervalo comercial.
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0: Agora faltam 12 minutos apenas para as 10 horas da manhã, 12 para as 10, esta é Esmeralda de Vacaria, o programa Eu Falo a Cidade, o patrocínio da Corsan, nossa natureza movimenta a vida, super 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
0: 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Seu Luiz Hamilton Quevedo, que está te mandando um abraço aí, viu?
1: Opa, um abração aí, seu Luiz. O seu Luiz é um cliente muito querido nosso também. Sempre ele pede para mandar um abraço na Rádio Esmeralda. Está sempre na escuta aí.
0: sempre, nosso ouvinte.
1: Está sempre mandando um abraço para ele aí, tá, seu Luiz? Tá. Um grande abraço.
0: Marco, muito obrigado aí. 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
0: Marco, gerente de lojas Becker aqui no Fala Cidade aí da Rádio Esmeralda, com uma temperatura, vou atualizar aqui, 16 graus de temperatura. Nós vamos para o intervalo, a gente volta daqui a pouco, tem os classificados primeira edição.
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7: 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Esposa Nelly de Fátima Rodrigues de Lima. Filhos Juliano, Daiane e Roger. Netos Júlio César, Ana Cristine, Nicole e Gael. Genro, nora, irmãos, sobrinhos, amigos e demais familiares, ao noticiarem o falecimento de seu ente querido, convidam amigos e pessoas de seu convívio para as homenagens que serão prestadas na sala 2, sendo que as cerimônias religiosa, despedida e último adeus terão início às 10 horas e 30 de hoje. Em seguida, o féretro seguirá em cortejo para sepultamento no cemitério Santa Clara. Antecipam agradecimentos. 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

0: 10h05, Tidão. Boa viagem para você, viu? Muito obrigado pelos trabalhos aí. Já pode ir para casa aí, que o Arthur toma conta aí da nave. Tá tudo certo, né, Arthur? Bem-vindo ao programa. Mais uma vez aí, vamos de classificados. Rádio Esmeralda, primeira edição, 16 graus. A temperatura nesse momento aqui na nossa vacaria. 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
0: Classificados, Rádio Esmeralda, os anúncios de empregos. O Moinho contrata auxiliar de moega, vaga masculina, para os turnos do dia e noite. Interessados compareçam com os documentos nas segundas e quartas, das 8h30 às 11h, no Moinho do Centro, em frente ao Esquinão Lanches. Contrata-se empregada doméstica de segunda a sexta-feira, e que saiba cozinhar, assina carteira. Tratar na loja Código Jovem, na rua Júlio de Castilhos, ao lado da Câmara de Vereadores, em horário comercial. Imóveis. Vende-se uma casa de alvenaria com 100 metros quadrados e terreno medindo 12 por 25 em Balneário Arroio do Silva, na Praia da Meta, ficando apenas 350 metros do mar. Valor R$ 350 mil. Interessados, tratar pelo fone WhatsApp 91219362. Vende-se um terreno com duas casas na rua Sergipe, número 2017, no bairro Kennedy. Tratar pelo fone 81640071. Vende-se uma casa de esquina no bairro Santa Terezinha, uma quadra do Banco do Brasil. 11,5 por 15 de terreno e tem 3 quartos, valor R$ 365 mil. Contatos devem ser feitos pelo fone 9701-2172. Veículos, vende-se uma moto Fan 160 CG seminova. Informações no telefone 9674-8286. 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São 10 horas da manhã com mais 10 minutos, temperatura de 16 graus.
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6: Dez horas, 17 minutos, 10 e 17. 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Muito bem, este é o Fala Cidade, aqui da Rádio Esmeralda de Vacaria, nesta manhã chuvosa ainda de terça, muita chuva. Aliás, deixa eu só atualizar aqui o Matheus Rassi, que é o coordenador da Defesa Civil aqui de Vacaria, nos enviou agora há pouco os números aí a respeito da chuva, né? A respeito da chuva aí na nossa região, especialmente aqui em Vacaria, o volume de chuva. Então a atualização é a seguinte: nas últimas 6 horas, 38,9 milímetros, nas últimas 12 horas, 39,5, em 24 horas choveu 58,7 milímetros e em 48 horas, 107,9 milímetros. Em 2 dias, seja ontem e hoje, em 48 horas, 107,9 milímetros. É muita chuva mesmo, né, gente? Mais de 100 milímetros é a atualização feita pela Defesa Civil do município de Vacaria. Obrigado, Matheus. Matheus Rassi, que é o coordenador da Defesa Civil aqui do nosso município. Só para reforçar que não dá para ir pela Serra da Rocinha. Caiu, a água levou todo aquele trecho ali nas Trutas, onde tinha uma ponte de madeira, a água já tinha destruído. Construíram ao lado uma passagem improvisada, digamos assim, né? Mas a água levou novamente aí toda aquela estrutura que tinha ali naquele rio, naquele riacho ali. Então não tem passagem pela Serra da Rocinha, ela está interditada, viu, gente? Tem que achar outro caminho. 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

0: 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Deixa eu mandar um grande abraço aqui que está de aniversário hoje. Amiga aí, a tia, como eu chamo, né? Rosana Padilha. Ô, Rosana, aquele abração para você carinhosamente. Um abraço muito especial, parabéns pelo seu aniversário que transcorre na data de hoje. Mas quem está ali abraçando principalmente as suas amigas aí, né? Ali da família do nosso querido, saudoso seu Lajana, a Sandra, a Isa, a Ziza. Ô Ziza, bom dia. A Nara e também a Elisiane, que você é o porto seguro delas, né? A meninada, isso é que dá trabalho ou não para você, hein, Rosana? Ô Izete, que você é a mãezona delas. Um grande abraço, parabéns pelo aniversário. Felicidades aí, que Deus abençoe e proteja sempre, viu? Quero cumprimentar também a Isa Maciel. Oi, Isa, aquele abraço, parabéns, felicidades. Amiga Eliana, caríssima, deve andar lá por Santa Catarina, que também está de aniversário nesta terça-feira. E a todos que estão de aniversário hoje, nossos cumprimentos. Que Deus abençoe e proteja a caminhada de todos. 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
0: Informando a hora certa, 10 da manhã, com mais 25 minutos.
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0: 10h30, 10 horas da manhã com mais 30 minutos. Um abraço para o Vicente, que está de aniversário hoje também, menininho, completando 3 aninhos de idade, neto do Plínio, da Marilene aí, né? Grande abraço, parabéns, Vicente, felicidades para você, né? Alô, minha neta Sofia, um grande abraço para você, tá? Diz que tá me ouvindo, viu? Os parentes ouvem também, viu, Pacheco? Isso é muito bom. Sofia, um grande abraço do vô aqui, viu? Pois bem, então é o seguinte, chegamos ao final do nosso programa Fala Cidade aqui na Rádio Esmeralda. Só nos resta agradecer a todos que nos acompanharam nesta, ia dizer, belíssima manhã de terça, nem tanto, né? Mas enfim, chuva também faz parte, né? 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Vem aí o Comando Geral com o Leonardo Silveira. Obrigado, Arthur, conosco na mesa técnica, e a toda a equipe da Rádio Esmeralda. Um forte abraço, até amanhã.
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0: 10 horas e 42 minutos. Bom dia nesta terça-feira de tempo instável, mais um dia de chuvas aí com temperatura de 18 graus, uma sensação térmica de 15. Hoje é Dia Mundial do Coração, Dia Mundial do Petróleo, Dia do Selinho. Sabe quem é que dava selinho?
1: Bem, Camargo.
0: Sabe quantos anos faz que ela faleceu hoje?
1: Não.
0: 14 anos.
1: Poxa. E eu achei que tinha sido ano passado.
0: É. Nós estamos mais perto de 2040 do que de 2007, né?
1: Com certeza.
0: É.
1: Faltam 14 anos.
0: Quando penso numa coisa que faz tempo, eu lembro que o tempo passa e a fotografia fica.
1: Como sempre, né?
0: Dia do paraquedista militar, Dia Nacional de São Miguel Arcanjo. Olha que tem gente aí colocando o Santos na moda, né? Um dia veste a camisa de um time, outro dia veste a camisa de outro time, outro dia beija um santo para beijar o altar e assim por diante, né? Por isso que a gente tem que ter cuidado com aquilo que fala, né? Porque a palavra dita e o que mais que é?
1: Agora me pegou, agora não lembro.
0: Tem um ditado aí que fala,
1: tem um ditado.
0: Né? Tem coisas que não voltam
1: alguém
0: atrás.
1: Alguém vai lembrar.
0: É. Janeiro a hoje, 272 e faltam 93 dias para acabar o ano. E a chuva continua, né? Mais de 100 milímetros, então, nas últimas horas. Temos estragos aí na ponte lá em São José dos Ausentes, né? O Vale das Trutas lá com a ponte de ferro que estava danificada, depois foi feito um reparo, né? Que acabou também caindo aí por conta do forte volume de água que nós temos nas últimas horas. São transtornos aí que são causados pela chuva, né? E infelizmente temos que conviver aí com esta situação. Para quem não lembra, então, 29 de setembro de 2012, falecia a Hebe Camargo, pioneira da televisão, que teve seu estilo único de fazer comunicação no país, pautado pela espontaneidade, carisma e por uma capacidade singular de pautar o debate público a partir do seu famoso sofá. Hoje tem até noticiário do meio-dia que usa sofá, né?
1: Uhum.
0: E um bem famoso, hein, que a gente conhece, né?
1: É.
0: Da onde será que se veio essa ideia? Tudo,
1: pois é.
0: Nada se cria, né?
1: Tudo se copia.
0: Como diria o Abelardo Barbosa. 10h45, vamos para o Clima Terra em São Joaquim saber da previsão do tempo.
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0: Às 10h46, meu caro Ronaldo Coutinho, como é que está por aí? Já virou sapo ou ainda não, hein? Bom dia.
3: Bom dia. Não, até que deu uma trégua agora, tá só nublado, mas ainda tem, né? Mais chuva pela região, vocês também têm chuva e períodos de melhora, a temperatura permanece amena. Enfim, vamos ter aí alguma condição de instabilidade hoje. Ainda tem condições de chuva na quarta, alguma coisinha na madrugada, amanhã de quinta, começando a melhorar na quinta tarde. Aí na sexta teremos aí tempo mais seco, frio, pode até ter alguma geadinha, e à tarde fica mais ameno.
0: Eleição com chuva?
3: Hã?
0: Eleição com chuva?
3: Sim, agora no sábado começa com tempo bom, talvez uma geada leve, 4, 5, 6 graus, e agradável à tarde. Tem chance de ter chuva no finalzinho do dia à noite de sábado. Madrugada, manhã de domingo tem possibilidade de chuva e trovada e talvez melhore um pouco à tarde. E semana que vem, para quem gosta de recuperação no curso de sapologia, continua. Na Climaterra, Ronaldo Coutinho.
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1: 10 horas 48 minutos. Convite para a missa de sétimo dia de Argeu Silveira de Jesus. Deixasse marcado em nós o teu jeito simples de ser e de amar, o teu sorriso em todos os momentos. Por isso e por tudo que vivemos, te amaremos para sempre e desejamos o reencontro eterno. Descanse em paz. Os familiares convidam para a missa de sétimo dia do sempre amado Argeu Silveira de Jesus, que será celebrada hoje às 16 horas na Catedral Nossa Senhora da Oliveira. Os familiares antecipam agradecimentos.
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3: Dez horas e 54 minutos, temperatura em 16, é isso? Veja aí como é que está.
4: Temperatura?
3: É, 16, 15, 16, sensação térmica.
4: 16.
3: É isso aí, tempo instável, chuva, deve permanecer aí, pelo menos pelo que diz aí o celular e o Coutinho, quarta e quinta-feira ainda, e sol vem na sexta. É isso aí, temos que enfrentar, né? Ele dizia também a semana passada que as janelas de tempo bom seriam curtas e realmente temos mais tempo instável do que tempo firme. Hoje é dia 29 de setembro, final 4 aí para os aposentados e pensionistas que recebem até um salário mínimo. E os que recebem acima desse valor, começa o pagamento no dia 1º de outubro, que será mais conhecido como quinta-feira. Então fiquem atentos também ao calendário dos aposentados e pensionistas. Como é que é o ditado aí? O seu Inácio mandou?
4: O seu Inácio que diz o seguinte, né? Que tá aqui, ó. Que a gente não sabia, né? A flecha lançada, depois que sai do arco, não dá para pegar de volta. A palavra pronunciada que você diz não pode ser apagado. E a oportunidade perdida, o tempo que passou e não foi aproveitado, não retorna.
3: Olha aí, viu?
4: Então, a flecha lançada, a palavra pronunciada e a oportunidade perdida.
3: Verdade, ah, como né? Dizem que o cavalo encilhado passa uma vez só, né? E tem então, gente que não aproveita.
4: Não, não. Mas a gente sabe aí que muitos aproveitam bastante, ou até demais, né?
3: Sim. Bom, e outra coisa que tem que se aproveitar é utilizar o nosso direito de cidadão, que vai acontecer no próximo domingo. Nós temos uma liberdade até certo ponto, né? Nós somos obrigados a ir votar, mas a gente vota se quiser, né?
4: Se quiser, não é obrigado.
3: Se quiser, você pode votar branco, você pode votar nulo ou você pode escolher o seu candidato. Esta é a sua liberdade aí. E, então, é importante lembrar que existe uma diferença e o pessoal acha que voto branco, nulo, contribui lá, vai eleger tal candidato. Se eu votar branco, nulo, vai para o mais votado. Não, não vai. Não,
4: as pessoas têm essa falsa ideia, né?
3: É uma ideia que realmente não é certa, né? Tem a questão do voto na legenda também, porque os candidatos eles têm números, né? Tem para deputado federal são 4 números. Os 2 primeiros é o do partido. E depois é o número que acompanha para poder fazer a sequência, né?
4: Porque não existe candidato sem partido.
3: É, não. Isso é fundamental. Se você não tiver filiação partidária e direitos políticos, você não pode ser votado, né? Uhum. Então, isso é o mais básico. Então, se você quiser, você pode votar na legenda. Para deputado estadual, federal ou senador, né? Porque o senador, os 2 primeiros é o número do partido e depois tem um número para completar a sequência. Voto em branco, quando eu quero, eu não tenho preferência por nenhum, né? O que, que tem que fazer? Tem que ir lá na urna e pressionar, tem o botão lá, né? Tem que apertar no branco e confirmar.
4: Confirma.
3: Não adianta só apertar no branco e ficar ali esperando porque não vai acontecer nada. Já o nulo é quando você digita um número que não tem uma legenda válida. Por exemplo, 9999. Aí é nulo. Mas também, da mesma forma, tem que ir lá e confirmar.
4: Confirma.
3: Você digita um número que não existe e vai aparecer lá. Voto nulo. Confirma. Aí você, querendo, vai lá e confirma. Votos brancos e nulos, eles são contabilizados. Porém, não vão para ninguém, né? Eles aparecem na estatística. Mas mesmo que mais da metade dos votos sejam brancos e nulos, não quer dizer que a eleição seja anulada. Somente os votos válidos é que influenciam no final. E um dos principais mitos é aquele que nós falamos aqui, ó, que os votos em branco seriam destinados à candidatura mais votada. Isto aí não acontece, né?
4: Não tem como.
3: É. Os votos brancos não são considerados válidos, assim como os nulos, e não são transferidos para nenhuma candidatura. Então, como eu disse, voto nominal é o voto no candidato, né? Destinado a um candidato específico, e é o voto válido. Tem o número do partido e a sequência da numeração. Voto na legenda, que são só os dois primeiros números, né? Você escolhe o partido, e é um voto válido nas eleições proporcionais, que é o deputado federal e deputado estadual. Voto em branco, que não é válido, e voto nulo, que não é válido. Então, os votos válidos são aqueles que são considerados na definição dos resultados. No proporcional, voto nominal e de legenda são utilizados nos cálculos que determinam a distribuição das vagas, porque as vagas são dos partidos, né? Não dos candidatos, na verdade. Uhum.
4: Por mais que os candidatos, às vezes, eles depois abandonem os seus partidos, mas eles são eleitos.
3: Ah, sim, eles são eleitos por um, depois eles fazem aquela transferência, porque tem muita gente que há 10 anos atrás era de um lado, hoje já mudou de lado. Não sei por qual motivo, mas são vários, né?
4: E outra, ele se elege, porque tem que ter um partido para concorrer, se elege, mas depois não segue também as determinações partidárias. Isso é muito comum.
3: E aí, por conta disso, eles fazem a alteração.
4: É. Né? Quantos saem dos seus partidos depois que se elege? Dentro da janela que é estabelecida?
3: É. São não vários. Não é jogador de futebol, mas também tem a janela
4: de transferência. Tem a janela de transferência. Então, ele só pode fazer dentro dessa janela. Mas saem. Uma questão importante que se diga, você falando de votos nulos, brancos, que o pessoal comenta, bom, se você deixa de votar, anula o voto, vota em branco, você vai estar favorecendo aquele candidato ruim. Nesse sentido, eu acredito. É. Você deixa de escolher um que você possa dar confiança, e isso favorece com que aquele que, de repente, não tem uma veia política, digamos assim, para a construção das coisas para o bem comum, esse poderá se eleger. E aí você deixa de votar em alguém que talvez fosse quem realmente te representasse lá, seja em que poder for, no executivo ou então no legislativo. Nessa parte eu acredito.
3: É, as pessoas têm que escolher alguém e votar.
4: Votar,
3: né? Afinal de contas, é um direito que elas têm de votar, e depois, se você não participou do pleito, você não tem como cobrar de ninguém, né? Se eu não participei, eu fiquei apático, como é que eu vou reclamar? Não posso nem reclamar, se eu não quis participar quando fui chamado.
4: Só que aí tem outro detalhe também, que você acaba dando razão para as pessoas, que elas dizem, eu votei, e vou cobrar como? Se eles estão lá distante, né?
3: Mas passa muito por aqui, ó. Se você vota para vereador, vá lá e cobre do seu vereador, pelo menos. Porque tem gente que vota para o vereador, votei para o fulano porque gostei mais. Aí ele foi lá e se elegeu, e a pessoa não cobra, não. Porque a única forma que tem, ou o mais próximo que tem para cobrar, é o vereador.
4: O vereador.
3: Né? Que ela sabe até, às vezes, onde mora, né?
4: Agora, no município é muito mais fácil de você cobrar, não é?
3: Até do próprio prefeito.
4: Até do próprio prefeito.
3: O próprio prefeito, você encontra ele em qualquer lugar da rua aí, então.
4: E as coisas acontecem no município.
3: Sim,
4: né?
3: Como diz a Famurza, no município que a vida acontece.
4: É, e aqui é que você cobra do seu prefeito, cobra do seu vereador, porque você tem o contato direto com ele. Impossível você ter um contato, isso quando acontece.
3: Em algum evento grande.
4: O
3: deputado vem em algum evento grande, mas ele não vem para falar com as pessoas, ele vem para falar com os outros políticos, que são, no caso, os vereadores.
4: Exatamente. Então, essas oportunidades são raras.
3: Exato.
4: Enquanto que no município, não. Você pode ir lá na Câmara.
3: Eles vêm aí para se encontrar com outras autoridades, né?
4: Menos com o povo.
3: Menos com o povo. Então, tem que prestar bastante atenção aí quanto a isso. Eu mesmo defendo que o voto deveria ser facultativo. Vai quem quer. Eu não preciso obrigar ninguém.
4: No momento que você obriga alguém, a pessoa vai lá.
3: Né?
4: E aí sim é que ela não.
3: Quando você
4: não vai
3: obrigado
4: votar
3: em alguma coisa, parece que você vai contrariado, né?
4: E é muito comum isso, né?
3: E veja só, mesmo sendo obrigado, quantos milhões de pessoas não vão?
4: Não, até
3: mais de 20% não vão.
4: Até porque a multa é pequena, né?
3: Sim.
4: A multa é pequena. Então ela prefere. pagar uma multa aí, mas não, vou sair de casa, vou perder meu domingo. Mas...
3: É, porque daí tem aquele detalhe, dependendo do horário que você vai, tem até fila, né?
4: Uhum.
3: E aí tem gente que já não quer saber, né?
4: Um detalhe importante nisso que você fala da fila, o fato de que nesse ano vão ser 28 sim. toques na tela.
3: Exatamente. Por isso que na tem urna. Que levar a cola lá, tem que ficar atento ao momento lá, porque daqui a pouco eu quero votar no Miro. Mas aí chega na urna, me embananei todo e votei pro Arthur.
4: Uhum.
3: Aí não tem o que fazer, né?
4: Se prevê uma demora maior para votar, viu?
3: Exatamente.
4: Se for votar em todos, que dá os 28 toques, como eu disse, entre isso. digitar o número e confirmar. Claro que se for branco, você vai só apertar no branco e confirma.
3: Sempre tem que confirmar.
4: Sempre vai ter que confirmar. Então dá menos toques ali na urna. Mas se votar em todos os candidatos, são 28 vezes que você vai teclar ali, e junto com o confirma. Então, se não tiver uma colinha, vai demorar bastante o voto.
3: Antigamente, eu lembro que tinha, eles distribuíam, né? Mas esse ano não estou vendo, não sei se é porque o pessoal não está muito...
4: Pois é. Eu não... E até em casa, se você perceber, não sei se aí onde o senhor mora, no seu condomínio de luxo, se na caixa de correio tem bastante propaganda. Tem ou não?
3: Tem, é que geralmente eu não vejo porque as contas vêm todas online, né?
4: Ah,
3: então...
4: sim. Então... Porque lá em casa a caixinha não tem enchido assim não, viu?
3: Não?
4: Não.
3: É, mas vai ver que o pessoal não está gastando tanto com isso, está investindo mais na propaganda online.
4: Olha aí um detalhe que você traz importante, né? Online. Talvez essa... Eu acho que vai chegar o momento que essa propaganda do Santinho vai desaparecer.
3: É.
4: Vai desaparecer, né? Porque todo mundo vai buscar um voto de outra forma, online hoje. Aliás, tudo é digital.
3: Se fala muito no voto do 70 a mais, né? Mas e o voto do jovem?
4: Alguém está falando isso?
3: Eu estou ouvindo mais falar no voto do 70 a mais, mas do jovem nem tanto.
4: Você abre as páginas aí, estão estampadas. Candidatos buscam a conquista do voto do 70 a mais.
3: Exato.
4: Por Exatamente. Quê? Porque ele já não é mais obrigado. Mas e esse de 18 menos... Alguém está buscando ou não?
3: Entre 16 e 18.
4: Entre 16 e 18. Então é um detalhe que se os candidatos querem esse voto também. Só que eu acho o seguinte, ó, o que é mais difícil, convencer o mais jovem ou o mais idoso?
3: É difícil os dois.
4: Voto é sempre difícil.
3: É.
4: Só quem já foi atrás do voto é que sabe. Eu quem sei.
3: Ah, viu? Temos aqui uma experiência própria.
4: Uma experiência própria e única, graças a Deus.
3: Mas o que lhe levou naquele momento? Era o sentimento de mudança que o senhor tinha?
4: A emoção.
3: A emoção? O quê? O espírito?
4: Na verdade, não era eu para ser o candidato, era um outro colega, viu?
3: E daí foram os dois dividir os votos e
4: não
3: se elegeu.
4: Não era aquele colega que foi, era um outro que era para ter ido e daí na última hora ele não foi. Aí na convenção eu estava lá, né? E fui. Mas uma experiência muito válida, mas que eu não quero experimentar de novo, não. Pelo menos por enquanto, não.
3: Ah, por enquanto, viu? Nunca diga nunca.
4: Estamos abertos às negociações.
3: Olha aí.
4: Não, brincadeira.
3: Falta um ano
4: meu
3: e nove
4: vício,
3: meses.
4: Não, não. Meu vício é o rádio. Meu vício é o rádio, graças a Deus.
3: Ah, é o teu vice?
4: Vício.
3: Ah, tá. Eu entendi vice.
4: Se nós fizéssemos uma dupla, você pode ser o candidato na cabeça?
3: Não, eu não.
4: O que o senhor acha?
3: Não dá, porque eu sou muito técnico, não dá. Esse negócio de política eu não gosto.
4: Não, mas é que o seguinte,
3: aí
4: que é bom, um cara técnico, um cara que vai, entendeu?
3: Problema
4: pender para um outro lado, não apenas o político.
3: O problema é que você entra, você tem que pensar em fazer os teus 4 anos, certo?
4: Uhum.
3: Não tem que pensar em fazer como uma profissão. É que nem eu digo, quando você entra num negócio desse, não faça conta mais de 48 meses que você não vai conseguir pagar, né?
4: Com certeza.
3: Então, fique mais atento, assim, né? Tem coisas que não dá para exagerar
4: não.
3: muito. Né?
4: Pezinho no chão, né?
3: Claro, pezinho sempre, sempre. E agora a questão quanto ao domingo, o senhor que está nos ouvindo, a senhora que está nos ouvindo, vá lá e vote. Faça a sua parte aí, porque depois... É só daqui 4 anos, né, na esfera federal, digamos assim. Uhum. Porque a municipal daqui a pouco já está aí, né? Quando se vê, é 2 em 2 anos, né?
4: Faltam então, 2 anos e...
3: Menos que
4: 2
3: isso.
4: 2 meses. Ah, não, sim.
3: Menos que isso.
4: Para a eleição, né?
3: Para a eleição.
4: Para a eleição.
3: É. Para a eleição falta menos.
4: Dois anos, porque é em outubro também.
3: É, quando se vê, tá aí, né?
4: Quando vê, tá
3: porque
4: aí.
3: O tempo anda voando. Parabéns à sua seleção, que venceu por 4-2.
4: Nossa senhora, que coisa. Parabéns ao Juventude, Jaconeiros, parabéns.
3: Ganharam?
4: Ganharam 1-0 ontem.
3: E como é que tá a classificação?
4: Tá em segundo agora.
3: Opa, segundo primeiro colocado. E segundo vai direto.
4: Voltou pro topo ali, viu? 1-0 em cima do América Mineiro.
3: A América também lá. Já está na terceira,
4: ah,
3: né?
4: A América já está rebaixada. Aproveitou a oportunidade.
3: Tá certo, tem que aproveitar, que o cavalo encilhado não é sempre que passa, viu?
4: Passou, montou.
3: Tem que sair corcoviando.
4: Porque, pelo menos assim, ó, que não tenhamos 3 ano que vem na Série B.
3: É, porque dois
4: eu acho que tão
3: tá
4: bem.
3: Quase confirmado aí.
4: Quase, falta muito pouco.
3: É, tomara que saiam os dois, porque daí ninguém pode falar mal do outro.
4: Amigo Cícero, ele é um cearense aí lá do Nordeste, que gosta muito de votar, então tem que votar,
3: olha
4: Cícero.
3: Olha aí, tem que votar, é isso aí. Depois não reclame, porque... Não. Né?
4: Quem não votou.
3: Exatamente, tem que fazer a sua parte aí. Tem bastante candidato para escolher.
4: Dá para... Não precisa nem contar nos dedos, viu?
3: Eu tinha dito esses dias, 800 e poucos a deputado estadual e 500 e poucos para deputado federal, acho. 400 e poucos para deputado federal.
4: São 1.500 e alguma coisa?
3: É muito candidato,
4: é
3: olha.
4: Muito, é bastante.
3: É muita coisa. E tem as mais variadas ideias, viu? Então, algum, quem sabe, cabe no seu pensamento aí.
4: Sidney está dizendo que concorda com você, tem que votar quem quer, não essa coisa de obrigatória.
3: É isso aí. Democracia é assim, quer ir, vai, não quer, fica em casa. E está tudo certo. Porque aí participa quem realmente quer. Né?
4: Não o que é obrigado.
3: Né? Para ficar mandando as pessoas fazerem coisa contra gosto aí não adianta. 11 horas e 10 minutos, vamos ao intervalo obrigado. Comercial. De nada, até amanhã, viu?
4: Se Deus quiser.
3: E daqui a pouco tem o Conexão Cidadã.
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3: 11 horas e 14 minutos, 16 graus a temperatura. 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Hoje, terça-feira, tem a segunda sessão ordinária da semana da Câmara de Vereadores e na ordem do dia está o projeto de lei executivo 162/2026, que recebeu 4 emendas modificativas. O projeto trata da Lei de Diretrizes Orçamentárias de Vacaria para 2027. Na prática, ele estabelece as regras e prioridades que deverão orientar a elaboração e a execução do orçamento municipal do próximo ano. Entre os principais pontos estão a definição das metas e prioridades da administração, a estrutura do orçamento, regras para receita

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1: Olá pessoal, bom dia, um abraço a todos e desejo uma excelente terça-feira. Estamos chegando com as informações do governo municipal. Programa de qualificação com direito à Bolsa Auxílio de R$ 750 ainda tem vagas disponíveis. O período de inscrições encerra amanhã e dois cursos ainda dispõem de vagas. O secretário Fernando Pedroso, do Desenvolvimento Econômico e Inovação, tem mais orientações a respeito.
2: Bom dia, Paulo, e bom dia a toda a comunidade do Vacaria. Atenção! Chegou a sua chance de se qualificar para o mercado de trabalho e ainda garantir uma renda extra. O programa RS Qualificação Recomeçar traz dois cursos gratuitos com 40 horas de duração cada. E ao final do curso, o aluno recebe uma bolsa auxílio no valor de R$ 750. Para quem tem a partir de 16 anos, as vagas são para o curso de leitura e interpretação de desenho técnico mecânico e metrologia. As inscrições serão no CEMAX, na rua Presidente Kennedy, número 2020, antiga UX. E para os maiores de 18 anos, tem o curso de técnicas de garçom e garçonete. Inscrições no CDDICA, na rua Flamínio Moreira, número 92, do bairro Fátima, na antiga Justiça do Trabalho. Atenção, as inscrições abertas somente até o dia 30 de setembro, nessa quarta-feira, e as vagas são limitadas. Aproveite. Um grande abraço, Paulo, e todos os ouvintes do Conexão Cidadã.
1: Caminhos do Refugiado, espaço de turismo rural de Vacaria, está em processo de fortalecimento. As potencialidades de turismo no interior de Vacaria estão merecendo atenção especial nas ações da Secretaria de Cultura e Turismo. Nesse sentido, está sendo preparado para os dias 6 a 8 do próximo mês um curso especial voltado para a identificação das potencialidades turísticas da região do 5º Distrito. O trabalho terá assessoria do Senar e a Milena Velho Amaral, que também é secretária de Turismo em São José dos Ausentes, será a instrutora.
3: Olá, aqui é Milena, instrutora do curso de turismo rural do Senar, que iremos começar agora em outubro esse primeiro módulo, que é identificação e seleção de oportunidade de negócio. Então, nesse primeiro momento, nós vamos identificar no Caminhos do Refugiado todas as potencialidades desse caminho lindo que tem cachoeiras, que é um lugar lindo, histórico, cultural, participando então toda a comunidade, né, para futuros empreendimentos e os empreendimentos que já estejam por lá, para que a gente venha identificar, capacitar, planejar esse turismo a longo prazo e também consolidar essas ações desenvolvidas. São 9 módulos ao total, 6 do turismo rural e 3 de culinária. Então, nós iremos fazer esse trabalho ativo para que a comunidade de Vacaria e os campos de cima da serra também possam, né, aproveitar desse novo roteiro, que é um momento de cultura, de história, né, de meio ambiente, de participar e acolher o turismo, que é o futuro de toda a nossa região.
1: Os encontros desta etapa serão realizados na Capela Santa Luzia. Este é mais um importante passo dado na busca pela qualificação dos produtores que estarão a curto e também médio prazo, iniciando a recepção aos turistas que virão visitar a nossa rota Caminhos do Refugiado. O programa de incentivo à leitura teve mais uma etapa no dia de ontem na Casa do Povo. Essa é mais uma ação de grande influência na qualificação do ensino aqui em Vacaria, com reflexos também nos demais municípios dos campos de cima da serra. Ontem, as atividades reuniram os principais trabalhos produzidos em atividades que envolveram as crianças com o universo da leitura, como nos fala a professora Ecléia Costa.
4: Bom dia, Paulo. Bom dia, ouvintes. Estamos aqui hoje, dia 28 de setembro, na Casa do Povo, onde está acontecendo o seminário do LEEI, Programa de Leitura e Escrita na Educação Infantil, onde nós temos alguns municípios participantes, que são Esmeralda, Monte Alegre dos Campos, Muitos Capões, Pinhal da Serra, São José dos Ausentes e Vacaria. Esse trabalho aqui ele aconteceu durante o ano na formação do programa ProLEEI, que nós estamos então com algumas instalações das práticas que foram realizadas durante essa formação. Todo esse trabalho reflete no resultado que nós estamos tendo na educação, uma educação que prioriza as nossas crianças.
1: Os dois principais eventos comemorativos ao aniversário de

0: Vacarias já estão com programação definida. A 44ª Feira do Livro e a 26ª Feira do Artesanato, que acontece no período de 16 a 20 de outubro, já estão com o material de divulgação circulando. A programação no mercado público deverá mobilizar acima de 20 mil pessoas e envolver especialmente estudantes com a participação do patrono Calunga, com várias intervenções com o tema O Universo Dentro de Cada Livro. Já a segunda Festa Internacional da Maçã e o 5º Festival do Balonismo, programado para os dias 21 a 24 de outubro, terá o lançamento do cartaz e programação amanhã à noite na cripta, junto à nossa Catedral Diocesana. E assim encerramos o nosso encontro desta manhã de terça-feira. Amanhã estaremos de volta neste mesmo horário. Até lá, bom dia.
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10: Agora 11h29, temperatura em 16 graus. Estamos retornando aí nesta manhã de terça-feira com o Comando Geral. 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Muito bem, vamos falar do Sicredi hoje. Para isso, nós estamos recebendo mais uma vez o Johnny Michelon, que é gerente aí da unidade do bairro Petrópolis, e também a Tainara Balbinotti, que é gerente da pessoa jurídica, gerente de negócios aí da pessoa jurídica. Johnny, seja bem-vindo mais uma vez conosco, bom dia.
2: Bom dia, Leonardo, bom dia, ouvintes da Rádio Esmeralda, prazer estar aqui com vocês novamente.
10: Tainara também, bem-vinda, bom dia.
11: Bom dia, Leonardo. Bom dia, ouvintes da Rádio Esmeralda. É um prazer estar aqui com vocês.
10: Muito bem. Nós, semana passada, tivemos um encontro aí com os colegas da imprensa da região, celebrando, né, falando aí das ações que foram desenvolvidas até aqui, porque estamos completando 38 anos de atuação da cooperativa, não é, Johnny? Nesse sentido, a gente observou também uma grande evolução, não só na questão dos atendimentos, mas também na questão do número de cooperativados, agências que foram expandindo. E eu sempre gosto de falar isso, né? Onde tem uma agência do Sicredi, parece que o desenvolvimento ao entorno dela se acelera muito. Isso a gente percebeu mais recentemente aí na agência do bairro Petrópolis, né? Que chegou a coisa de 2 anos. E 38 anos, para falarmos aí da contribuição do Sicredi para o cooperativismo, John.
2: É isso aí, Leonardo. Domingo agora, então, completamos 38 anos de existência do Sicredi Altos da Serra. Na semana passada tivemos a oportunidade de ver a história da cooperativa, né, com o seu Mário. Você esteve presente lá conosco, lá na agência do centro. E é com muita satisfação que a gente está há 38 anos apoiando nossos associados aí. Construímos muitas coisas juntos aí com os nossos associados, porque sem eles não teria nada disso, né? A cooperativa é feita para eles e por eles, né? Então, nesses 38 anos, construímos uma cooperativa muito sólida, impulsionamos muitos negócios, apoiamos produtores rurais que precisavam de recursos para impulsionar sua produção, fortalecemos a economia da região, como você bem trouxe, Leonardo, né? Com a abertura de novas agências. E quando uma agência do Sicredi chega em uma comunidade, né, tudo em volta melhora na questão financeira, né? Vimos municípios crescendo muito também depois da chegada de agências nossas, e comunidades se desenvolvendo de diversas formas, né? E vale ressaltar que tudo isso foi construído a partir do modelo que coloca as pessoas no centro das decisões e que vai seguir sendo assim, sempre com olhar para o futuro das gerações e preocupação com as pessoas e com os nossos associados.
10: Eu lembro que o presidente Mauro falou, né, que uma das essências do Sicredi é a questão do agro. Esta nunca foi esquecida, tanto é verdade que hoje nós temos aqui em Vacaria especificamente uma agência destinada aí com a sua equipe para atender realmente o produtor, não é?
2: Isso aí, na agência do bairro Glória, né, a gente tem o atendimento centralizado das contas do agronegócio em Vacaria. Também faz atendimento da pessoa física, da pessoa jurídica, né? O Sicredi, ele se originou, sim, num movimento para que os produtores menores, que não eram atendidos pelas instituições tradicionais na época, tivessem acesso ao crédito. Então, foi criada a cooperativa para que tivesse os recursos e, assim, poder repassar para esses associados menores que não tinham acesso ao crédito. Mas hoje, além do atendimento do agronegócio, a gente também atende, né, a pessoa física, a pessoa jurídica, tem soluções para todos os públicos.
10: A gente fala muito, não é, Johnny, que o Sicredi atende a cada necessidade, cada um tem uma necessidade diferente, por isso existe esse atendimento mais individualizado, né, esse contato mais próximo com o cooperativado, até por conta do horário que vocês atendem, que é um horário diferenciado, e aquele atendimento que é não só o físico, mas também tem as plataformas digitais à disposição.
2: É isso aí, a gente trabalha muito a multicanalidade, né, que é para o nosso associado ser atendido por onde ele se sentir mais confortável ou achar melhor, e também no horário que ele achar melhor. As agências, elas têm um atendimento estendido aqui em Vacaria, que começa o atendimento ao público às 9 da manhã e vai até às 16 horas da tarde, fugindo do horário tradicional, né, que normalmente é das 10 da manhã até às 3 da tarde, né, que as instituições financeiras tradicionais fazem. A gente já estende mais 2 horas no dia dia aí para que fique mais confortável para o nosso associado ser atendido. E além disso, ele tem o atendimento pelo WhatsApp, por ligação, né? Até pelas nossas redes sociais e também o autoatendimento via caixa eletrônico ou até mesmo pelo aplicativo, porque hoje muitas coisas o associado já consegue fazer somente pelo aplicativo, não precisa nem entrar em contato com alguém. Mas claro, está à disposição o nosso WhatsApp, está à disposição nossa agência, nossas equipes aqui em Vacaria para atender quem tiver qualquer tipo de dúvida, quem tiver que trocar alguma ideia para ver qual que é o melhor caminho, porque é importante ressaltar também esse nosso papel, Leonardo, que a gente não é só atendentes, a gente trabalha como consultor do nosso associado. Então, quando ele vai até uma agência, a gente vai conversar com ele para ver qual que é a melhor solução para ele naquele momento, entendendo qual que é o momento de vida dele e vendo quais são as melhores alternativas para o desenvolvimento econômico do nosso associado.
10: Muito bem, nós estamos chegando aí para um período já final, né, do ano de 2026, nos últimos 3 meses, vamos colocar assim, e a partir de agora temos várias datas aí também que movimentam a nossa economia. E nesse sentido, Tainara, pessoa jurídica, em termos de soluções, o que que se apresenta agora para intensificar esse trabalho, já que nós temos aí várias datas, né, a partir dos próximos dias?
11: Sim, Leonardo, esse costuma ser um período muito importante para as empresas, né? Porque nós temos datas que movimentam bastante o comércio, principalmente o Dia das Crianças e a própria Black Friday, né? E são aonde mais se intensificam as vendas da comunidade em si, né? Outro ponto importante, né, que nós temos também, que são eventos da comunidade, é a própria Festa da Maçã e a própria Expovac, né? E que trazem a economia local, trazem turistas e até visitantes para a cidade. Por isso que é fundamental, então, que as empresas se preparem para essas datas, tanto em estoque como em planejamento financeiro. Porque com a organização e o acompanhamento do próprio fluxo de caixa da empresa, o empresário ele consegue aproveitar melhor essas oportunidades e transformar esse aumento das vendas em resultados que podem percorrer durante o ano todo, né?
10: Exato. São resultados de forma sustentável que o Sicredi pretende levar aí para os seus associados, né?
11: Exatamente.
10: Em termos de soluções aí que nós podemos ofertar para aqueles que estão nos ouvindo, especificamente para a pessoa jurídica, o que que nós poderíamos falar, Tainara?
11: Olha, nós temos diversas soluções, né? No Sicredi a gente busca, primeiramente, entender qual que é a demanda, né? E o momento de cada empresa. E com isso a gente tem essas diversas soluções para facilitar, para atender o fluxo de caixa e também melhorar as vendas, né, dos nossos associados. Como soluções, então, nós temos a máquina de cartão, o Pix, né, que hoje tem em todas as instituições também, o cartão empresarial, que é um diferencial que a gente consegue, o próprio associado consegue fazer compras, até para compra de estoque ou despesas do dia a dia da empresa também. Outra solução que nós temos é a antecipação de recebíveis e também as linhas de crédito para capital de giro, para compra de estoque e atender as demandas básicas da empresa.
10: Perfeito, uma série de soluções aí, sempre como a gente fala, de acordo com a necessidade de cada empresário.
11: Exato.
10: Muito bem. Johnny, em termos de associados aí, falamos de 38 anos e tenho certeza que todo mês nós fazemos o mesmo questionamento. Quantos mil associados aqui a nossa cidade já alcançou?
2: 24.775 associados.
10: Olha aí.
2: Já esperava a pergunta e ainda já vim com o número
10: aí,
2: na ponta,
10: viu?
2: Da língua.
10: Na ponta da língua. Brevemente 25 mil associados, então.
2: Se Deus quiser, antes do final do ano.
10: Dados importantes que foram repassados também nesse encontro que nós tivemos, que grande parte da economia aqui passa pelo Sicredi, né?
2: Hoje a gente tem em Vacaria aproximadamente 30 mil pessoas que a gente considera economicamente ativa, que são pessoas que são empregadas, né, que trabalham ou que têm comércio, enfim, para ser mais exato, 31.248 pessoas. Uhum. É, deste número, 70% são associados do Sicredi. Então, é um impacto muito grande que o Sicredi tem na economia local, principalmente em Vacaria.
10: É, se nós formos analisar aí pelos dados do IBGE, nós teremos 60 e alguma coisa mil pessoas.
2: 66.147, né? Segundo o último censo aí de 2022.
10: Claro
2: que agora deve ter aumentado um pouco mais, devemos estar perto dos 70 mil habitantes.
10: É.
2: Aí, né?
10: Tirando por baixo, né?
2: Porque
10: a gente sabe que a nossa cidade cresceu bastante aí e isso reflete também no número de associados que vem aumentando cada vez mais. Claro que a agência é do Petrópolis e a caçula, né? Mas vem crescendo bastante.
2: É, nós estamos com 3.244 associados aí no Petrópolis, né? Mas assim, só fica o agradecimento pela acolhida e pela confiança que a comunidade de Vacaria tem no Sicredi. Tudo que a gente faz é voltado para o nosso associado e para o desenvolvimento econômico da nossa região. E só é possível graças a essa acolhida e a essa confiança que a população de Vacaria e da região coloca dentro do Sicredi. Para nós é um orgulho atender tantas pessoas e ajudar tantas pessoas aí como a gente atende em Vacaria.
10: Perfeito, é um grande envolvimento aí que o Sicredi tem com a nossa comunidade. Bom, Tainara, só agradecer aí e reforçar então para as pessoas que estão nos ouvindo, os empresários que estão nos ouvindo, que talvez não sejam associados, mas que desejam se associar, que vão lá, conversem com vocês, vocês estão aí à disposição com muitas soluções também para eles, né?
11: Obrigada, Leonardo. Obrigada, ouvintes, por esse momento, né? Quero agradecer, então, por estar nesse espaço e trazer também uma mensagem para os empreendedores da nossa região, que aproveitem essas oportunidades que esse período traz, mas com planejamento. E, com certeza, contem com o Sicredi, né? Para estar ao lado de vocês, apoiando no crescimento das empresas, fortalecendo o comércio local e, principalmente, contribuindo para o desenvolvimento da nossa comunidade.
10: Perfeito, muito obrigado. Obrigado também, Johnny, pela presença.
2: Obrigado, Leonardo. Sempre um prazer conversar contigo e com nossos amigos da Rádio Esmeralda.
10: Valeu. 11h42, falamos hoje sobre o Sicredi Intervalo. Já já tem Alexandre Garcia.
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10: 11h49, chegando ao final do Comando Geral nesta manhã de terça-feira, agradecendo aos nossos patrocinadores, a nossa equipe que esteve reunida aí para mais uma manhã de trabalho. Obrigado também ao Arthur conosco na parte técnica. Fique agora com Alexandre Garcia, segunda edição dos classificados de horário eleitoral gratuito. Voltamos amanhã às 10h30. Até lá!
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3: Bom dia, para você pensar no domingo, em que tipo de político você vai votar? A Veja em capa desnudou o Alcolumbre e suas relações promíscuas e pecaminosas com Vorcaro. Agora a gente vê que o presidente da Câmara está na mesma, Hugo Mota. Vazaram os diálogos que a Polícia Federal encontrou em celular do Vorcaro. Um chama o outro de amigo para toda a vida. Como é? Fala, meu amigo, diz Hugo Mota para Vorcaro. Muito feliz de estarmos juntos. Te admiro muito. É o início de uma parceria de vida. Irmãos, que fraternidade entre eles. Estão tratando de um substitutivo aprovado no Senado de um projeto de lei sobre créditos de carbono, do interesse do Banco Master. Aí o Hugo Mota, presidente da Câmara, diz para o chefão do Banco Master: acha que consegue tempo para darmos seguimento ao negócio da PB? PB, o que eu entendo, é a sigla da Paraíba, que é o estado de Hugo Mota. Vou estar em São Paulo. O avião que vai me levar para Brasília sai de Guarulhos? Posso pegar helicóptero em Congonhas? E o Vorcaro autoriza. Pode pegar, sim. Aí pede um endereço em São Paulo para se encontrarem, Rua Tabapuã. Eu fui ver onde é isso, Itaí Bibi, é um bairro chique. E também deu um endereço em Brasília, QI 26, Chácara 7. É um lugar maravilhoso, com vista para o Lago Paranoá, para a cidade toda, com terrenos imensos e mansões. Lugar de encontro desses dois irmãos, o presidente da Câmara e o dono do Master, Hugo Mota. Daí tá para o público saber, público do Brasil e da Paraíba, principalmente, onde ele teria voto. O público do Alcolumbre já o conhece. Vejam só outro aqui. Um deputado do Pará, houve uma busca e apreensão hoje de manhã. Aí a Polícia Federal encontrou 87 mil e poucos reais na casa dele, em envelopes. 87 mil guardados em casa. Eu não guardo em casa nem mil reais, nem 300 reais, sim. É o limite. Não confia em banco, deputado. Banco é mais seguro e ainda pode render um jurinho, né? E o celular do deputado estava num buraco de esgoto. Escorregou da mão dele, buraco de esgoto, ia esconder da Polícia Federal. Polícia Federal num bando de ingênuos que não sabe onde costumeiramente, usualmente, as pessoas escondem coisas. Sabem como é o nome do deputado? Deputado federal pelo Pará, candidato à reeleição. Antônio Doido. Esse é o nível. Até no nome, né? Meu Deus. Bom, vamos ver mais um pouquinho da maravilhosa situação econômica do nosso país deixada por esses 4 anos de governo. Balanço de pagamentos. São as chamadas contas correntes do exterior. Aí entra tudo. Relação com o mundo. Não é só a balança comercial de exportação e importação, não. Balança comercial também entra. Mas tem tudo mais, mudança de capital, gastos de turismo, aluguéis, taxas, tarifas, transferências. Estamos com um déficit dos últimos 12 meses, ou seja, anualizado o déficit de 63 bilhões de dólares, segundo o Banco Central. Essa é a situação. Tem outro déficit também, que é o das contas, que é o déficit fiscal, que o governo gasta muito mais do que arrecada, embora nos cobre imposto, como parecia cobrança obrigatória dos senhores feudais da Idade Média. Ainda assim, falta dinheiro, aí o governo vende papel no mercado, paga 1 trilhão de juros por ano e está com uma dívida de quase 11 trilhões. É sobre isso que a gente vai decidir no domingo, também sobre isso. De Brasília, Alexandre Garcia.
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23: Classificados Rádio Esmeralda, os anúncios de empregos. O Moinho contrata auxiliar de Moega, vaga masculina, para os turnos do dia e noite. Interessados compareçam com os documentos nas segundas e quartas, das 8h30 às 11 horas, no Moinho do Centro, em frente ao Esquinão Lanches. Contrata-se empregada doméstica de segunda a sexta-feira e que saiba cozinhar. Assina carteira. Tratar na loja Código Jovem, na rua Júlio de Castilhos, ao lado da Câmara de Vereadores, em horário comercial. Imóveis. Vende-se uma casa de alvenaria com 100 metros quadrados e terreno medindo 12 por 25 em Balneário Arroio do Silva, na Praia da Meta, ficando apenas 350 metros do mar. Valor R$ 350 mil. Reais. Interessados, tratar pelo fone WhatsApp 91219362. Vende-se um terreno com duas casas na rua Sergipe, número 2017, no bairro Kennedy. Tratar pelo fone 81640071. Vende-se uma casa de esquina no bairro Santa Terezinha, uma quadra do Banco do Brasil. 11,5 por 15 de terreno e tem 3 quartos, valor R$ 365 mil. Reais. Contatos devem ser feitos pelo fone 9701-2172. Veículos, vende-se uma moto Fan 160 CG seminova. Informações no telefone 9674-8286.
22: 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Na sequência, Jornal do Meio-Dia.
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23: São 12 horas e 29 minutos, o tempo é instável em Vacaria, temperatura estável 18 graus. Previsão de chuva hoje o dia inteiro, 15 é a mínima, máxima pode chegar até 20 de 90, subiu para 94% de umidade. Amanhã marcando chuva de manhã, nublado à tarde, 11 e 19 a máxima. Na quinta-feira não marca chuva, apenas nublado, 6 a mínima, 18 a máxima. Sol nasceu, 6 e 4, 18 e 23 o pôr do sol. O vento aumentou de 18, 20 km por hora. Índice de pólen é moderado, 18 graus agora.
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23: A Guarda Municipal atendeu ontem dois acidentes e emitiu duas notificações. Identificado o jovem que morreu em acidente na RS-122. Dupla condenada a 70 anos por latrocínio ali em Mulo Eterno. Lajeado inicia retirada preventiva de moradores próximos ao rio Taquari. Presidente do Tribunal Superior Eleitoral reclama de interferência em decisões da Corte. Fux suspende a decisão do ministro Dino e retoma determinação de Mendonça sobre potes de Nossa Senhora Aparecida. Ponte entre São José dos Ausentes e Timbé do Sul totalmente interditada. Inscrições para processo seletivo 2027 no Instituto Federal de Vacaria iniciam ainda nessa quarta-feira, amanhã, portanto. É as informações do esporte. Tudo isso e mais, a partir de agora, no Jornal do Meio-Dia. 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Apenas antes de chamar o Marcos, vamos trazer essa aqui, olha, é preocupante, né? Forte tempestade de granizo provocou danos em diferentes municípios aqui do estado, onde várias pessoas também ficaram sem casa praticamente quanto à cobertura. Santiago 27, Central também, e a cidade mais atingida, além de Santiago, 4 mil pessoas afetadas e aproximadamente 1.000 casas danificadas devido ao granizo. As perdas com o gelo chegam a grandes dimensões e, em alguns pontos, chegam a cobrir até as ruas. Olha só aqui uma coisa assim deslumbrante, ó. Segundo o levantamento preliminar da Defesa Civil, 6.347 pessoas foram afetadas em 5 municípios, com 20 desalojados, 1.314 casas danificadas. É preocupante. Agora, Marcos, o esporte com você aí.
0: 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Não perca tempo, a hora é essa. Falando da seleção brasileira, ganhou hoje, né? Mais um amistoso contra a Austrália. E, sinceramente, né, não foi um grande amistoso em termos técnicos. O Brasil chegou a sair na frente, levou virada, depois virou de novo, 4-2 terminou. Agora tem no próximo sábado, Índia, outro amistoso da seleção brasileira. Com certeza a gente vive um momento ainda de ser incrédulo, né, com o que está acontecendo com o Brasil. Você não pode afirmar nada. Esperamos que tenha uma convicção maior, né, e a gente consiga ver uma seleção mais competente logo ali na frente. Falando da dupla Grenal, o Grêmio continuou seu processo de preparação, visando o retorno, né, do campeonato brasileiro, e vai jogar fora de casa contra o Remo, necessitando uma vitória para, quem sabe, já sair da zona do rebaixamento. Essa é, sim, a grande expectativa que se tem, sair da zona do rebaixamento. A situação é realmente preocupante, porque cada momento que você deixa de fazer isso acaba trazendo prejuízo, e muito grande também aí nesse quesito, para a permanência numa Série A. Isso vale para o Grêmio e vale para o Inter, que vai ter o jogo contra o Corinthians. São fatores que realmente chamam a atenção. E a gente fica muito preocupado nesse instante com tudo que vem acontecendo aí. Quero também lembrar para você, o Glória, depois da sua permanência na divisão de acesso, término da competição, está fazendo já os acertos, né? Falando com os jogadores, acertando os detalhes, para que todos sejam liberados, os pagamentos, enfim. Alguns já foram embora, outros ainda permanecem, outros irão no dia de hoje, e assim vai ser, né? Um jogador em específico deve permanecer por mais tempo aqui em Vacaria, que é o Vitor Carvalho, vai ter que passar por um processo cirúrgico. Ele que atuou em torno de 45 minutos somente com a camisa do Glória nessa temporada. Quero lembrar para você, hoje tem Campeonato Indústria e Comércio de Futsal, Climatizar Fazenda Três Rios jogando contra Transportes Cavalinho, Unicerra RGE enfrentando a equipe da Cooperval Rar. Jogos que acontecem no DMD, já é quartas de final, com certeza vamos ter um grande jogo ou grandes jogos aí no ginásio do DMD. Convite para todos que queiram prestigiar também. A oportunidade é essa, de estar fazendo parte deste momento aí no Campeonato Indústria e Comércio de Futsal aqui de Vacaria. Tá certo, gente? É o lembrete que eu trago para vocês também. Quero lembrar também nossos amigos lá de Monte Alegre dos Campos, tiveram rodada no final de semana do Campeonato Citadino de Futsal, né? Lá a Copa Cressol. E os resultados foram estes aqui, ó. Atlético Águia 8, 4 para o Menino Deus, Trembala 1 também para São Judas Tadeu, Esporte Clube Vitória 5-1 para São Francisco, Saúde A 7-3 para Santa Fé. Sendo assim, agora semifinais, Vitória e Saúde A estarão jogando, né? E Atlético Águia jogando contra São Judas Tadeu. Tá aí, portanto, as informações do esporte. Segue no seu rádio, José Valdir Bosque, a sequência do Jornal do Meio Dia. Todos uma ótima tarde.
23: Boa tarde, Marcos. Agora são 12 horas e 37 minutos, meio-dia e 37, o tempo é instável em Vacaria, temperatura de 18 graus. A Guarda Municipal prestou serviço de vigilância em 73 prédios municipais, controle de vídeo e monitoramento por câmeras nas áreas de lazer, praças, no trânsito, na estação rodoviária e nas estradas do interior através da patrulha rural. A Guarda Municipal, segundo informações da MUNIC, atendeu 2 acidentes de trânsito e emitiu 2 notificações com base no Código de Trânsito Brasileiro. E a Polícia Rodoviária Federal recuperou um carro furtado e prendeu um homem por receptação na tarde, além Capão Bonito Sul. A prisão ocorreu durante fiscalização da PRF na BR-285. De acordo com a polícia, os agentes abordaram um veículo cadete com placas de São Sebastião do Caí. Durante a consulta aos sistemas informatizados, identificou registro de furto. O motorista de 25 anos afirmou que havia comprado o automóvel por R$ 2.000 em vaqueria. Eu acho que R$ 2.000 dá para comprar uma bicicletinha usada, dá. Dá e sobra uns trocos, né? Após encontrar o anúncio em uma rede social, mas não apresentou documentação que comprovasse essa negociação. O adolescente de 17 anos que estava no veículo foi apreendido. A Brigada Militar inova, está agora utilizando os drones, reforçando assim fiscalização quanto ao policiamento preventivo em toda a cidade, ressaltando que os drones são de última geração e enorme capacidade para esse tipo de fiscalização, garantindo mais segurança a toda a comunidade. Foi identificado como Gabriel Assis Durigon, 23 anos, o jovem que morreu em acidente de trânsito no final da manhã de ontem em Flores da Cunha, RS-122. A ocorrência foi registrada no quilômetro 88 da rodovia, nas proximidades de São Gotardo. Gabriel conduzia um Citroën preto com placas de Flores da Cunha, no sentido Caxias-Flores da Cunha, quando, por motivos ainda desconhecidos, perdeu o controle do carro. O veículo invadiu a pista contrária, foi atingido lateralmente por um caminhão de pequeno porte. Um novo boletim divulgado pela Defesa Civil Estadual por volta do meio-dia contabilizou 4 pessoas feridas, 31.200 afetadas em 58 municípios em temporais no Rio Grande do Sul desde a última sexta-feira. Ao todo, danos humanos e materiais foram registrados em 47 municípios. 2 pessoas ficaram feridas em Pontão e uma em Alegrete e outra em Capão do Cipó. Também em Portão e em Pontão também, as aulas noturno na tarde foram suspensas devido ao mau tempo nessa segunda-feira que passou. Entre os municípios de Ronda Alta, RS-324 requer atenção dos motoristas em certos pontos pela queda de árvores sobre a pista. No domingo houve, inclusive, um acidente de trânsito ocasionado pela queda de uma árvore sobre o veículo no quilômetro 135 da rodovia. Os maiores estragos foram em Santiago, onde uma queda de granizo afetou mais de 20 mil pessoas com danos materiais em 3 mil residências, 14 escolas e estabelecimentos de saúde também danificados. Alegrete registrou ao todo, além de um ferido, 2 mil pessoas afetadas, 10 desabrigados, 400 casas com danos. Em Santão do Livramento, teve 1,4 mil pessoas afetadas e danos em 35 casas. O ministro Luiz Fux, do Supremo Tribunal Federal, suspendeu no final da noite desta segunda-feira a decisão do ministro Flávio Dino, que derrubava uma determinação do Tribunal Superior Eleitoral sobre a retirada de publicações com informação de que Flávio Bolsonaro, PL, pretende retirar de Nossa Senhora Aparecida título de padroeiro do Brasil caso seja eleito. Flávio Dino derrubou a decisão do ministro André Mendonça, que havia determinado a remoção de 1.125 publicações que faziam associação falsa, de acordo com Flávio Bolsonaro, em um projeto de lei para retirar da Santa Padroeira do Brasil o seu nome. Ao analisar o recurso, Fux fez duras críticas ao caminho processual adotado para anular a decisão da Justiça Eleitoral. O magistrado destacou que a extensão de uma reclamação antiga para atender uma pessoa que não era parte do processo original viola o princípio do juiz natural e configura a prática conhecida como forum shop, na qual a parte escolhe o julgador que lhe parece mais favorável. Agora estão criando aquilo que o atual presidente chama de narrativas. Essa é uma das narrativas agora para bagunçar agora na reta final aí do pleito desse ano. Que é uma coisa assim, nunca vista em outras oportunidades. Mas vamos em frente, ver o que vai dar nisso aí. O Ministério Público do Rio Grande do Sul, por meio da Promotoria de Justiça Especializada Criminal de Porto Alegre, combate aos crimes contra a ordem tributária, deflagrou nesta segunda-feira a segunda fase da Operação Espectro. A ação resultou na prisão preventiva de um dos investigados no Rio de Janeiro, apontado como líder do grupo criminoso, além de dois mandados de busca e apreensão nos dois estados. A nova etapa tem como objetivo aprofundar a apuração dos crimes de associação criminosa, falsidade documental e também lavagem de valores provenientes de fraudes tributárias. Agora, meio-dia e 43, e o comercial está chegando, é aquele sinal, a gente já sabe. Então, Arthur, é com você.
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26: A última rodada do Campeonato Aberto de Futsal 2026 foi de muitos gols e emoção. O Juventus Fazenda Três Rios venceu o Santos por 4-1. A NBN Wolverhampton goleou o Atlético por 7-2. Já o Nacional B superou o Independente por 2-0. E fechando os resultados, a Matonense venceu o Nacional por 4-1. Grandes jogos movimentaram a rodada e agitaram a torcida. Campeonato Aberto de Futsal. E emoção do início ao fim. De Muitos Capões para a Rádio Esmeralda, Jefferson Costa.
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23: Obrigado, Arthur. Olha, isso aqui, eu abri meu Facebook aqui, o meu particular aqui, eu acho que isso aqui deve ser fake news. Paulo Figueiredo está mandando, é o Paulo Figueiredo aqui, ó. Isso é grave, diz ele aqui, ó. Informação vaza e revela que ministro do Supremo Tribunal Federal já avaliam contestação do resultado eleitoral, com exceção, claro, que um ou dois ministros, o resto aqui, já estão analisando a situação até de tornar inválida a eleição, que vai acontecer ainda agora, no próximo domingo. Será que aí tem alguma coisa que não está fechando direitinho, né? As fortes chuvas registradas nos últimos dias provocaram dano na ponte do Vale das Trutas, na ligação de São José dos Ausentes e Timbé do Sul. Parte da estrutura foi levada pela força da água, correnteza. Com danos, a passagem pelo local está totalmente interrompida. Até o momento, não há previsão para liberação. Dois homens foram condenados a uma pena de 69 anos de idade, aliás, 69 anos de prisão, um mês, 10 dias de cadeia pelo envolvimento em 3 roubos e o latrocínio que resultou na morte do pai e filho durante assalto em um mercado ali na cidade de Muliterno em março de 2024. Sentença foi proferida pelo juiz Gleison Sartori da Vala Criminal da comarca ali da cidade de Lagoa Vermelha. As penas serão cumpridas inicialmente em regime fechado e os 2 condenados não poderão recorrer em liberdade. Decisão também estabeleceu o pagamento de multa e de uma indenização mínima de 200 mil aos herdeiros das 2 famílias fatais. Outros 2 acusados no processo foram absolvidos por falta de provas suficientes de participação nesse delito. A prefeitura ali de Lajeado, no Vale Taquari, informou que iniciou na noite desta segunda-feira ontem, portanto, a remoção de pelo menos 18 famílias que residem até a cota de 21 no rio Taquari, no município. Cerca de 27 pessoas foram acolhidas no abrigo Parque Imigrante, conforme dados divulgados pela prefeitura daquela cidade. Defesa Civil do Rio Grande do Sul emitiu alerta para risco muito alto de inundações nos municípios que ficam às margens do Rio Taquari, na região entre Arroio do Meiga e Bom Retiro do Sul, incluindo Lajeado e Estrela, que já haviam registrado inundações uma semana passada após as fortes chuvas que atingiram aquele local, em todo o estado também. Conforme a projeção realizada pelo Instituto Nacional de Meteorologia, a previsão de que o manancial atinja a cota de inundação à meia-noite. Agora são 12 horas e 54 minutos. A manifestação do presidente do Tribunal Superior Eleitoral reclama interferência da decisão da corte. A manifestação ocorreu após o ministro Flávio Dino derrubar a decisão de André Mendonça, do Tribunal Superior Eleitoral e Liberal, a postagem do humorista Antônio Tabet sobre Nossa Senhora Aparecida. Que loucura isso aí. Meio-dia 54. O Instituto Federal do Rio Grande do Sul, campus de Vacaria, inicia nesta quarta-feira, amanhã, às 14 horas, inscrições para o processo seletivo para 2027. Ao todo, serão ofertadas 290 vagas em 3 cursos técnicos integrados no ensino médio, agropecuária, multimídia, administração e 5 cursos superiores, agronomia, ciências biológicas, pedagogia, processos gerenciais e sistemas de informação. Segundo o coordenador de registros escolares, Francisco Galeano, as inscrições seguem até o dia 19 do mês que vem, às 23h59, pelo site ingresso.ifrs.edu.br. Meio-dia e 55. Temos comercial? O que nós vamos fazer? Eu te obedeço, claro. Eu sou muito obediente. Vamos lá, então.
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23: Obrigado, Arthur. Agora 1 hora mais 1 minuto e o tempo aqui em Vacaria instável. Parou de chover agora, né? Deu uma estiadinha aí que é para animar o povo aí. A 23ª Coordenadoria Regional de Educação está informando que o período de pré-matrículas na rede estadual para o ano que vem começa dia 2 de outubro e segue até 6 de novembro. As inscrições são destinadas a ingresso ao primeiro ano de ensino fundamental, primeiro ano de ensino médio. Para o ensino fundamental, é necessário que a criança tenha 6 anos completos até dia 31 de março do ano que vem. Além do ensino médio regular, as escolas da área da abrangência 23ª CRE oferecem diferentes modalidades, entre elas curso normal, educação profissional, EJA, e o ensino médio em tempo integral com cursos técnicos em informática para a internet, administração, design gráfico e agronegócio. As opções estão disponíveis em escolas de Vacaria, Bom Jesus, Monte Alegre dos Campos, Esmeralda e São José dos Ausentes. As inscrições devem ser realizadas exclusivamente pelo portal de matrículas da Secretaria de Educação pelo endereço escola.rs.gov.br/matrículas. Informações sobre as solicitações de transferência de escola também serão divulgadas pela SEDUC. Em 2025, 14,1 mil casas ou imóveis rurais foram levados a leilão no Brasil, envolvendo 76,6 bilhões de reais. Os números representam aumentos de 30,6% na quantidade de propriedades e de 88,9% no valor em relação ao ano anterior, em meio ao endividamento dos produtores que atravessam safras afetadas por eventos climáticos, custos maiores e redução das margens. Para o advogado Frederico Bans, uma dívida vencida já significa que o produtor tenha como únicas alternativas aceitar as condições apresentadas pelo credor ou submeter o patrimônio aos procedimentos de cobrança. Definição dos caminhos possíveis depende de uma análise individualizada da operação, das garantias constituídas e também das circunstâncias que levaram à dificuldade de pagamento, salienta ele. Entre os pontos que precisam ser examinados estão a natureza e a finalidade do financiamento, a origem dos recursos, os encargos cobrados e a incidência das normas de crédito rural. Segundo o Bans, também é necessário documentar perdas provocadas por estiagem, excesso de chuvas, enchentes ou outros eventos adversos e verificar a regularidade dos procedimentos da cobrança extrajudicial e judicial. O tratamento jurídico varia conforme o tipo de obrigação assumida pelo produtor. Operações de crédito rural, cédula de produtor rural, cédula de crédito bancário, contratos com fornecedores e dívidas com cooperativas possuem características próprias e também os mecanismos previstos para crédito rural não se aplicam automaticamente a todas essas situações. Agora são 13 horas mais 5 minutos. 13 horas mais 5 minutos. As regras eleitorais obrigam o poder público a oferecer gratuitamente o transporte coletivo urbano intermunicipal no dia da votação, incluindo em eventos segundo turno. Eventual segundo turno, é claro. As regras eleitorais obrigam o poder público a oferecer gratuitamente transporte coletivo urbano e intermunicipal no dia da votação, incluindo também eventual segundo turno das eleições desse ano. O presidente do Tribunal Superior Eleitoral, ministro Cássio Nunes Marques, cobrou dos presidentes dos 27 tribunais regionais eleitorais providências para garantir o transporte público de graça no primeiro turno na eleição presidencial marcado para domingo que vem, dia 4. Em ofício, o ministro Nunes Marques orientou tribunais regionais eleitorais e se certificarem junto às prefeituras e aos governos estaduais e o Distrito Federal informem à Justiça Eleitoral os itinerários, as modalidades e os horários do transporte de graça. O prazo para o envio dessas informações termina agora no dia 15 já acabou, portanto, de agosto. As regras eleitorais aprovadas pelos TSEs obrigam o poder público a oferecer gratuitamente transporte coletivo urbano e intermunicipal no dia da votação, incluindo um eventual segundo turno, marcado para 25 de outubro. Pelas normas, nas áreas urbanas, o serviço deve funcionar com frequência parecida com os dias úteis. Temos o comercial de novo, agora 1:07. Tempo instável, não mudou a temperatura, 18 graus. Vamos lá.
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3: Obrigado, Arthur. Agora 1h11, o tempo é instável ainda, mas agora deu uma estiada. Não está chovendo, a temperatura não mudou, 18 graus a temperatura. A Câmara de Vereadores de Vacaria aprovou na sessão desta segunda-feira projetos relacionados à recuperação de espaço público após intervenções concessionárias e também reutilização de uniformes escolares. Projeto de Lei Complementar Legislativo 0062-2026, de autoria do vereador Douglas Senze, do PL, altera código de postura e estabelece regras para intervenções realizadas por concessionárias, permissionárias e também prestadoras de serviços públicos em ruas, passeios e demais espaços públicos. A proposta trata de autorização, identificação, segurança, acessibilidade e também responsabilidade pela recomposição dos locais afetados. A matéria recebeu a emenda do vereador Carlos Ibete, União Brasil, e uma submenda que promoveu ajustes no texto, buscando eliminar redundância e também evitar conflitos normativos, segundo esse projeto. Também foi aprovado o projeto de lei legislativo 054, de autoria do vereador Edmar Biasi, do PL, que incentiva a reutilização voluntária de uniformes escolares na rede municipal de ensino. As peças em boas condições poderão ser entregues voluntariamente às escolas e, após avaliação, disponibilizadas gratuitamente a outros estudantes. Apesar de comparecimento das urnas ser obrigatório para os brasileiros aptos a votar, o eleitor tem a liberdade para escolher não direcionar seu voto a nenhum candidato específico. Para isso, existem opções do voto em branco e nulo também. E no caso de eleições para deputado federal e estadual, o voto é de legenda. Entender como cada uma dessas opções funciona ajuda a esclarecer dúvidas frequentes sobre votação. A apuração dos resultados também. O voto de legenda é considerado válido e também contabilizado nas eleições proporcionais para deputado federal e deputado estadual, quando o eleitor optar por votar diretamente em um partido sem escolher algum candidato específico. Por isso, basta digitar na urna os dois números correspondentes ao partido escolhido e confirmar imediatamente. Assim, o voto é registrado para a legenda partidária tão somente. Agora são 13 horas e 14 minutos, Jornal do Meio-Dia, para IMEC tem tudo o que você precisa. 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Agora, 1h15, fiquem com o Clube da Alegria. Todos uma boa tarde.
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Ok! Boa tarde para você que tá ligando com a gente, aquele abraço. Alô, Camila, aquele abração, obrigado aí pela audiência, pessoal bacana, sintonizado com a gente aqui na Rádio Esmeralda. Quero mandar um abraço para você também, se ligando com a gente também, aí Super MA, Super Ventura, Armazém das Tintas, precisou de tinta, tudo em uma só loja. 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O Romualdo tá ligando pra gente aí, olha, Super MA e Super Ventura, aí na Chácara das Palmeiras, Jardim dos Pampas, juntinho com a gente, também aqui, né? E pessoal perguntando aí do bailão da minissaia lá da Capela da Luz, né? Vai ser, tem chopp, tem cerveja, vai ter brinde a noite inteira aí pra você, né? A gente começa na segunda-feira, vai ter ônibus gratuito aí saindo do Barcelos, passando em vários pontos aqui da cidade. Estaremos a partir de segunda-feira já mandando ver esse bailão da minissaia lá da Capela da Luz. Um abraço todo pessoal, abraço ao...

Jorci, né, que esteve ontem aqui, também aí a nossa amiga esteve também aqui ontem à tarde, aquele abraço. Na segunda-feira a gente dá o pontapé na bola aí e começa essa propaganda bonita aí, né? Você que tá ligadinho com a gente até às 4 horas da tarde, juntinho com você.

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25: Não se comprometa em ajudar alguém se você não será capaz de fazer o que prometeu. Nesta terça-feira, Áries, você deve evitar dizer que fará mais do que pode. Essa atitude pode causar, inclusive, prejuízos para aqueles que contam com você. Procure ter consciência dos seus limites e se respeite. Cor do dia é o amarelo, número de sorte 5.
26: Touro.
25: Fique atento para não gastar demais sem necessidade, Taurino. Novidades e promoções poderão tentar o seu bolso. Procure não sair para as compras sem uma lista de necessidades. Ela irá te ajudar a ser mais racional e não ir além daquilo que você pode com o seu orçamento. Cor do dia é o marrom, número de sorte 88.
26: Gêmeos.
25: Nesta terça, o geminiano vai precisar tomar decisões sobre a vida profissional. Então, não se deixe levar pelo campo emocional, porque este é um momento para pensar no futuro e nos benefícios que as suas escolhas vão trazer a longo prazo. Pense em você em primeiro lugar, Gêmeos. Essa escolha não deve envolver terceiros. Cor do dia é o rosa, número de sorte 4.
26: Câncer.
25: Uma mudança recente em sua vida está lhe trazendo bons resultados. Siga firme em sua caminhada e aproveite esta terça-feira para colocar a sua alegria para fora. Compartilhe os bons momentos com aqueles que você ama. É um dia de colheita para o canceriano, isso é muito bom. Cor do dia é o vinho, número de sorte 37.
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3: Oi, alô, Mara, aquele abraço também a Neide, alô pessoal do Panelão, né, hoje o pessoal tá ligadaço com a gente aí, brigadão pela audiência, alô Rogério, alô Luciano, alô Mari, brigadão pra vocês aí, Martelo, Aposentadoria, Armazém das Tintas juntinho com a gente aqui na programação, é mais uma no seu rádio.

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Ok, alô Sadia, aquele abraço. Alô, boa tarde, garotinho, tudo bem? Toca Céu e Cantos. Brigadão, alô Cleiton, Paula. Aí a Maristiane também em Capão Bonito do Sul. Beijos, tamo junto. Alô, Capão Bonito do Sul. Você conhece Capão Bonito do Sul aí, Arthur? Eu também não conheço. Lá tem uma rádio, né? Eu acho que tem uma rádio lá. Tem uma rádio aí. Teve amigos nossos aí que trabalharam lá, né? Qualquer dia vamos pegar aí um final de semana, um sábado que você não trabalha aí. Vamos lá dar uma passeada lá em Capão Bonito do Sul. Aquele abraço, brigadão. Aí todo o pessoal bacana que tá ligado com a gente, né? Cleiton, também a Paula, a Maristiane. Obrigadão para vocês aí. Tamo junto, né? Atendendo você também, já se ligando aqui na Mais Popular. Atendendo você. Alô, Sadi! É modão? É modão. Esse é bom demais.

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1: Alô, meu amigo garotinho, tudo certo? Tudo beleza com esse tempo chuvoso aí, meu amigo? Hoje temos só na folga, né, garotinho? Negaciando o tempo aí. E manda uma música pra nós aqui na enxovia, garotinho. A música aí do Zezão pra nós. Brigas de casais. Quem pede aqui é o João Maria. Manda aí pra toda a minha família e especialmente pra minha filhinha, Sofia. E para todos os seus ouvintes aí, tá, amigo? Um abraço aí, garotinhos, por atendido. Muito obrigado.

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16: Leão. A terça-feira do Leonino vai trazer alguns desafios profissionais. É importante.

0: deseja. Esteja aberto para imprevistos e mudanças de rotas. Isso vai fazer com que você tenha boas surpresas. Cor do dia é o lilás, número de sorte 76.
1: Libra.
0: Conflitos familiares costumam tirar o seu sono, libriano. Não deixe que pequenos desentendimentos te aborreçam tanto. O debate de ideias é essencial para o crescimento e evolução. Não fuja da briga e imponha os seus desejos de forma diplomática. Cor do dia é o azul, número de sorte 84.
1: Escorpião.
0: O clima de paquera domina a terça-feira do escorpiano. Se você está comprometido, tome cuidado para não magoar o parceiro. O seu charme e o seu poder de sedução estarão em alta. E você poderá receber convites mais do que amigáveis. Preste atenção para que a vaidade não te faça passar do ponto. Aviso importante esse, escorpião. Cor do dia é o verde, número de sorte 97.
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3: 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Alô, garotinho, te peço, aí Céu e Cantos, amada que mora longe, aquele abração pra você que tá ligando com a gente, né? Super abraço, muito obrigado aí pela audiência. 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
1: Boa tarde, Arthur. Bartolomeu Ribeiro e a Fátima. Gostaria de pedir a música Fofoqueira. Ofereço minha esposa Horácia Vargas, para minha mãe Maria Wanda de Esmeralda, minha prima Jane e para os filhos dela. Se for atendido, muito obrigado.

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18: Alô, Cida, aquele abração pra você, obrigado pra você, o Wellington também sintonizado com a gente aí. 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É modão de cabeceira, é pedido também, aqui na 84186298, é o WhatsApp mais popular, 96.5, Rádio Esmeralda, boa tarde.
19: Grande garotinho, meu amigo. Toca aí, amigo velho. Amigo irmão. O milionário Zé Rico, amigo velho. Toca aí pro meu amigo Juliano da Estância do Banhadal. Meu amigo João. Grande abraço pro meu amigo João do Bar aí, Teto Raul. Meu amigo seu Quevedo, tio Paulo. Paulo Quinto. Meu amigo pessoal do Mazeiro lá, com o Valdinei, Toquinho, Mazeiro velho, Suzinho, Maico e Maricão. E todos que estão no escuta, meu amigo Ney, pessoal dele, um abraço, meu amigo. Por atendido, obrigado. Pessoal de Cuxia Grande, São Pedro.

Amigo irmão, ame os campos, os rios, as matas, os pássaros e tudo aquilo que se move sobre a terra.

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1: Boa tarde, Miltinho. É a Cleudes. Peço uma música da banda Encanto, porque é uma delas. Meu muito obrigado.

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1: Boa tarde, garotinho. Queria escutar a música Zezé de Camargo na madrugada, aqui para as serventes da Toffoli. Obrigada.

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1: Atendendo você também, tá aí, Armazém das Tintas, um digo amigo pintor, né? Olha, quero mandar aquele abraço pra você também. Alô, Regina, brigadão, minha amiga, ela que tá, né, com a Eclair, nome diferente, né? Eclair, aquele super abraço. E também meu amigo Bicicleta, né? Alô, Bicicleta, lá de Bom Jesus, alô, Bom Jesus, né? Nossa cidade natal aí, aquele super abraço. Todo o pessoal bacana que tá ligadinho aí na cidade de Bom Jesus. Meu amigo Bicicleta é conhecido lá em toda a cidade, né? Fala aí, Bicicleta!
2: Boa tarde, aqui é o Bicicleta de Bom Jesus. O meu nome é Valderima, tudo conhece por Bicicleta. Eu queria oferecer uma música pro meu cunhado e pra minha irmã, Shirley. Eu queria aquela do San Marino, Ela Te Trai. Se eu for atendido, muito obrigado.

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16: Ok, você também se ligando aqui com a gente, aquele abraço, brigadão aí pela audiência, né? É, Sétimo Sentido, brigadão, pessoal manteve contato com a gente, né? Nossos amigos aí do Sétimo Sentido, brigadão aí pela postagem, né? Pessoal falou com a gente no celular, mandou, a gente já repassou, já está aqui na rádio, aí, né? A música do Sétimo Sentido fazendo sucesso em todas as rádios do sul do Brasil.

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6: 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Desejamos o reencontro eterno. Descanse em paz. Os familiares convidam para a missa de sétimo dia do sempre amado Argel Silveira de Jesus, que será celebrada hoje às 16 horas na Catedral Nossa Senhora da Oliveira. Antecipam agradecimentos.
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1: Sagitário. Sagitário.
2: Não espere que outra pessoa resolva os seus problemas, Sagitário. Mesmo que lhe ofereçam ajuda, não conte com ninguém de forma integral. O comprometimento com os resultados deve ser só seu. Não culpe terceiros por não cumprirem a sua obrigação, que é somente sua. Cor do dia é o amarelo, número de sorte 83.
1: Capricórnio.
3: Capricórnio.
2: Por mais que a rotina de trabalho esteja te consumindo, reserve um tempo para cuidar da casa e da família, Capricórnio. Pessoas queridas poderão estar sentindo você distante. Nesta terça-feira, procure demonstrar cuidado e falar dos seus sentimentos, pois isso será importante para suas relações. Cor do dia é o violeta, número de sorte 60.
1: Aquário.
3: Aquário.
2: Nesta terça-feira, você poderá estar sem paciência para carência e até reclamações excessivas. Se você puder, evite dar a sua opinião para não magoar pessoas que você gosta, Aquário. Escute, acolha e faça o possível para que o outro se sinta abraçado por você. Cor do dia é o cinza, número de sorte 4.
1: Peixes.
3: Peixes.
2: Memórias afetivas deverão te acompanhar neste dia de hoje, Pisciano. Relembre os bons momentos com carinho e enche o coração de saudades. Uma mensagem ou uma ligação para alguém querido poderá fazer o seu dia mais gostoso. Curta esse momento nostálgico sem culpa. Entregue-se a ele. Cor do dia é o dourado, número de sorte 60.
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5: 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Atendendo você também, alô Antônio, aquele abraço, obrigado para você Antônio, ele que está ligadinho com a gente também, solicitando a sua, num oferecimento Super MA e Super Ventura, aí Metalúrgica Cristel, Armazém das Tintas, aí Martelo Aposentadorias, aí juntinho com a gente também, atendendo você, alô, boa tarde!
6: Daiane, tio, boa tarde mais uma vez. O Rodião ligado aí no 96.5. Esse programa top de todas as tardes. Temos ligado aí com toda a galera aí dos Espalhador Foscarini aí, né? Temos aí curtindo aí a 96.5. Mandar um forte abraço aí pra Pretinha aí, né? E um abraço aí pra galera toda lá do Trator Peça, o Giovanni, o Cristiano lá, o Giovanni, né? Toda essa galera aí. Forte abraço pro meu amigo Totão aí, né? Meu amigo é Pistola, velho, que tá sempre ligadão aí. O Diego, o Jumarzão aí. E larga pra nós aí. Uma do Eduardo Costa aí. Linda, linda aí. Forte abraço aí pra tio Arthur e Gortinho. Tudo de bom.

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Ok! É rainha musical já pra você também, já se ligando com a gente. Já estamos pegando boné, né, Arthur? Já tá chegando o showzaço da tarde. Alô, Samir. Alô, pessoal bacana. Alô, Giza. Né? Pessoal aí dando continuidade à programação alegre da tarde aqui no Clube da Alegria. Agradecendo a todos os nossos patrocinadores e apoiadores, né? Dando aquele boa tarde pra você também, que tá ligadinho com a gente. Gostaria de pedir musical Rainha, aí Fazenda Capão Alto, aí com os guri, né? Alô, bichinho! Aquele abraço pra você, né? O Testa, o Giovanni, também o Felipe, o Wesley. Obrigadão pra vocês aí. Boa tarde. Obrigado pela participação também na nossa programação aqui da Mais Popular, né? Esmeralda, juntinho com a gente. Amanhã estamos de volta.

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3: Boa tarde, gente. Começando o nosso Show da Tarde aqui na Rádio Esmeralda Mais Popular. Obrigado pela sua sintonia. É 96.5, Rádio Esmeralda da Vacaria, o Sistema Vacarias Comunicações. E vamos começando os trabalhos com a produção executiva da minha querida Giza Vitininski, a dama mais linda do rádio. Em nome das melhores empresas e marcas de Vacaria e região, a gente vai chegando com muita música e animação para você. Abraço pro meu amigo Paulo Júnior lá no segundo distrito de Bom Jesus, tá sempre da nossa sintonia. Abraço também pro meu amigo Quicão, tá sempre na nossa audiência. Alô, Quicão, abraço aí pra você. Toda rapaziada de Silico com a gente. Meu amigo Xancho, alô, Xancho. Obrigado, meu amigo Xancho, aí pela audiência de sempre, né, Xancho? Abraço aí pra toda rapaziada que tá ligada aqui no nosso Show da Tarde na Rádio Esmeralda. 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Abraço aí para toda a rapaziada ligada com a gente aqui no nosso Melhor da Tarde, na Rádio Esmeralda. Abraço para toda a rapaziada ligada com a gente aqui no Show da Tarde, na Rádio Esmeralda 96.5. É, gente, chegando com muita música aí pra você. 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Vamos chegando então com muita música pra você, que se liga aqui na Mais Popular.

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4: Estamos de volta com o nosso Show da Tarde aqui na Rádio Esmeralda Mais Popular. 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

toda tarde na Rádio Esmeralda, a mais popular. Alô, tio Miranda, gente bacana aí do Barcelos. Abraço aí pra você também. Abraço aí pra toda a gurizada ligada com a gente. Aí também no sítio, né? O pessoal aí lá no Campestre também tá ligado com a gente lá. O Sadi. Alô, Sadi. Abraço aí pra você e toda a nossa audiência que se liga aqui no Show da Tarde.

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5: Estamos de volta com o nosso Show da Tarde aqui na Rádio Esmeralda, a mais popular. 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Vamos chegando com mais música aí, você ligado com a gente, meu amigo Gilberto, aí Miquelin tá sempre na nossa companhia. Alô, Gilberto, abraço aí pra você, pro Vini Casara, pessoal que tá ligadinho com a gente na nossa audiência, né? Abraço pro meu amigo Chuteirinha, alô Chuteirinha, tá sempre aí na nossa sintonia, abraço aí pra você também. E abraço aí pra rapaziada que tá na nossa companhia, o pessoal tá trabalhando aí, nossos amigos açougueiros, os pedreiros, carpinteiros, pessoal que se liga com a gente aqui na Rádio Esmeralda. Esse é o Show da Tarde, a produção executiva da minha rainha Giza Vichnitsky. Vamos assim!

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4: Estamos de volta com o nosso Show da Tarde na Rádio Esmeralda, a mais popular. Abraço aí para você que se liga com a gente. 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É o nosso Show da Tarde aqui na Rádio Esmeralda, até às 6 horas da tarde na sua companhia. 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Vamos chegando com mais música, você que se liga com a gente aqui no nosso Show da Tarde, e vamos com muita música especial para você que gosta da boa música do Rio Grande, não é verdade? Abraço aí pro meu amigo Cláudio Omar Bittega, tá sempre na nossa companhia. Abraço pro Cláudio Omiro Vida, também tá sempre aí na nossa audiência. Meu amigo lá, rapaz, também lá em Bom Jesus, o Átila, né? Tá sempre escutando a gente aí. Abraço, Átila! Abraço aí pra você e toda a rapaziada se liga com a gente nos interiores aí, né? Pessoal tá, os interioranos aí na nossa sintonia, pessoal da cidade também, pessoal das fazendas, obrigado pela companhia. A audiência espalhada em todos os cantos e recantos da Vacaria e região. Esse é o Show da Tarde aqui na Rádio Esmeralda, a mais popular. 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É o nosso show da tarde aqui na Rádio Esmeralda. Até às 6 horas na sua companhia. Chegando com mais música para você.

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10: Estamos de volta com o nosso Show da Tarde aqui na Rádio Esmeralda 96.5. É o melhor da música do Rio Grande, gente, aqui no nosso Show da Tarde na Mais Popular. E vamos juntos, né, com muita música, animação aí pra você. 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Vamos chegando com mais música. Você se liga aqui no nosso Show da Tarde na Rádio Esmeralda.

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4: Estamos de volta com o nosso Melhor da Tarde, aqui na Rádio Esmeralda Mais Popular, trazendo sempre o melhor da música gaúcha aí pra você, que se liga com a gente. Abraço, meu amigo Luiz Gonzaga, também aqui do bairro Imperial Franciose, né? Tá sempre ligado com a gente. Alô, Luiz Gonzaga, abraço aí pra você. 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Também lembrando pro pessoal que tá ligado com a gente aqui no nosso Show da Tarde na Rádio Esmeralda Mais Popular. 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Vamos chegando com mais música aí para você. Meu amigo Miranda aí ligado com a gente. O Jair também tá sempre na nossa companhia. Alô, Jair. Abraço aí para você. O Paulo também tá sempre aí acompanhando a gente. Paulo Júnior lá em Bom Jesus, né? Aqui na nossa sintonia. Abraço aí para toda a nossa audiência, que é muito boa, né? O pessoal tá sempre ligado com a gente. E cada vez mais aí as pessoas falando com a gente na rua, Samir e a Giza, né? Abraço aí para vocês, gente. Obrigado pela companhia e audiência de sempre, né? Vamos chegando então com muita música para você aqui no...

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3: Estamos de volta aqui com o nosso Show da Tarde na Rádio Esmeralda Mais Popular. É, gente, mandando um abraço aí para toda a rapaziada que tá ligado com a gente aqui, né, no nossa 96.5. 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Vamos chegando com mais música aí, o pessoal tá ligado com a gente, né? Aqui no nosso Show da Tarde, na Rádio Esmeralda, né? Meu amigo Xancho tá sempre na companhia. Alô, Xancho, abraço aí pra você e o Xanchinho, né? O Xancho e o Xanchinho, seu filho. Abraço aí pra vocês, obrigado pela sintonia. E todo o pessoal que se liga aqui no nosso Show da Tarde, na Rádio Esmeralda.

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14: Estamos de volta com o nosso Show da Tarde aqui na Rádio Esmeralda Mais Popular. 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Vamos chegando aí com mais música para você que se liga aqui no nosso Show da Tarde na Rádio Esmeralda, a mais popular. Alô, tio Miranda, gente bacana aí do Barcelos. Abraço aí pra você também. Abraço aí pra toda a gurizada ligada com a gente. Aí também no sítio, né? O pessoal aí lá no Campestre também tá ligado com a gente lá. Ô, Sadi. Alô, Sadi. Abraço aí pra você e toda a nossa audiência que se liga aqui no Show da Tarde.

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Estamos de volta com o nosso show da tarde aqui na Rádio Esmeralda, a mais popular. 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

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Vamos chegando com mais música aí, você ligado com a gente, meu amigo Gilberto, aí Miquelin tá sempre na nossa companhia. Alô, Gilberto, abraço aí pra você, pro Vini Casara, pessoal que tá ligadinho com a gente na nossa audiência, né? Abraço pro meu amigo Chuteirinha. Alô, Chuteirinha, tá sempre aí na nossa sintonia. Abraço aí pra você também. E abraço aí pra rapaziada que tá na nossa companhia, o pessoal tá trabalhando aí, nossos amigos açougueiros, os pedreiros, carpinteiros, pessoal que se liga com a gente aqui na Rádio Esmeralda. Esse é o Show da Tarde, a produção executiva da minha rainha Giza Vichnitsky. Vamos assim!

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5: Estamos de volta com o nosso Show da Tarde na Rádio Esmeralda, a mais popular. Abraço aí para você que se liga com a gente. 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É o nosso Show da Tarde aqui na Rádio Esmeralda, até às 6 horas da tarde na sua companhia. 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Vamos chegando com mais música, você que se liga com a gente aqui no nosso Show da Tarde, e vamos com muita música especial para você que gosta da boa música do Rio Grande, não é verdade? Abraço aí pro meu amigo Cláudio Omar Bittega, tá sempre na nossa companhia. Abraço pro Cláudio Miro Vida, também tá sempre aí na nossa audiência. Meu amigo lá, rapaz, também lá em Bom Jesus, o Átila, né? Tá sempre escutando a gente aí. Abraço, Átila! Abraço aí pra você e toda a rapaziada se liga com a gente nos interiores aí, né? O pessoal tá, os interioranos aí na nossa sintonia, pessoal da cidade também, pessoal das fazendas, obrigado pela companhia, a audiência espalhada em todos os cantos e recantos da Vacaria Região. Esse é o Show da Tarde aqui na Rádio Esmeralda, a mais popular. 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É o nosso Show da Tarde aqui na Rádio Esmeralda. Até às 6 horas na sua companhia. Chegando com mais música.

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11: Estamos de volta com o nosso Show da Tarde na Rádio Esmeralda, agora para dar aquele tchau e agradecer a tua audiência, que foi bom demais. Muito obrigado pela sua companhia e a gente se encontra, gente, aí no próximo programa com muita música e animação para você. E lembre-se, né? Hoje ainda tem o nosso querido Paradão Sertanejo, logo após a Voz do Brasil. Sammy Becker e Giza Vitinis. Obrigado, Giza, pelo trabalho maravilhoso. Obrigado a Deus por mais um dia de trabalho. E obrigado a vocês pela audiência, os nossos patrocinadores, amigos e parceiros, pela parceria. Sempre com Deus no coração, o rádio na Rádio Esmeralda tá louco de bom. Grande abraço, gente. Fica com Deus. Fui!

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1: 17:57.
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14: As fortes chuvas registradas nos campos de cima da serra causaram desmoronamento da galeria no Vale das Trutas, em São José dos Ausentes, no local da ponte de ferro danificada. O trânsito pela Serra da Rocinha está totalmente interrompido. Os usuários da rodovia devem usar a estrada do São Gonçalo. Não há previsão ainda de liberação desta via. O trabalho deve ser refeito por parte da Prefeitura de São José dos Ausentes para que novamente haja condições de tráfego pela rodovia. A ERS-110, que liga Bom Jesus até a Rota do Sol, também tem problemas. Não chega a estar totalmente interrompida, mas há pontos com muitos deslizamentos de terra que vão necessitar de reparos nos próximos dias. Segundo a Defesa Civil de Vacaria, até as últimas 24 horas já choveu cerca de 115 milímetros no município de Vacaria. A média do mês fica um pouco acima de 150 milímetros. Setembro deverá fechar com cerca de 300 milímetros de chuva aqui no município, ou seja, o dobro do normal. O Centro de Atendimento em Saúde CAS Teacolle de Vacaria registrou um número expressivo de cerca de 1.000 atendimentos somente no mês de agosto. O balanço e os detalhes desse trabalho essencial foram apresentados pelo coordenador do centro, Alisson Gasparini. Alisson explicou que o acesso ao CAS acontece havendo suspeito ou tendo diagnóstico do transtorno e o encaminhamento pode ser feito através da própria unidade de saúde do bairro. O centro também oferece acompanhamento profissional para os pais e responsáveis. O objetivo é orientar a família para que ela possa aplicar os estímulos necessários em casa, ajudando o paciente a evoluir muito mais rápido. O coordenador comemorou a mudança do CAS para a Rua Borges de Medeiros. Segundo ele, o novo espaço físico é muito mais amplo e conta com diversas salas, garantindo mais conforto, privacidade e qualidade na prestação do serviço para toda a comunidade. Amanhã, às 19 horas, deverá acontecer o lançamento oficial da Festa Internacional da Maçã e também do Festival de Balonismo. O evento vai ser realizado na cripta da Catedral Nossa Senhora da Oliveira. As festividades acontecem a partir de outubro, mês em que Vacaria completa 176 anos de emancipação. Na noite de ontem, o Serviço Civil Auxiliar de Bombeiros, SCAB, de Antônio Prado, foi acionado pelo telefone de emergência 193 para atender ao tombamento de um caminhão na IRS-122, quilômetro 142, em IP. Ao chegar no local, a guarnição encontrou o motorista sendo auxiliado pela equipe da concessionária CSG. Ele havia já saído da cabine pela parte superior do veículo e estava caminhando no local e não apresentava ferimentos aparentes, mas foi encaminhado à viatura de resgate dos bombeiros para atendimento. Os bombeiros avaliaram os riscos e constataram que o caminhão estava vazio e não apresentava vazamento de combustível no momento da vistoria. Nesta quinta-feira, dia 1º de outubro, a 23ª Coordenadoria Regional de Educação realiza reunião de governança para os diretores e supervisores das escolas estaduais. O encontro acontece durante todo o dia no município de Bom Jesus, nas escolas Frei Getúlio, Conde de Afonso Celso e Joaquim Marques. No encontro serão tratados assuntos como indicadores de governança do Frequência, recursos do Agilize e registro das aulas dadas, programa de reconhecimento da educação gaúcha e chamada pública. Também haverá um momento de compartilhamento das boas práticas. Conforme a coordenadora regional de educação, Gilvana Rissardi Baldin, as reuniões mensais estão sendo realizadas nas escolas da região, a fim de que os gestores escolares tenham a possibilidade de conhecer a realidade de cada uma. A 23ª CRE abrange 28 escolas. Uma exposição fotográfica inédita vai ser aberta nesta quinta-feira, dia 1º, no Asilo Santa Isabel de Vacaria. A partir de pesquisas feitas, a exposição mostra retratos do tempo com um olhar diferente para a velhice. Marisa Rossoni, professora voluntária de artes do asilo, trabalhou por meses no resgate de pinturas famosas no projeto Obras Vivas, um encontro entre arte e vida. Por trás de uma imagem conhecida, existe uma pessoa, uma história. Cris Ciotta, diretora do Asilo, e Marisa Rossoni participaram do programa Fala Cidade, falando dessa exposição. Os idosos foram fotografados pelos fotógrafos Tágor Antunes e Saulo Vargas. A exposição será aberta nesse dia 1º de outubro, às 15h30, no próprio asilo, para convidados. Na próxima semana será aberta para a visitação de escolas e para o público em geral. A exposição fotográfica será levada às agências do Sicredi para que as pessoas possam ver. O Sicredi foi quem patrocinou o projeto. No dia 1º de outubro iniciam as comemorações do Outubro Rosa, considerado o mês de prevenção ao câncer de mama. A Liga Feminina de Combate ao Câncer de Vacaria vai realizar diversas atividades de prevenção junto à comunidade. Na manhã desta terça-feira, dia 29, participaram do programa Fala Cidade a presidente da entidade, Roseli Zoldan, a vice Maria Augusta Panho e a diretora de prevenção, Margarete Venâncio Costa. Deram destaque para as palestras em unidades de saúde, a realização de uma caminhada nesta quinta a partir das 14 horas, com saída da sede da Liga, e também a venda de camisetas e outros produtos nos plantões da Liga nas segundas e quintas-feiras. A Liga do Câncer de Vacaria atende atualmente 102 pacientes que precisam de apoio financeiro para consultas, exames e até mesmo cestas básicas. Segundo as voluntárias da Liga, há necessidade principalmente de leite, por isso toda ajuda é bem-vinda. Além disso, as pessoas podem colaborar doando qualquer valor no Pix da entidade, que é o CNPJ 04-450-980-001-08. Por outro lado, a Liga já prepara a realização da escolha da Glamour Girl, que vai ser dia 30 do mês de outubro. A promoção é feita de 2 em 2 anos e já estão inscritas 10 candidatas. As BR-116 e 285, perímetro urbano de Vacaria, vão necessitar de reparos muito em breve em função dos buracos que foram criados com as chuvas dos últimos dias. Há necessidade principalmente na BR-116, onde o tráfego de caminhões é maior, mas a 285 perímetro urbano apresenta as mesmas irregularidades. Por enquanto, o que se fala é apenas de que não há dinheiro suficiente para a realização de todas essas obras. O que deverá acontecer em breve é um tapa-buracos. Outra situação em relação à ponte sobre o Rio das Antas. Haverá a demolição da atual ponte, que sofreu avarias com as chuvas do dia 21 do mês de setembro. Enquanto não for construída uma ponte nova, esta deverá ser reforçada para que possa dar tráfego aos veículos. No momento, ela está totalmente interditada. Os trabalhos de recuperação devem iniciar ainda na primeira quinzena do mês de outubro, se o tempo colaborar. Notícias da Tarde volta amanhã aqui na Esmeralda. Na sequência, Marcos Cola Duarte e o Esmeralda nos Esportes. A todos uma boa noite.
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18: Olá, bom final de tarde para você, amigo ouvinte, ligado aqui na Rádio Esmeralda de Vacaria. Estamos no ar com o nosso Esmeralda nos Esportes. Final de tarde, início de noite desta terça-feira. E neste momento a gente não tem chuva, não tem pancada de chuva. Já é claro, desde talvez, aí vamos colocar do início da tarde em diante, já não tivemos chuva, né? E foi um volume grande de chuva, mas segundo sites de meteorologia, ainda amanhã existe alguma possibilidade de pancada de chuva, tá bom? Então é o que poderemos ter aí, esta possibilidade. Temperatura no amanhecer desta quarta-feira vai ser em torno de 15 graus, amanhã entre 18, 19 até 20 graus é a temperatura. Nesse momento, aqui na rua Manuel de Brito, 405, estúdios da sua Rádio Esmeralda, é 19 graus. Estamos aí com 19 graus de temperatura para você. Presentinho para ti aqui. Tem aqui, te dá. Presentinho para ti aqui. Muito bem. Pessoal, Seleção Brasileira hoje fez mais um amistoso. logo cedo, 7 horas da manhã, teve o início, né? E aí o jogo. Mas, sinceramente, o que falar desta seleção brasileira que venceu, bem verdade, a Austrália pelo placar de 4-2? Jogo xoxo, feio, né? E com certeza, olha, minha gente, tem que melhorar muito caso queira fazer enfrentamento com algumas seleções consideradas mais fortes. Por exemplo, hoje, no amistoso não, na Liga das Nações, a Espanha nem tomou conhecimento da Croácia, para se ter uma ideia. Tá? É com certeza um momento muito interessante que a gente tem que ver, tem que pensar aí com respeito à nossa seleção. Vamos falar da dupla Grenal, continua sua preparação para o retorno do Campeonato Brasileiro. Fazer um rescaldo ainda do Glória na disputa da divisão de acesso. E minha gente, nós estamos vivendo um momento bem interessante no futebol. Se não, vejamos. Eu digo divisão de acesso, tá? Tô falando isso de divisão de acesso. E eu quero comentar isso mais para vocês depois do intervalo, mas eu quero só falar algo aqui. O seguinte, ó. Subiu esse ano para a divisão de acesso a Pafute e o Guarani de Venâncio. Ambos se mantiveram na competição e, minha gente, à frente de outras equipes que estavam também aí alguns anos na divisão de acesso. Alguns anos. O Gramadense, se eu não me engano, foram dois anos que ele esteve na divisão de acesso, ano passado e esse. Já a equipe do Lajadense há muito tempo estava aí, né, na divisão de acesso. E com certeza, meus amigos, tá, a Pafute fez uma campanha que talvez muitos nem imaginassem que ela faria. 24 pontos, quinta colocada, à frente do Brasil de Pelotas, por critérios, do União Frederiquense, do Brasil de Farroupilha, a um pontinho do Esportivo e da equipe do Santa Cruz, a 2 pontos do Veranópolis. Organização. E a gente vai comentar para vocês um pouquinho mais sobre esta equipe aqui, que é exatamente a Pafute. Por outro lado, a gente vai ter que comentar um pouquinho mais sobre Bagé, Gaúcho de Passo Fundo e Glória. Não vou entrar nem no mérito de Gramadense e Lajadense, mas também a gente pode trazer alguma informação. Tem muito o que refletir, porque o futebol ele está mudando a cada dia mais. Tá certo? Então vamos fazer o seguinte, minha gente. Vamos para aquele intervalinho básico na volta. A gente vai falar, vai trazer essas informações, tá, do nosso Leão da Serra e demais informações para você também. Já voltamos.
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Pessoal, falar do Glória, da Vacaria, ontem a gente trouxe várias reflexões e mais uma vez a gente diz, nós estamos vivendo um momento muito complicado. Nos últimos 2 anos, tá, o Glória fez aí campanhas pífias. Tá? 2 vitórias o ano passado, 2 vitórias esse ano. É muito pouco para a história do Glória, gente. É muito pouco. Tá certo, se a gente for levar em conta, o líder da competição fez 8 vitórias, mas em 14 jogos. Aí ele fez 6 empates, apenas uma derrota. O líder. Quem classificou em 8º, e ele teve 5 vitórias, 9 empates. Tá? Então, gente, nós tínhamos que estar para dizer, ó, não classifiquei, mas tem umas 4 vitórias, já me dava um alento. Aí tu diz, olha, o processo até que foi razoável, mas a gente já está ciente do que aconteceu. Eu conversei com alguns dirigentes, entre ontem e hoje, e eles sim, eles têm conhecimento do que aconteceu, né? Do que talvez foi errado, daquilo que foi certo, né, daquilo que tem que ser melhorado, sim. Né? E eu digo mais, eu acredito que vamos ter mudanças estratégicas para a próxima temporada. Tá? Sim, isso é necessário. Tá? A mobilização deve acontecer o quanto antes. Não podemos novamente fazer o seguinte, ter 15 dias de preparação. Já acho curto 30 dias, pelo aquilo que a gente vê. O ideal seria em torno de 45 dias para você poder fazer um formato bem interessante de trabalho, para você ajustar muito bem a sua equipe. Porque por mais que sejam jogadores experientes, por mais que você seja jogador rodado, mas tem que dar a liga, tem que fazer com que eles se conheçam, que na maioria das vezes o que acontece, os jogadores vêm para um trabalho aqui, mas não estavam jogando junto. Talvez nunca jogaram juntos. E aí tem que dar esta liga, senão não vai dar certo, né? Tá? Já está acontecendo o acerto dos atletas, alguns já foram embora, outros estão saindo ainda hoje, vão ficar mais alguns dias outros. Nós temos um caso que com certeza vai permanecer por mais algum tempo aqui em Vacaria, que é o Vitor Carvalho. Jogou, infelizmente, só 45 minutos com a camisa do Glória nessa temporada, se lesionou. Vai passar por um procedimento cirúrgico nos próximos dias e aí para depois fazer o processo de recuperação. Tá? A gente tem ainda uma questão, uma lesão do Jarro, mas ele vai se recuperar na sua casa. O Alan Leite também terminando todo o processo de recuperação. Os demais ali que estavam nesta reta final no departamento médico do Glória também já vão estar sendo liberados. Todos eles, com certeza. Nós temos que repensar, porque nós, no ano passado, nós ficamos um pouco mais à frente do que nesta temporada, né? Quando da classificação, a gente ficou um pouquinho mais à frente, né? O ano passado, para se ter uma ideia, nós ficamos em 11º com 13 pontos, enquanto que quem caiu foi o Real, que tinha 3 pontos apenas, tá? Mas 13 pontos esse ano também a gente estaria brigando, né, contra o rebaixamento mais uma vez. Então a gente tem que melhorar e muito, tem que melhorar e muito para evitar isso. Esse ano a gente ficou na berlinda, tá? Na berlinda, como ficou não só nós na berlinda também nesse ano, mas ficou o Gaúcho, ficou o Bagé, tá? Ficou essas equipes. Houve falhas e há falhas, não tem receita, o futebol não tem receita, vamos ser bem corretos. O que tem que haver é um planejamento interessante e entender competição a competição. Por que entender competição a competição? O Gramadense entendeu como era a copinha,
deu livro.

0: Liga, chegou numa final. Muitos acreditavam que o Brasil de Pelotas seria o campeão e talvez possa ter subestimado, ou sim a qualidade do Gramadense foi maior e conquistou o título. Aí acharam que estava tudo certo, não precisava contratar mais ninguém, a equipe era suficiente e tal, né, para manter-se na divisão de acesso, porque era o objetivo do Gramadense, manter-se na divisão de acesso, pois esse ano está terminando o seu estádio lá em Gramado, estádio para 5 mil lugares, 5 mil é o público, né, do estádio, grama sintética, um local muito bonito, tá? Um trabalho muito, muito bem feito, está sendo feito por parte do Gramadense. Mas não, houve um erro de cálculo, tanto é que o diretor lá assumiu toda e qualquer culpa, ó, fui eu que errei, mas a gente vai se preparar para voltar mais forte. Pensamento para o futuro, com certeza. Pensando e projetando já o futuro, já estão planejando. Terminou o jogo aqui em Vacaria, já estavam planejando. E é isso que a gente tem que fazer. Tá? É isso que o Gaúcho tem que fazer, o Gaúcho também. Já vem alguns anos aí na parte de baixo da tabela de classificação. É isso que tem que fazer o próprio Bagé. Ah, mas o Bagé terminou com 15 pontos, 12º colocado, mas o Bagé, minha gente, ele sofreu até o final. Ele sofreu até o final. Por exemplo, se ele não vence do Brasil e o Brasil jogou com time reserva lá, já estava classificado, já poupou jogadores, tudo de boa e tal, recuperar fisicamente, jogadores machucados e tal, ele poderia ter sofrido um pouco mais. Então, engana-se que os 15 pontos foi uma certa facilidade do Bagé. Não, não foi. E o que eu me refiro é isso. Tá? Tem que se reorganizar as equipes. Se estruturar muito. Pensar, né? Profissionalmente, o futebol hoje ele está muito, muito, muito forte, a questão profissional no ambiente dela, né? A gente, eu ouvi de uma pessoa que é da área do futebol, tá? E essa pessoa me disse o seguinte, ele me disse algo bem, bem interessante. O futebol hoje já, tá? Ele não está para brincadeira. Hoje não está para brincadeira. Hoje, se a gente não tiver um profissionalismo, às vezes o vestiário engole o dirigente, que não seja muitos deles profissionais. Engole, o vestiário engole. Então, vamos ver como é que vai ser ali na frente, tá certo? Por outro lado, a gente fala dessa parte de baixo, mas olha o Guarani de Venâncio. Quando esteve aqui em Vacaria o Guarani de Venâncio, os dirigentes do Guarani disseram, e o professor Leocer da Lasta também, nosso grande objetivo é não cair. Nós vamos brigar até o último instante para não cair. O Guarani por pouco não classificou, gente. Por muito pouco não classificou. Fez uma boa campanha. 10º colocado, 18 pontos. Estava livre há 2 rodadas já do rebaixamento. Né? Fez uma boa campanha. E o Guarani subiu agora com a maioria dos seus atletas. Por isso que eu digo, não há fórmula. A maioria dos seus atletas, né, com salários muito baixos também. Uma das folhas mais baixas da competição. Tá. A Pafute. Aí a gente vai chegar num outro projeto, que é o projeto que talvez, como poderia dizer, me encanta. É um trabalho muito bem feito. Tá. Tem ali a Pafute, na verdade... É um clube empresa. Quem é o dono é o Alex Telles, jogador do Botafogo. Quem coordena o trabalho e a CEO, é a principal executiva da Pafute, Associação de Pais e Amigos do Futebol, que é o nome da Pafute, equipe de Caxias do Sul, é a Ellen Telles, irmã do Alex Telles, né? E o trabalho está sendo muito bem feito, tá? Muito bem planejado, diretrizes muito bem pensadas e que sirva de exemplo. Esse sim serve de exemplo. Trabalho muito bem, tá? Com os pezinhos no chão, com comissão técnica jovem, com jogadores experientes para dar aquela segurança àqueles mais jovens. Uma equipe que deve servir de exemplo nessa temporada. A estrutura que trabalha, a forma de trabalhar. Porque dentro de campo é a questão da liga. Dá a liga ou não dá a liga, mas a estrutura, a forma de trabalhar, muito interessante. Talvez a equipe hoje na divisão de acesso de um formato de trabalhar dos mais modernos possíveis. Tá, Pafute? E que vale a pena observar como é que está sendo feito esse trabalho, para que as coisas possam acontecer de uma forma muito bem feita. E é a Pafute essa, a equipe que, não digo que vá subir, mas ela está muito bem estruturada. E ela vai dar um calorão aí nas demais. Tá? Ela vai dar calorão. Pode ter certeza absoluta. Nessas quartas de final, para se ter um exemplo, ela vai encarar aí a equipe do Santa Cruz. Tá? E o Santa Cruz é uma equipe já tradicional do nosso futebol. Primeira partida em Caxias. Se não se cuidar, a Pafute pode fazer algo diferente. Vamos ter aí jogos interessantes. Eu repito, eu achei, tá? Eu achava que nós teríamos União Frederiquense e Brasil de Pelotas subindo. Mas eles vão se encontrar numa fase aqui, logo ali na frente, tá? Eles vão se encontrar. Então, eu já mudei a minha opinião, até porque devido aos confrontos que se tem. Né? Os confrontos esses fazem com que tenha aí a União Frederiquense e o Brasil de Pelotas se encontrando logo aí na se passar de uma fase para outra. Né? Então vai ter alguma mudança nesse sentido. Por exemplo, para você ter uma ideia, né, como é que é o caso, né, a gente tem aí vários fatores que são bem interessantes, tá, nesse quesito que eu falo. Para você aqui, olha, deixa eu achar aqui para você ver com quem vai ser os taus dos, né, a toda essa condição aí dos confrontos. Nós teremos de um lado Passo Fundo jogando contra o Brasil de Farroupilha às quartas, e no outro Santa Cruz e Pafute. Destes, tá, 4, 2 vão para a semifinal e se enfrentam. Do outro lado, Veranópolis e União Esportiva e Brasil de Pelotas. E aí se enfrentam também. Hoje, se tu for analisar, eu acredito que União é uma equipe que tem condições de subir, tá? De estar numa semifinal, pelo menos. E o Passo Fundo, e daí Santa Cruz e Pafute, eu não tenho uma previsão. Estou mais ou menos dizendo que pode acontecer, não que vá acontecer isso, mas que com certeza, né, é algo que pode, né, estar aí acontecendo, sim. Né? Porque são as equipes que chegaram com uma certa qualidade, né, e melhor posicionadas na competição. A gente já tem experiência de outros anos que nem sempre o primeiro colocado desta primeira fase, da fase classificatória, é quem sobe também. Né? Certo? E um dado muito interessante... O melhor ataque da competição foi do líder nessa primeira fase. 21 gols marcados por parte da equipe do Passo Fundo. A melhor defesa do Veranópolis, apenas 6 gols sofridos. A equipe de maior tempo de invencibilidade, 12 jogos sem perder, o Brasil de Farroupilha. Também outra equipe que fez um trabalho muito interessante, está fazendo um trabalho muito interessante com uma equipe jovem. Nós não tivemos uma boa campanha, mas tivemos o troféu Fair Play, se existe na divisão de acesso. Não tivemos nenhum cartão vermelho. Tá? Não tivemos nenhum cartão vermelho. É pelo menos um alento isso aí. Certo, gente? E agora a gente vai acompanhar. Nesse próximo sábado começa então os jogos. Né? Sábado e domingo. Vamos ter nessa primeira rodada todos os jogos sábados. Aí das quartas de final da divisão de acesso. Brasil de Farroupilha enfrentando o Passo Fundo. O União jogando contra o Veranópolis. O Brasil de Pelotas enfrentando o Esportivo. E a Pafute jogando contra o Santa Cruz. 18h37 é hora de intervalo e a gente já volta na sequência.
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18 horas 42 minutos. 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Temperatura 18 graus neste momento, aqui na rua Manuel de Brito, 405, estúdios da Rádio Esmeralda. 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Meus amigos, sabe que a gente vai falar agora algumas informações, trazer da dupla Grenal. E a dupla Grenal que está naqueles seus trabalhos incessantes, visando a próxima semana, quarta-feira, dar o retorno do campeonato brasileiro. E sabe que pode e vai ter mudanças as equipes. Sim, né? Pode e vai ter mudanças. Estilo de jogo, esse vai mudar alguma coisa, né? Mas tem algumas questões que tem que ser muito bem planejadas, vistas, organizadas, porque realmente, né, como é que você imagina a sua equipe? Tá? Eu vou, tá? Trazer uma algo que eu julgo até ser bem interessante, tá? O técnico Luiz Castro fez algumas contratações pontuais para o seu estilo de jogo. Sim. Também, com isso, veio jogadores diferentes. E nós temos aqui no Grêmio um jogador especificamente, o Krovinovic. Como ele vai ser utilizado? Né? Vai ser utilizado? Vai estar à disposição? Né? Como é que vai ser agora a utilização desses atletas? Tá? Isso sim, né? É uma questão que se chama atenção. Alguns trabalhos estão sendo imaginados. Nessa sexta-feira, por exemplo, tem um trabalho no CT Luiz Carvalho contra o Sindicato dos Atletas Profissionais. Existe a possibilidade de fazer, quem sabe, mais alguma coisa diferente, mas o problema são desfalques que a equipe do Grêmio tem por problemas de lesão, alguns jogadores de fora, outros estão retornando. E eu digo mais, digo que nós vamos ter possivelmente a utilização mais frequente de Kahneman. É um líder. Não é mais aquele jogador da velocidade que se tinha antigamente, não é. Mas se der a ele uma condição de ter alguém para ser uma espécie de cão de guarda com ele, ele vai fazer a diferença ainda pela sua liderança. Tá? Ele vai fazer a sua diferença pela liderança que ele tem junto ao grupo. A raça, a forma dele jogar vai contagiar os demais. Não resta dúvida. Mas tem que trabalhar e deixar a equipe na ponta dos cascos para o jogo contra o Remo. O pessoal pode até dizer que não, mas o Remo, sinceramente, o Remo é um adversário direto do Grêmio ali na parte de baixo. O Grêmio perde para o Remo? Incomoda, né, minha gente? Incomoda, não pode, tá? Tu não pode dar chance pro azar, para você pensar assim, ah, é um jogo lá que tá tudo bem, a gente vai ver. Ele pode chegar a 26 pontos, vai ficar a 3 pontinhos do Grêmio, e as dificuldades aumentam, tá? As dificuldades aumentam, então tem que ter sim essa condição de buscar uma melhor situação já perante o Remo lá no dia 7, tá certo? Sabe que o Campeonato Brasileiro começa oficialmente dia 7, mas agora, neste sábado, tem um jogo que está em atraso, Atlético Mineiro e Bragantino, sábado agora dia 3. E ainda tem o jogo da Chapecoense com o Vasco, que não foi marcado. Ainda vai ser marcado esse outro confronto, para todo mundo ter
os mesmos números de pontos aí as equipes, né? E de jogos, melhor dizendo, não pontos, mas de jogos. Então, a gente vai aguardar também. Falar do Internacional. Sabe que o Internacional tem vários imbróglios. Dentro de campo, situação, né? Complicada. Tem 28 pontos. Tem um jogo contra o Corinthians e precisa vencer. É no Beira-Rio, tem que vencer de qualquer forma. Aí a política do Internacional tá borbulhando. Tem candidato dizendo, olha, vamos antecipar a eleição, que daí já dá tempo até de dar dinheiro para acabar com os transfer bans. Eu tenho aí condições de fazer isso. O Inter tem em torno de 7 transfer ban agora. 7! É quase 120 milhões de reais em transfer ban. O Inter foi acionado na justiça também por dívida com o Patrick. Lembra do Pantera Negra, que hoje está lá no Remo? O Inter deve 1,5 milhão, se eu não me engano, para ele. Tá difícil. Vou dizer mais aqui. O Inter fez um acordo com o Criciúma na liberação do Eduardo Batista, né? 300 mil era a multa, é isso? O Inter dividiu em 3 parcelas. A primeira pagou. Não sei. E é 100 mil por mês. Daí no universo nosso é muito dinheiro. Mas agora no universo do Internacional é algo... É a mesma coisa que 10 reais, 100 reais quando muito. Talvez, tá? Porque ali circula muitos e muitos milhões. Dentro de campo, o Internacional precisa fazer as coisas acontecerem da melhor forma possível, buscar uma condição que lhe seja favorável para poder melhorar dentro de campo. Eduardo Batista chegou para dar um ânimo diferente que o Paulo Pezzolano não estava conseguindo, né? Mas, com certeza, né, é diferente as questões que se tem agora. Se tenta não fazer com que vá para dentro de campo a questão política do Internacional. Menos mal que os valores que foram repassados através de uma doação do Sonda fizeram com que o Inter tenha pagamento em dia, antecipando algumas outras questões também de todos lá no Beira-Rio. Mas, enfim, é algo que para outubro não se sabe. Se o Inter pagou setembro por causa do dinheiro que veio, né, de uma doação. Mas tem transfer ban, o déficit do Internacional, o déficit é de 160 milhões. Ele vai ter dinheiro em outubro para pagar? Não tá, a condição tá difícil, né? Inter tem débitos no valor de 120 milhões e corre risco de mais 5 transfer bans, como eu falei. Quer dizer, o último apaga a luz, porque as coisas estão realmente muito difíceis para o Colorado. Ontem, uma notícia boa para o futebol gaúcho foi a vitória do Juventude sobre a equipe do América Mineiro. Com a vitória, o Juventude voltou a estar na zona de classificação e é o segundo colocado. Tá? Esta é a notícia boa. Agora, minha gente, ainda faltam algumas rodadas, né, para podermos aí estar esperando o retorno na Série A. Ainda está tudo embolado. Juventude tem 53 pontos. O terceiro tem 52. O quarto tem 51. O quinto tem 50. Quer dizer, o sexto colocado, Atlético Goianiense, ele tem 49. Está todo mundo ali. E o Vila Nova, que é o líder, tem 54. Está todo mundo naquela disputa insana ali. Né? Juventude que vai fazer a 31ª rodada contra a equipe do Operário, que é o oitavo colocado, e é no Alfredo Jaconi na próxima sexta-feira, dia 2. Vitória, meu amigo, tem que vencer. Tem que vencer, porque senão a coisa pode cochilar de novo. Tá? Precisa vencer esta partida, né? Porque as coisas estão ficando aí
Não é difícil isso. São 38 rodadas, vai para a 31ª. Tá? Tem que ir agora daquele sprint final. Juventude tinha aberto 6 pontos, né, de vantagem, lembra? Sobre o segundo colocado. Acabou perdendo 6 pontos. Agora, vamos lá de novo. Na torcida e pelo Juventude também. Pessoal, quero destacar para você, hoje tem campeonato Indústria e Comércio de Futsal, vai estar acontecendo lá no ginásio do DMD, logo mais, a partir das 19h30. Indústria e Comércio que já está chegando numa fase quente aí, né? Com certeza. Já está chegando nas quartas de final. E promete aí jogos espetaculares, né, nessas quartas de final. E hoje você é convidado, então, a estar lá e prestigiando. Vamos ter aqui o jogo entre Climatizar Fazenda Três Rios, enfrentando o Transportes Cavalinho. Unicerra RGE jogando contra Coperval. Jogos que acontecem lá no ginásio do DMD. Né, e a gente vai ter aí, acredito eu, sim, um excelente público, mais uma vez, presente, né, nesta noite no ginásio do DMD, porque o nosso pessoal aqui gosta do futsal também, né? Isso é importante a gente destacar. Nossos amigos aí gostam do futsal de uma forma muito interessante. Tá bom, gente? Quero também lembrar para você que nós temos aqui em Monte Alegre dos Campos o campeonato de futsal, né? E é a Copa que está acontecendo, a Copa Cressol. Já vamos para a semifinal da competição. Nós tivemos a última rodada lá, das quartas de final, Atlético Águia 8-4 para o Menino Deus, Trem Bala 1-1 para o São Judas Tadeu, Vitória 5-1 para São Francisco, Saúde A 7-3 para Santa Fé. E agora, na semifinal, teremos Vitória enfrentando a equipe da Saúde A, o Atlético Águia jogando contra o São Judas Tadeu. Neste final de semana aí, né, que vai acontecer então esta semifinal, né, essa partida de semifinal, com certeza que vai estar acontecendo aí, né, da reta final, quartas de final já, primeiro jogo, quarto de final, segundo jogo, segundo finalista que chegaram ali nessa semifinal, foram equipes que fizeram bonito, semi lá em Monte Alegre. Parabéns, Eloir, pelo campeonato, a toda a galera que está jogando lá, está bonito demais. A gente vai chegando também na semifinal já do Campeonato Amador Série A. A secretaria deve, nos próximos dias, já estar confirmando também jogos, até porque o tempo, né? Possivelmente nesse domingo vai ter chuva, então já, né? não vai ser, talvez, realizado nesse final de semana, mas a gente vai aguardar aí. Certo, gente? Muito bem, estamos chegando ao final de mais uma edição do nosso Esmeralda nos Esportes, agradecendo você, obrigado pelo carinho da audiência, obrigado pela parceria. Chegando no seu rádio, Voz do Brasil, depois tem Samir Beckert e Giza Vitinski no Paradão Sertanejo, sequência KM93 com Samir Goulart. A todos uma boa noite e um grande abraço.

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3: Olá, boa noite.
1: Boa noite para você que nos acompanha em todo o país.
3: Terça-feira, 29 de setembro de 2026.
1: Vamos aos destaques do dia.
3: Trabalho e emprego.
1: População ocupada ultrapassa os 103 milhões de pessoas de junho a agosto.
3: Um índice de 58%, segundo dados do IBGE.
1: E de acordo com o CAGED, foram criados em 2026 mais de 1 milhão e 1.000 postos de trabalho. Graziela Mendonça.
4: Segundo dados do novo CAGED, o Cadastro Geral de Empregados e Desempregados, foram 166 mil novas vagas de trabalho de carteira assinada criadas em agosto deste ano.
3: O governo pede retirada do ar de mais de 5 mil sites de apostas ilegais.
1: E a ação contra bets irregulares remove 390 páginas e perfis das redes sociais. Luana Karen.
5: Ainda como parte das medidas de combate às bets, as lojas de aplicativos foram notificadas para a retirada de 186 apps até o dia 6 de outubro.
3: E vamos falar hoje sobre a prova de vida do INSS.
1: Atualmente é feita de forma automática com cruzamento de dados oficiais.
3: E uma outra oportunidade para a comprovação é comparecer às urnas durante as eleições.
1: Quem vai dar os detalhes é a presidente do INSS, Ana Cristina Silveira.
6: O TSE, que tem uma base que é consolidada, consegue fazer após a votação, enviar esses dados para o INSS e com isso a gente consegue fazer a comprovação da vida e continuar com esse benefício ativo.
3: Hoje na apresentação da Voz do Brasil, eu, Mariana Jundmann e Luciano Seixas.
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3: Desde a publicação da medida provisória que proíbe apostas online no Brasil, na última sexta-feira, foram intensificadas as ações de combate à prática.
1: Bloqueio de sites, remoção de sites e perfis, retirada do ar de aplicativos e conteúdos de publicidade.
3: Os detalhes foram apresentados em uma coletiva de imprensa hoje em Brasília.
5: Em três dias, entre 27 e 29 de setembro, após a edição da medida provisória que proíbe as bets no Brasil, o Ministério da Justiça e Segurança Pública encaminhou à Anatel o pedido de bloqueio de mais de 5.200 sites ilegais de apostas. Quase 400 páginas e perfis em redes sociais tiveram remoção solicitada. De acordo com o secretário nacional de Segurança Pública, Chico Lucas, a medida permitiu aos órgãos competentes seguir o rastro do dinheiro movimentado pelas casas de apostas.
7: Nós não tínhamos instrumentos legais para ir atrás do dinheiro. A MP trouxe obrigações às instituições financeiras, o Banco Central já regulamentou duas resoluções e essas resoluções permitem que nós possamos ir atrás de para onde vai o dinheiro. Isso representou, nos três primeiros dias, uma queda do número de PIX, na ordem de 10% dos PIX realizados no Brasil, que muito provavelmente eram PIX que iam para instituições de jogos.
5: Ainda como parte das medidas de combate às bets, as lojas de aplicativos foram notificadas para a retirada de 186 apps até o dia 6 de outubro. Plataformas de redes sociais também foram notificadas para retirar qualquer conteúdo de publicidade relacionado a apostas de cotas fixas e bets, segundo o secretário nacional de Direitos Digitais, Vitor Fernandes.
8: Em até 10 dias, que foi o prazo dado pela medida provisória, oficiou 8 grandes plataformas de redes sociais para que sejam retirados todo e qualquer conteúdo de publicidade relacionadas às apostas de cota fixa, às bets. Porque aqui é a porta de entrada para que os apostadores consigam acessar esses serviços.
5: Para reforçar a fiscalização fiscalização contra os sites de apostas, foi regulamentado o Comitê Interinstitucional de Fiscalização da Exploração e da Publicidade Ilegal de Apostas de Cota Fixa. O colegiado será composto por 15 representantes de órgãos federais e vai articular as ações das autoridades competentes para a prevenção, a fiscalização e a repressão a essa prática. Reportagem Luana Karen.
1: O Ministério do Trabalho e Emprego divulgou hoje os dados do novo CAGED.
3: O levantamento do mês de agosto mostra a criação de quase 166 mil postos formais de trabalho no mês.
4: Foram 166 mil novas vagas de trabalho de carteira assinada criadas em agosto deste ano, segundo dados do novo CAGED, o Cadastro Geral de Empregados e Desempregados. Os números mostram ainda que nos primeiros 8 meses do ano, o Brasil já alcançou mais de 1 milhão e 134 mil novos postos com carteira assinada, o que representa um crescimento de 2,41% em relação ao mesmo período de 2025. Todos os setores da economia tiveram aumento no emprego formal, como detalha o ministro do Trabalho e Emprego em Exercício, Francisco Macena.
9: Em agosto, o maior crescimento do emprego formal ocorreu no setor de serviços, que gerou 110.346 postos de trabalho. A construção apresentou o segundo maior saldo positivo, com a geração de 20.848 postos formais de trabalho. A indústria manteve um crescimento, que já vem mantendo, inclusive, já há alguns meses, que indica, inclusive, um crescimento de emprego mais estruturado.
4: Das 27 unidades federativas, 24 tiveram saldo positivo no emprego formal em agosto. Destaque para São Paulo, que criou mais de 42 mil vagas, seguido por Rio de Janeiro e Pernambuco. Com locução de Graziela Mendonça, reportagem Gabriela Noronha.
1: E o IBGE divulgou hoje os dados de ocupação da Pesquisa Nacional por Amostra de Domicílios.
3: No trimestre encerrado em agosto, os dados mostraram que a população ocupada foi de 103 milhões de pessoas no trimestre de junho, julho e agosto.
10: A taxa de desocupação ficou em 5,3% no trimestre encerrado em agosto, uma queda de 0,3% na comparação com o trimestre encerrado em maio. Os dados são da Pesquisa Nacional por Amostra de Domicílios Contínua, a PNAD Contínua, divulgada pelo IBGE. Hoje, o Brasil tem cerca de 5 milhões e 800 mil pessoas desempregadas, uma redução de 4,6% em relação ao trimestre anterior. Já a população ocupada chegou a 103 milhões e 500 mil trabalhadores, o que representa um nível de 58,9% entre as pessoas em idade de trabalhar. O rendimento médio habitual dos trabalhadores ficou em R$ 3.777, de acordo com o analista da PNAD Contínua, William Kratochil. Os setores da indústria e da construção ajudaram a impulsionar os resultados.
11: Essa redução foi motivada pelo aumento da ocupação na indústria. Teve, depois de um longo período de estagnação ou queda, volta a crescer, acompanhado também do setor da construção, que na construção de edificações, aumentou bastante o número de contratações.
10: A pesquisa também mostra que o número de trabalhadores do setor privado com carteira assinada, sem contar os empregados domésticos, chegou a 39 milhões e 500 mil pessoas no trimestre. Realizada pelo IBGE, a pesquisa acompanha regularmente o mercado de trabalho e as condições de vida da população no país. Reportagem Luciana Colares de Holanda.
1: A qualidade da carne de aves e o mel produzidos no Brasil foi aprovada pela União Europeia, segundo relatório publicado nesta segunda-feira.
3: De acordo com o parecer, o sistema de produção do país atende a todos os requisitos sanitários.
1: Com a decisão, o Ministério da Agricultura e Pecuária afirmou que não há mais impedimento técnico para que o Brasil volte a exportar carne de aves e mel para o bloco europeu.
3: A decisão é resultado de uma auditoria realizada por autoridades sanitárias que visitaram estabelecimentos brasileiros entre os dias dias 24 de agosto e 4 de setembro.
1: O governo federal solicitou que o relatório seja incluído na pauta da comissão responsável pela decisão final, agendada para 20 e 21 de outubro, e aguarda as etapas administrativas para a inclusão do país na lista de fornecedores do bloco.
3: E atenção, gestores de microempresas e empresas de pequeno porte.
1: Está valendo o novo prazo para quem quer aderir ao Simples Nacional em 2027.
3: A empresa que optar pelo Simples poderá fazer a solicitação até dia 15 de outubro de 2026.
12: O Comitê Gestor do Simples Nacional ajustou os prazos para as empresas que querem entrar ou retornar ao regime em 2027. A solicitação deve ser feita até 15 de outubro de 2026, com efeitos a partir de 1º de janeiro de 2027. Se houver débitos ou outras pendências que impeçam a opção, a regularização poderá ser feita até 30 de outubro. Já as empresas que permanecerem no Simples Nacional e quiserem recolher o IBS e a CBS pelo regime regular, vão ter outro prazo. A escolha poderá ser feita até 30 de outubro de 2026, também com validade a partir de 1º de janeiro de 2027. Essa alternativa está relacionada à reforma tributária e permite que esses tributos sejam apurados fora do documento de arrecadação do Simples Nacional. Os dois procedimentos podem ser cancelados entre 3 de novembro e 20 de dezembro de 2026. Por isso, é importante não confundir as escolhas. Uma define o enquadramento da empresa no Simples Nacional em 2027, a outra trata especificamente da forma de recolhimento do IBS e da CBS. Claudimário Carvalho, para a Voz do Brasil.
1: No próximo domingo, milhões de brasileiros vão às urnas escolher seus candidatos.
3: E esse exercício de cidadania, aposentados, pensionistas e beneficiários do INSS podem aproveitar o momento. Ele vai servir também como prova de vida.
1: A presidente do Instituto, Ana Cristina Silveira, nos concedeu entrevista e explica o porquê a prova de vida é necessária, como ela é feita normalmente e como a troca de informações com a Justiça Eleitoral vai ajudar nessa tarefa. Acompanhe.
3: Presidente, bem-vinda à Voz do Brasil mais uma vez, um prazer ter a senhora conosco. Para a gente falar então de prova de vida do INSS, né? A gente queria então que a senhora começasse explicando por que que a prova de vida é necessária e como que ela é feita atualmente.
13: Olá, Mariana. Olá, Luciana. Olá, ouvintes da Voz do Brasil. É um prazer estar aqui com vocês para falar de um tema tão importante que é a prova de vida no INSS. A prova de vida ela é importante, é um procedimento feito anualmente pelo INSS para evitar fraudes, para evitar que o INSS pague benefícios a pessoas que já faleceram. E hoje o INSS faz isso, uma busca dos segurados nas bases de dados governamentais e públicas. Então, não precisa o segurado, via de regra, fazer a prova de vida. Então, o INSS age proativamente, buscando esses dados nas nossas bases governamentais. E essa informação ela é muito importante porque anualmente, neste ano, a gente precisa comprovar a vida de 38 milhões de brasileiros, de segurados do INSS. A gente já conseguiu comprovar 25 milhões e a gente ainda falta comprovar 13 milhões de vida desses segurados. E como é que é feito isso? Com um batimento dos dados das bases governamentais públicas em relação aos segurados.
1: Daqui a poucos dias nós teremos aí o primeiro turno das eleições gerais no Brasil, né? E o INSS vai aproveitar a presença do eleitor na urna como prova de vida, né? Como é que funciona essa interação? É o TSE que fornece essa informação para o INSS?
13: Isso mesmo. É mais uma forma de comprovação da vida desse segurado. Então, o TSE, que tem uma base que é consolidada, que é uma base que é importante, eles conseguem fazer, após a votação, enviar esses dados para o INSS e, com isso, a gente consegue fazer a comprovação da vida e continuar com esse benefício ativo.
3: Agora, é importante aqui a gente destacar, né, que o voto é um exercício de cidadania, mas se a pessoa não for votar por algum motivo, inclusive por não ser obrigada, né, no caso das pessoas com mais de 70 anos, existem outras formas de comprovação de vida, né, presidente? Ou seja, se a pessoa perder a oportunidade no voto, ela não vai ter o benefício ou a aposentadoria dela suspensa por isso?
13: Essa pergunta é muito importante. A finalidade dessa conversa aqui não é criar pânico. Então, se os nossos segurados, os beneficiários, não forem votar, temos diversas outras formas de fazer o batimento desses dados. Através, por exemplo, do Cade Único, de um comparecimento a uma perícia médica. Também, se eles não conseguirem fazer essa comprovação nos primeiros 10 meses após a última prova de vida, o INSS ainda notifica esse segurado para que, no prazo de 60 dias, eles possam comparecer a uma agência bancária onde eles recebem seu benefício ou fazer um acesso no meu INSS através da biometria.
1: Só reforçando, presidente, quem votar, então, não precisa fazer prova de vida por um ano.
13: Isso mesmo. A prova de vida no INSS, ela vale por um ano. E durante esse um ano, o INSS vai buscando os dados na base governamental para evitar que o segurado precise fazer algo para comprovar. A gente só vai solicitar essa comprovação se não conseguir encontrar dados nas bases públicas.
3: Agora, o que acontece quando a pessoa não faz a prova de vida? Ou seja, vocês buscam ali alguma movimentação que comprove que ela esteve viva, né, nesse período de um ano, estava viva. E o que acontece quando não é encontrado isso? O benefício dela é suspenso imediatamente? Ela é convocada a comparecer? Como é que funciona?
13: Primeiro, a prova de vida, ela é para benefícios de longa duração. Então, benefício por incapacidade, benefício assistencial, aposentadorias e pensões. Então, se o segurado, durante os 10 meses da última prova de vida, não fizer nenhuma ação, por exemplo, um empréstimo consignado com biometria, ou não fizer um Cade Único, o INSS ainda faz a solicitação. Em 60 dias, ele não comprovando, a gente bloqueia o benefício, suspende temporariamente, mas assim que o segurado faz a prova de vida, esse benefício, ele é reativado automaticamente, sendo pago todos os atrasados. Então, não há perda para o segurado, isso é bom para deixá-los tranquilos.
1: E é sempre bom lembrar dos golpes, né, presidente? Se a pessoa receber algum contato solicitando dados pessoais, identificação facial, biométrica, e achar alguma coisa suspeita, como é que ela pode se informar se se trata mesmo do INSS?
13: A primeira coisa que precisa ser feito é ligar para 135 de segunda a sábado, de 7 às 22 horas, para ter certeza que foi o INSS, ou entrar no aplicativo Meu INSS, onde tem lá um serviço, prova de vida, que ele pode verificar quando foi feita a última prova de vida e se está devendo essa informação. E nessa pergunta, é importante frisar que o INSS não envia links, que o INSS não pede dados. Então, o segurado que recebeu uma mensagem do WhatsApp, um SMS, um e-mail com links, é bom não clicar e entrar diretamente em contato com o INSS.
3: Sempre é bom a gente reforçar aqui. Central 135, você diz que aí do seu telefone 135, o aplicativo Meu INSS, que também é possível baixar em qualquer plataforma, né, presidente?
13: Isso mesmo, e que tem um serviço específico lá, muito claro, onde o segurado pode ter certeza se a informação do pedido da prova de vida é verdade ou não.
3: Muito bem, nós conversamos com Ana Cristina Silveira, presidente do INSS. Muito obrigada, presidente, pela sua entrevista à Voz do Brasil.
13: Obrigada, e é importante dizer que não criem pânico. Se for possível, votem para fazer sua prova de vida, mas há outros meios também de fazer a comprovação.
3: A conta de luz virá sem cobrança extra em outubro.
1: Isso porque a bandeira tarifária será verde no próximo mês.
14: A conta de luz terá bandeira verde em outubro. Com isso, os consumidores não terão cobrança adicional da bandeira tarifária no próximo mês. A mudança da bandeira amarela para a verde foi confirmada pela Agência Nacional de Energia Elétrica, a ANEEL. Segundo a agência, o aumento das chuvas nas regiões sul e sudeste ajudou a estabilizar o nível dos reservatórios das hidrelétricas. Com condições mais favoráveis para a geração de energia, será possível reduzir o uso de fontes mais caras, como as usinas termoelétricas. O sistema de bandeiras tarifárias indica, mês a mês, as condições e os custos da geração de energia no país. Na bandeira verde, não há acréscimo na conta de luz. Entenda como funcionam as bandeiras em gov.br/ANEEL. Thaísa Vitória para a Voz do Brasil.
3: Cerca de 2.500 indígenas Yanomami em Roraima recebem até amanhã médicos especialistas do Ministério da Saúde sem precisarem buscar atendimento nos centros urbanos.
1: A expedição do SUS no Polo Base Surucucu realiza procedimentos entre exames e consultas nas áreas de pediatria, clínica médica e saúde da mulher.
3: Os atendimentos priorizam crianças com desnutrição e problemas respiratórios, além de gestantes, idosos com doenças crônicas e casos graves de malária nas mais de 30 comunidades da região.
1: Os serviços são oferecidos no Centro de Referência em Saúde Indígena Chapori Yanomami e nas áreas de difícil acesso.
3: A secretária de Saúde Indígena do Ministério da Saúde, Lucinha Tremembé, destaca a importância da nova expedição.
15: A ida dos especialistas para dentro do território é de suma importância para que mitigamos e chegamos aí a uma redução considerável de tempo de espera
16: e com isso a redução de óbitos por causas evitáveis.
17: Dicas do Enem.
18: Oi, meu nome é Larissa Ferreira e a minha pergunta é: quantas redações eu devo treinar por mês?
19: Sobre redação, quem vai responder é o professor José Aguilera.
20: Você fazendo uma redação por semana, a cada 15 dias, em que você dialogue com um professor, com uma professora, que você reescreva a partir dos erros, limites, desvios que foram encontrados, está de bom tamanho. Escrever semanalmente é bom. Eu recomendaria, inclusive, para que se você tem aí alguma limitação, um desafio para a escrita, se permita escrever pelo menos diariamente um parágrafo num caderninho seu, como foi o seu dia. Escreva um parágrafo somente dizendo: hoje o meu dia foi assim, neste dia observei tais coisas, o meu destaque para esse dia. Escreva um parágrafo pelo menos por dia para que você exercite a disciplina do parar, pensar, escrever.
19: É isso aí. Se prepare e acompanhe as nossas dicas toda terça-feira aqui na Voz do Brasil e também na radiogov.ebc.com.br.
1: Instituições interessadas em apresentar projetos pela Lei de Incentivo ao Esporte vão ter até o dia 18 de outubro para apresentarem as propostas.
3: Os detalhes vamos ouvir agora na reportagem de Cleide Lopes.
21: A Lei de Incentivo ao Esporte permite que pessoas físicas e empresas destinem parte do imposto de renda devido para financiar projetos esportivos e paradesportivos. São projetos como o do Instituto Reação, no Rio de Janeiro, fundado há mais de duas décadas pelo judoca e medalhista olímpico Flávio Canto.
22: Resolvi dar aula de judô sem saber ainda do alcance, da força, e fui percebendo rapidamente que era muito poderoso. O Reação hoje está em 10 polos, está em 5 estados, e a nossa missão é gerar impacto real, né? Todo aluno que está lá tem uma estrutura de transformação robusta, dentro e fora do tatame, né? Em sala de aula e no tatame. E a lei de incentivo, quando aparece, muda muito o patamar do que a gente faz.
21: Os projetos atendem crianças, adolescentes e adultos de todo o país. E aqueles voltados à inclusão social recebem um incentivo maior, como explica o diretor de programas de políticas ao esporte do Ministério do Esporte, Frederico Costa da Silva.
23: Nós temos na própria lei uma possibilidade que aumenta a restituição do imposto de renda, que chega a 2% para a pessoa jurídica, pode chegar a 4% se for em área de vulnerabilidade social. Então isso é uma maneira de incentivar, como a própria lei diz, as entidades a aportarem naquilo.
21: No ano passado foram

0: observar os requisitos e as orientações disponíveis no sistema e apresentar corretamente a documentação exigida.
1: Para mais informações, acesse gov.br/esporte e clique na aba Ações e Programas.
0: Quem vai fazer a reaplicação do Exame Nacional para a Certificação de Competências de Jovens e Adultos, o Enseja, de 2026, já pode consultar o local da prova.
1: O Enseja é gratuito e voltado a jovens e adultos que não concluíram o ensino fundamental ou médio na idade adequada.
0: Para quem busca a certificação do ensino fundamental, o exame será no dia 6 de outubro. Já para o ensino médio, a reaplicação acontece no dia 7.
1: Os locais estão disponíveis no cartão de confirmação de inscrição no sistema Enseja.
0: A partir de amanhã, as vigilâncias sanitárias de todo o país vão ter novas funcionalidades no Sistema Nacional de Controle de Receituários.
1: Entre as mudanças está a atribuição de numerações destinadas às notificações de receita eletrônica.
0: Outra novidade será a possibilidade de atribuir no Sistema Nacional de Controle de Receituários numerações destinadas à emissão de notificações de receitas eletrônicas.
1: Mas os usuários devem estar vinculados à instituição no cadastro da Anvisa.
0: Mais informações você encontra em gov.br/anvisa.
1: E essas foram as notícias do governo federal.
0: Uma realização da Secretaria de Comunicação Social da Presidência da República.
1: Com produção da empresa Brasil de Comunicação.
0: Fique agora com as notícias do Poder Judiciário e do Congresso Nacional. Boa noite.
1: Boa noite, até amanhã.

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1: Você vai ouvir agora notícias do Poder Judiciário.
2: Conselho Nacional de Justiça apresenta medidas para ampliar a segurança e a transparência dos precatórios.
3: Grupo de trabalho sobre modernização do sistema de justiça avança para análise de propostas.
2: Justiça do Trabalho condena a empresa de agrotóxicos por assédio eleitoral.
3: Boa noite, eu sou Marcela Luiz.
2: E eu sou Walter Lima.
3: Ao completar um ano como presidente do Supremo Tribunal Federal e do Conselho Nacional de Justiça nesta terça-feira, o ministro Edson Fachin apresentou diversas providências que têm sido adotadas para a construção da política nacional para o tratamento adequado dos precatórios.
2: As medidas foram apresentadas durante a sessão do CNJ. Amicela Alves.
4: O objetivo de todas as medidas anunciadas é dar mais segurança, transparência e rastreabilidade aos créditos judiciais. Entre os feitos, Fachin destacou o lançamento da calculadora do cidadão de precatórios.
5: E uma calculadora de precatórios, que permitirá a qualquer pessoa conhecer o valor atualizado de seu crédito. Em novembro, será a vez do Painel Nacional de Dados, reunindo pela primeira vez informações sobre os precatórios de todo o Brasil.
4: O trabalho inclui diálogo com o Banco Central do Brasil, a Comissão de Valores Mobiliários e a Advocacia Geral da União.
3: O Grupo de Trabalho sobre Modernização do Sistema de Justiça realizou reunião no Supremo Tribunal Federal para consolidação das propostas recebidas.
2: O presidente do Supremo, ministro Edson Fachin, criou a comissão para formular propostas estruturais de curto, médio e longo prazo. Marcelo Della Libera.
6: O processo de participação social recebeu contribuições de 87 instituições, com centenas de propostas, como destaca o presidente do grupo de trabalho, Fernando Facuri Scaffi.
7: São centenas de propostas, porque vários grupos desdobraram aquilo em todos os itens aqui colocados, todos.
6: Entre as propostas apresentadas está o tema da inteligência artificial, como destaca o relator do grupo de trabalho, Neide Barros Belo Filho.
8: A outra gama de propostas foi a que gerou talvez mais discussão da última vez, talvez seja a mais novidadeira delas, girou em torno de inteligência artificial e as plataformas eletrônicas também.
6: Os 6 subgrupos terão até 13 de outubro para organizar os trabalhos, discutir e votar as propostas sob sua responsabilidade.
3: Uma empresa de agrotóxicos foi condenada ao pagamento de indenização de R$100 mil por danos morais coletivos.
2: A condenação é referente a práticas configuradas como assédio eleitoral durante as eleições presidenciais de 2022. A decisão é da Justiça do Trabalho em Minas Gerais.

0: Breno Perrucci.
1: De acordo com a ação ajuizada pelo Ministério Público do Trabalho, a empresa coagiu empregados a votarem em um candidato específico, sob ameaça de perda de emprego e com promessas de vantagens, como o 14º salário. Além da indenização, a decisão obriga a empresa a evitar qualquer prática irregular, sob pena de multa.
2: O STJ marcou datas para julgamento em sessões virtuais dos primeiros casos que serão submetidos ao chamado filtro da relevância da questão federal.
0: Os julgamentos deverão ocorrer de 30 de setembro, a partir das 11h30 da manhã, até 7 de outubro. Fátima Uchoa.
3: O ministro Sérgio Cucchina, presidente da Comissão Gestora de Precedentes, Jurisprudência e Ações Coletivas, incluiu as demandas na pauta das três sessões especializadas do STJ. As partes e os procuradores poderão acompanhar as votações em tempo real. Em regra, a relevância da questão federal será analisada em sessão virtual e, se ela for reconhecida, os pedidos principais dos casos serão julgados depois em sessão presencial. Vale destacar que, embora todo o processo seja importante e mereça a atenção da Justiça, o papel do STJ é definir entendimentos que ultrapassem os interesses individuais das partes, como prevê o filtro da relevância.
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2: Uma boa noite.
0: E até amanhã.
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6: Eu sou Humberto Pinheiro e estes são os destaques de hoje do Jornal do Senado, que começa agora. Proposta cria o LGBTI-cídio e prevê pena de até 40 anos de prisão. Acesso de idosos a tecnologias para melhorar saúde mental aguarda votação na CDH. Consultor legislativo analisa causas de abstenção maior na votação para senador. Boa noite. Uma proposta recém-apresentada no Senado tipifica homicídios motivados por discriminação contra pessoas LGBTQIAPN+. O texto torna LGBTI-cídio crime hediondo e agrava penas para outras formas de violência. Repórter Pedro Pincer.
7: Um novo projeto no Senado cria o crime autônomo de LGBTI-cídio. A proposta define o delito como homicídio motivado por discriminação relacionada à orientação sexual, à identidade ou expressão de gênero, ou às características sexuais da vítima, reais ou presumidas, e prevê pena de reclusão de 20 a 40 anos. O projeto também propõe incluir o LGBTI-cídio no rol de crimes hediondos e alterar o Código Penal, a Lei das Contravenções Penais e a Lei Antirracismo. O senador Paulo Paim, do PT do Rio Grande do Sul, destacou os dados da violência contra essa população no Brasil.
8: Essa escalada de violência, agressão, morte, assassinatos, representa uma violação sistemática dos direitos fundamentais. A vida tem que estar sempre em primeiro lugar. A vida, a dignidade, a liberdade, a segurança. Garantir que o Estado deve assegurar a todos. E a evidência é que não estamos diante de ocorrências isoladas.
7: Dados do 20º Anuário Brasileiro de Segurança Pública referentes a 2025 registram 3.481 ocorrências de racismo por homofobia ou transfobia, alta de 35,6% em relação ao ano anterior.
6: A Comissão de Direitos Humanos pode votar projeto que garante o acesso a tecnologias para preservar a saúde mental e intelectual da pessoa idosa. Repórter Patrícia Oliveira.
9: A proposta leva em conta o acelerado envelhecimento da população e o aumento da doença de Alzheimer e de transtornos como a depressão. Além de auxiliar a saúde mental, o projeto também prevê a capacitação no uso dessas tecnologias para a estimulação intelectual intelectual por meio de aplicativos e ferramentas digitais que exercitam funções mentais. Com a inclusão digital, os idosos vão poder ainda ampliar o acesso aos serviços de saúde por teleatendimento e monitoramento remoto, além de reduzir o isolamento social, como destacou a senadora doutora Eudócia do PSDB de Alagoas.
10: Ao estimular autonomia, participação social e aprendizado contínuo, elementos essenciais para o envelhecimento ativo e saudável.
9: De acordo com o IBGE, o Brasil tem cerca de 9 milhões e 700 mil pessoas com 70 anos ou mais.
6: A Comissão de Assuntos Econômicos pode votar uma proposta que destina a renda de um concurso de loteria por ano ao Fundo Nacional para Calamidades Públicas. O texto também determina que os recursos reforcem a preparação de estados e municípios para enfrentar desastres naturais e eventos climáticos extremos. Repórter Marcela Cunha.
11: O projeto do senador Fernando Dueire, do PSD de Pernambuco, prevê que a renda líquida de um concurso anual de loterias seja destinada ao Fundo Nacional para Calamidades Públicas, Proteção e Defesa Civil, o FUNCAP. O valor corresponde ao que restar da arrecadação depois do pagamento dos prêmios, do imposto de renda sobre as premiações e dos custos de manutenção da loteria. Dueire afirma que o reforço no fundo pode ajudar estados e municípios a se prepararem para eventos extremos.
12: Os recursos permitirão que estados e municípios se preparem melhor para os desastres naturais, investindo em infraestrutura resiliente e em sistemas de alerta.
11: Na Comissão de Assuntos Econômicos, o relator, senador Hamilton Mourão, do Republicanos do Rio Grande do Sul, recomenda a aprovação do projeto com as mudanças feitas pela Comissão de Infraestrutura, entre elas, a que garante que a nova destinação não reduz os valores dos fundos que já recebem recursos dessas loterias.
6: Está na Comissão de Educação uma proposta que inclui nos projetos pedagógicos das escolas o atendimento adaptado para alunos com deficiência ou com necessidades específicas. De acordo com o texto, as escolas também deverão prever a institucionalização do atendimento educacional especializado, que é o conjunto de estratégias para eliminar barreiras que dificultam a aprendizagem. O objetivo da iniciativa é permitir que o ensino seja adaptado às características e necessidades dos estudantes, favorecendo a participação e o aprendizado em igualdade de condições. A medida já recebeu aval da Comissão de Direitos Humanos, onde teve parecer favorável do senador Flávio Arnes, do PSB do Paraná. Na ocasião, o relatório foi lido pela senadora Damaris Alves, do Republicanos do Distrito Federal. Ela destacou que os projetos pedagógicos das instituições de ensino devem incluir as flexibilizações necessárias, levando em consideração as particularidades dos estudantes.
13: Que o projeto pedagógico da escola deverá contemplar a flexibilização dos currículos, das metodologias, dos recursos educativos e dos processos avaliativos diferenciados.
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6: A taxa de votos brancos, nulos e abstenções nas eleições para o Senado costuma ser significativamente maior do que na disputa pela Câmara dos Deputados. Nas eleições de 2022, por exemplo, a soma de brancos e nulos para o Senado atingiu 18,7%, quase o dobro da registrada para os deputados federais. As informações com o repórter Douglas Castilho.
17: Enquanto a Câmara é eleita pelo sistema proporcional, com muitos candidatos em disputa e números de registro parecidos, o Senado adota o sistema majoritário, com menos candidatos, números muito diferentes e, por isso, uma digitação errada pode levar ao voto nulo mais facilmente. O consultor legislativo do Senado, João Trindade, ainda chamou a atenção para outro ponto: a falta de compreensão sobre a forma específica de renovação do Senado.
18: A gente tem um problema até de educação política mesmo do cidadão. Muita gente nem entende essa alternância de que numa eleição a gente elege um senador, na eleição seguinte elege dois senadores. Tem muita gente que descobre que tem um segundo voto para o Senado lá na hora.
17: A melhor dica é levar a cola com os números dos candidatos anotados e na ordem em que aparecerão na urna: deputado federal, deputado estadual ou distrital, senador 1, senador 2, governador e presidente.
6: Hoje, 29 de setembro, é o Dia Mundial do Coração. A data incentiva a prevenção de doenças cardiovasculares. O Senado tem projetos de lei que tentam reduzir o índice dessas doenças. A reportagem é de Márcio Maturana.
19: Uma em cada três pessoas morre de doença cardíaca. Por isso, 29 de setembro é o Dia Mundial do Coração. O Senado analisa projetos de lei que podem contribuir para diminuir essas estatísticas. Na Comissão de Assuntos Sociais, está em discussão uma proposta que cria a Política Nacional de Prevenção e Controle das Doenças Cardiovasculares, no SUS. O texto é relatado pelo senador Dr. Irã, do PP de Roraima, que defende rapidez na aprovação.
20: É do interesse da sociedade, é do interesse do povo brasileiro, principalmente o povo que utiliza o nosso Sistema Único de Saúde, que é o nosso maior patrimônio em termos de saúde no país e o maior do mundo.
19: A comissão analisa também outro projeto que busca a proteção de grupos vulneráveis, como idosos, e pode reduzir o risco de eventos cardiovasculares agudos associados a infecções.
6: Com trabalhos técnicos de Eliseu Caires, o Jornal do Senado fica por aqui. Acompanhe agora as notícias da Câmara dos Deputados. Boa noite e até amanhã.
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21: Câmara inclui abandono afetivo como regra para definir pensão alimentícia.
22: Frente da Saúde Mental lança guia para a regulamentação do ECA digital.
21: Relatório identifica 500 bilhões de reais em prejuízo anual com a pirataria.
22: Boa noite. Relatório apresentado na Câmara apontou o prejuízo de 500 bilhões de reais por ano com a pirataria. O texto também sugere a criação de uma agência antimáfia, como informa o repórter José Carlos Oliveira.
23: A Comissão Externa sobre Atos de Pirataria e Agenda Brasil Legal aprovou o relatório parcial do deputado Júlio Lopes, do PP do Rio de Janeiro. O texto consolida denúncias apuradas nas audiências públicas e sugere propostas legislativas de combate mais efetivo à pirataria, contrabando, descaminho, sonegação fiscal e contrafação, ou seja, imitação ou cópia não autorizada. Segundo o relator, essas práticas provocam prejuízo anual de cerca de 500 bilhões de reais, considerando as perdas dos setores econômicos e a evasão tributária.
24: O que se consolidou no país nos últimos anos é uma economia subterrânea bilionária, altamente sofisticada, intrinsecamente articulada, com engrenagens do crime organizado transnacional, das facções armadas e das milícias territoriais.
23: O deputado identificou um processo de canibalização do mercado formal no Brasil por meio do controle territorial exercido por criminosos sobre a distribuição compulsória de botijões de gás e de serviços clandestinos de telecomunicações, a adulteração e o furto de combustíveis, o contrabando de cigarros e defensivos agrícolas, o desvio de energia elétrica, a invasão de plataformas de comércio eletrônico por produtos copiados e medicamentos falsificados. Para reverter esse quadro, Júlio Lopes defendeu transformação estrutural na capacidade de fiscalização do Estado, com investimento maciço em inteligência artificial, rastreabilidade de produtos, modernização do marco aduaneiro e urgente responsabilização dos intermediários digitais e marketplaces. O relatório é acompanhado de três proposições legislativas da Comissão Externa. Uma delas altera a Constituição para criar a Autoridade Nacional de Enfrentamento às Organizações Criminosas. Lopes a chamou de de Agência Antimáfia.
24: Essa ação da Ação Antimáfia visa identificar exatamente aqueles que estruturam dentro do setor organizado o fornecimento e a sobrevivência de verdadeiras máfias em setores importantes como o do gás no Brasil.
23: Um projeto de lei cria o SINEOC, Sistema Nacional de Enfrentamento às Organizações Criminosas, com foco na articulação de vários órgãos públicos. O deputado garantiu que o sistema proposto não se choca com os já existentes, como o Sistema Único de Segurança Pública e a Estratégia Nacional de Combate à Corrupção e à Lavagem de Dinheiro.
24: O SINEOC não pretende substituir a mecanismos já consolidados. Seu propósito é diverso. É qualificar a articulação estratégica voltada especificamente à asfixia patrimonial, financeira e logística das organizações criminosas. A investigação de sua infiltração em mercados regulados, a cooperação internacional em casos de projeção transnacional.
23: O terceiro projeto da comissão reforça o combate à pirataria no comércio eletrônico e a pena em caso de violação de direitos de propriedade intelectual.
24: Queremos que haja imediato perdimento das mercadorias a fim de dar celeridade a esse procedimento.
23: Júlio Lopes explicou ter optado pelo relatório parcial porque outras sugestões vão depender da configuração do governo eleito em outubro. Após a aprovação do relatório, foi lançado o Movimento Brasil Legal, também com foco no combate à pirataria. A comissão ainda aprovou requerimento para futuro debate sobre os impactos da publicidade de apostas online e de jogos de azar, veiculada por plataformas de redes sociais e Big Techs. Da Rádio Câmara de Brasília, José Carlos Oliveira.
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1: Transportes. Covatti Filho, do PP do Rio Grande do Sul, defende a proposta de emenda à Constituição que limita o valor do IPVA a 1% do preço de mercado do veículo. O texto também muda a base da forma de cálculo do imposto, que passa a considerar o peso de fábrica do automóvel.
2: A PEC, apoiada por Covatti Filho, ainda prevê a possibilidade de os estados concederem descontos no IPVA para veículos menos poluentes. A mudança busca tornar a cobrança mais previsível com base nas características físicas dos automóveis, em vez de considerar apenas o valor de mercado.
1: Projeto de Guilherme Uchoa, do PSD de Pernambuco, exige que veículos oficiais da administração pública passem por regularização antes de serem leiloados. A medida estabelece a checagem obrigatória do Renavam e da base de índice nacional antes da transferência.
2: De acordo com Guilherme Uchoa, os órgãos públicos devem responder por problemas ocultos que impeçam o licenciamento pelo comprador. Para o deputado, a exigência protege o cidadão contra fraudes e impede o leilão de veículos oficiais com irregularidades graves.
1: Agricultura. Luciano Amaral, do PSD de Alagoas, apoia projeto que incentiva a plantação de hortas urbanas e a compra pública de alimentos produzidos perto dos locais de consumo. Relator na Comissão de Agricultura, ele aponta que a produção pode reduzir os custos de abastecimento.
2: Luciano Amaral afirma que a medida também pode ampliar a oferta de alimentos frescos, gerando renda em regiões que ainda dependem do transporte por longas distâncias. O parecer do congressista sugere a retirada do prazo de 180 dias para a regulamentação da futura lei.
1: Ricardo Salles, do Novo de São Paulo, defende projeto que proíbe os conselhos profissionais de cobrarem anuidades de empresas cuja atividade principal não seja privativa de profissão regulamentada. Segundo o deputado, a medida beneficia agroindústrias, produtores rurais e construtoras que contratam técnicos habilitados.
2: A proposta também anula autuações, multas e processos administrativos em andamento que estejam em desacordo com as novas regras. Ricardo Salles argumenta que a cobrança atual gera custos duplicados e indevidos para o setor produtivo.
1: Educação.
3: Emanuel Pinheiro Neto, do PSD de Mato Grosso, apresentou projeto que inclui estudantes com dislexia entre os beneficiários da educação especial. A proposta altera a Lei de Diretrizes e Bases da Educação para assegurar o reconhecimento desses alunos em programas de ensino especializado.
4: Emanuel Pinheiro Neto explica que, embora a legislação já preveja acompanhamento, alunos com dislexia ainda não são reconhecidos como público da educação especial. Ele argumenta que a matéria busca corrigir essa diferença para que as escolas recebam recursos específicos.
5: Cultura.
3: Tetinha, do PL do Maranhão, é autora de projeto que reconhece o festejo de São Raimundo Nonato dos Mulundus, em Vargem Grande, como manifestação da cultura nacional. Realizada todos os anos em agosto, a celebração reúne romeiros em missas, novenas e procissões.
4: Tetinha argumenta que a festa preserva tradições transmitidas entre gerações, fortalecendo a identidade cultural do Maranhão. A deputada ressalta que a celebração também movimenta o turismo religioso e o comércio local.
5: Saúde.
3: A Frente Parlamentar para a Promoção da Saúde Mental lançou um guia para a regulamentação do ECA digital. A repórter Silvia Munhato traz mais detalhes sobre a iniciativa.
7: O Instituto de Estudos para Políticas de Saúde, o IEPS, o juntou Iniciativa Brasileira de Saúde Mental de Crianças e Adolescentes e a Frente Parlamentar Mista para a Promoção da Saúde Mental lançaram o guia A Gente Usa, A Gente Decide. O guia pretende apoiar a implementação do ECA digital a partir da experiência do usuário jovem. Foram ouvidos jovens de várias regiões do país que construíram 14 recomendações para a regulamentação da lei, como explicou o presidente da Frente Parlamentar, deputado Pedro Campos, do PSB de Pernambuco.
8: Por isso, o guia A Gente Usa, A Gente Decide é fundamental para que nós possamos falar com os tomadores de decisão, com aqueles que estão escrevendo os decretos, implementando a legislação na prática e colocar a perspectiva das juventudes nesse processo. E que a gente possa sempre garantir que o espaço digital seja um espaço de garantia de saúde mental, de promoção da saúde mental dos jovens e não um espaço de adoecimento dessas populações.
7: Entre as recomendações do guia estão a segurança por idade e supervisão parental, o controle efetivo de tempo de uso, o uso de algoritmos orientados ao bem-estar e a proteção contra padrões irreais de aparência. O guia A Gente Usa, A Gente Decide pode ser encontrado na página ieps.org.br. Da Rádio Câmara de Brasília, Silvia Munhato.
4: Carlos Sampaio, do PSD de São Paulo, quer instituir o marco legal da reprodução humana assistida. O projeto regulamenta procedimentos como a fertilização in vitro e a cessão temporária do útero, fixando a idade limite de 50 anos para gestantes e proibindo a comercialização de embriões.
3: Carlos Sampaio acredita que a falta de uma legislação específica sobre a medicina reprodutiva gera insegurança jurídica e sobrecarrega os tribunais. Ele acrescenta ainda que o texto autoriza a reprodução pós-morte mediante autorização expressa do falecido.
4: Alice Portugal, do PCdoB da Bahia, é autora de projeto que criminaliza a divulgação de notícias falsas sobre vacinas. Segundo a deputada, a medida busca combater a desinformação e proteger a população de doenças preveníveis por imunização.
25: Com tanta fake news sobre vacina, era necessário fazer um alerta à sociedade brasileira que não vacinar pode trazer de volta males que haviam sido exterminados do Brasil. Agora, por exemplo, estamos tendo vários casos de sarampo em São Paulo. E o sarampo havia sumido do nosso mapa de infecções, das chamadas doenças tropicais. Também poliomielite. Então não é possível você achar que vai ter novamente uma geração de pessoas sequeladas com deficiência por conta de um vírus terrível que pode matar e que com uma simples gota sublingual você consegue impedir que o ser humano desenvolva deficiências físicas.
3: O texto de Alice Portugal prevê detenção de 1 mês a 1 ano e multa para quem divulgar notícias falsas sobre vacinas previstas nos programas públicos de imunização. A proposta está em análise na Comissão de Constituição e Justiça da Câmara.
5: Segurança Pública.
9: Célio Studart, do PSD do Ceará, apresentou o projeto que proíbe a publicidade e a promoção de plataformas de conteúdo sexual e de acompanhantes em locais públicos. A restrição abrange vias públicas, transporte coletivo, praças, parques e eventos culturais e esportivos.
10: A proposta também proíbe que clubes, ligas e entidades esportivas tenham contratos de patrocínio com esse tipo de site. Na avaliação do deputado, a medida protege crianças e adolescentes da exposição precoce a conteúdos adultos em ambiente público.
9: Simone Marqueto, do PP de São Paulo, apresentou o projeto que obriga emissoras de televisão a divulgar gratuitamente informações sobre pessoas desaparecidas. Pela proposta, familiares ou representantes legais poderão solicitar a veiculação, que deverá começar em até 48 horas após a entrega do boletim de ocorrência.
10: Simone Marqueto considera que a televisão pode ampliar o alcance das buscas. O projeto também prevê a divulgação da foto do local do desaparecimento e de canais oficiais para contato em horários de ampla audiência.
9: Projeto de Antônia Lúcia, do MDB do Acre, autoriza o uso de mecanismos de choque elétrico não letal em tornozeleiras eletrônicas usadas por agressores enquadrados na Lei Maria da Penha. A deputada explica que o dispositivo seria acionado caso o agressor descumprisse a medida protetiva.
10: Pela proposta, o choque seria aplicado de forma gradual, podendo chegar à incapacitação física temporária em caso de insistência. Para Antônia Lúcia, a medida reduz a vulnerabilidade da vítima e pode evitar feminicídios.
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12: Justiça.
9: A Câmara aprovou uma proposta que coloca o abandono afetivo como regra para definir pensão alimentícia. A repórter Kate Nayane tem os detalhes.
13: A Câmara dos Deputados aprovou o projeto de lei que estabelece o abandono afetivo entre os critérios para definir o valor da pensão alimentícia de filhos com até 18 anos. A proposta altera o Código Civil para definir que o valor da pensão deve considerar a sobrecarga física e mental de quem tem a guarda da criança ou adolescente, caso seja comprovado o abandono afetivo por parte do pai ou da mãe. A relatora do projeto, deputada Laura Carneiro, do PSD do Rio de Janeiro, explica os diversos danos causados pelo abandono. No adulto responsável pela guarda do menor, pode gerar sobrecarga física e mental, capaz de afetar, inclusive, a capacidade de prover as necessidades da criança ou do adolescente. Já nos filhos, o abandono afetivo pode causar problemas de autoestima, ansiedade, depressão e dificuldades para estabelecer relacionamentos saudáveis. O texto aprovado mantém os critérios já existentes entre a necessidade de quem recebe e a possibilidade de quem paga. Ou seja, tanto as necessidades do filho quanto as possibilidades financeiras do genitor que paga a pensão devem ser consideradas. A proposta que estabelece o abandono afetivo entre os critérios para definir o valor da pensão alimentícia segue para análise no Senado. Da Rádio Câmara de Brasília, Kate Nayane.
10: Lúcio Moschini, do PL de Rondônia, propõe a reunião obrigatória de processos que discutam uso ou capião, posse ou propriedade referentes a um mesmo imóvel. A proposta determina que esses feitos sejam julgados conjuntamente, exceto para ações que já tenham sentença.
9: Lúcio Moschini frisa que a medida evita decisões judiciais conflitantes e garante segurança jurídica em disputas imobiliárias. Nos casos em que a junção não for possível por questões de competência, o texto estabelece que as ações correlatas fiquem suspensas até o julgamento da questão principal.
10: Luciano Amaral, do PSD de Alagoas, pede esclarecimentos ao Ministério da Justiça sobre interlocuções entre a empresa de investimento esportivo SME e membros do Conselho Administrativo de Defesa Econômica. Ele quer investigar se houve tentativa de reverter uma punição antitruste.
22: Luciano Amaral afirma que o presidente da empresa enviou e-mails a clubes de futebol sugerindo proximidade com o CAD. O parlamentar ressalta que a apuração é indispensável para preservar a transparência e resguardar a imagem de imparcialidade do órgão regulador.
10: Daniel Agrobon, do PSD de Goiás, é autor de projeto que permite aos cidadãos bloquear preventivamente seu CPF contra a contratação de empréstimos ou abertura de contas. A proposta garante ao consumidor o direito de ativar e desativar o bloqueio, seja por modalidade, limite de valor ou período determinado.
22: Daniel Agrobon argumenta que a medida dá mais autonomia ao cidadão para se proteger das fraudes digitais. Ele acrescenta que caso os bancos descumpram a restrição imposta pelo titular do CPF e efetuem uma operação indevida, devem devolver em dobro o valor do prejuízo causado.
10: Política. Eli Borges, do Republicanos, do Tocantins, elogia a atuação da Frente Parlamentar Evangélica na Câmara. O deputado comenta que o grupo atuou em pautas relacionadas à liberdade religiosa, à educação e à defesa da família.
12: Nós retiramos em todos os momentos a doutrinação ideológica nas escolas. Nós conseguimos garantir, nos termos da lei, ampliar esta segurança para que a liberdade religiosa não fosse confrontada por alguma decisão judicial. Nós conseguimos evoluir nas questões orçamentárias do governo, que vinham com recursos, por exemplo, para uma criança mudar de sexo aos 8 anos de idade, e garantido isso pelo recurso do SUS.
22: Eli Borges cita ainda a ampliação da imunidade tributária para igrejas e a atuação da frente contra propostas relacionadas ao aborto e a mudanças nas regras sobre a autoridade dos pais na educação dos filhos. Ele acredita que essas ações fortaleceram os valores defendidos pela bancada evangélica.
10: Termina agora o jornal Câmara dos Deputados, produzido pela Rádio Câmara, com trabalhos técnicos de Wellington Teles e apresentação de Luciana Vieira e Val Monteiro. Boa noite.
22: A Voz do Brasil volta amanhã. Uma boa noite para você.
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17: 20 horas.
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18: Boa noite, gente. Começando mais um Paradão Sertanejo aqui na nossa Rádio Esmeralda 96.5. É o Sistema Vaquerinhas Comunicações, esse é o Paradão Sertanejo. E você vem junto com a gente. A produção executiva é em cargo da minha rainha Giza Vitinisca, dama do rádio. E eu sou o Beck e convido vocês a virem junto aqui com a gente até às 11 horas da noite com o melhor da música sertaneja, misturadão, moda de viola, minuto gospel e muito mais. É que o Paradão Sertanejo, a boa música não para. 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É o nosso Paradão Sertanejo, está começando aqui na 96.5, a de Esmeralda da Vacaria. 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Sem mais delongas, vamos chegando com mais e muito mais música para você a partir de agora aqui no Paradão Sertanejo. Abraço, meu amigo Miranda, tá sempre ligado com a gente lá no Barcelas, né, tio Miranda? Também um abraço, meu amigo Elias da Cabanha César, tá sempre na nossa escuta. Também o Paulo Júnior lá no segundo distrito de Bom Jesus, aqui na nossa sintonia. Abraço para toda a rapaziada que segue com a gente aqui na Mais Popular. Música.

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3: 20:33.
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15: 20 horas e 45 minutos.
16: Estamos de volta aqui com o nosso Paradão Sertanejo. 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Vamos chegando com mais música, o pessoal tá ligado com a gente. Abraço meu amigo Paulo aí, tá na nossa companhia. Meu amigo Jair tá na sintonia. Alô, Chancho. Abraço aí pro meu amigo Chancho, sempre ligado com a gente. O Chuteira também tá sempre na escuta. Alô, Chuteira. Abraço aí pra você e toda a rapaziada se liga com a gente aqui na nossa Rádio Esmeralda 96.5. E esse é o Paradão Sertanejo.
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7: 20 horas e 59 minutos.
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3: Estamos de volta com o nosso Paradão Sertanejo aqui na Rádio Esmeralda 96.5. 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Alô, meu amigo Edson Borges, aquele abraço aí pra você. 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